O Jazz Livre é sua faixa diária, de segunda a sexta, com o melhor do jazz e do instrumental contemporâneo. Stanley Turrentine foi um dos grandes saxofonistas tenores do soul jazz. Seu som quente, direto, cheio de blues, conquistou o público e os músicos. Com um groove irresistível, tornou-se uma das vozes mais amadas do sax tenor. Vamos ouvi-lo abrindo o Jazz Livre de hoje, no tema de Job e Wade Macross, Everybody Come On Out. 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
1: Essa foi Also Sprach Zarathustra, com o Mir Deodat, música de Richard Strauss. Antes tivemos Stanley Turrentine, com Everybody Come On Out, música de Job e Wade Marcos. Nosso WhatsApp é à sua disposição, DDD 21 99710-0537. Abraços agora vão para Itamar e Marinete Santos de Itaboraí, também para o Fábio Xavier de Ipanema, Paulo Silva do Engenho Novo, Ronaldo Viana de Itaipuaçu, Diego Cavalcante de Realengo, Bruno Máximo do Meyer e também para o Rodrigo Ferraz de Brasília. Hora da nossa agenda aqui no Jazz Livre, começando pela sexta-feira, dia 18. Ludic Jazz se apresenta no Carmelito às 18h, um evento que já é uma tradição e que tem como característica o ingresso colaborativo. Música boa e muita descontração. Ludic Jazz no Carmelito acontece na sexta, dia 18, a partir das 18h. O espaço fica no Beco dos Carmelitas, número 3, na Glória. Também na sexta, dia 18, o Acaso Cultural traz o show Bianca Gismonti. A grande pianista apresenta o resultado dos últimos meses de viagens e apresentações no Brasil e no exterior. Bianca Gismonti no Acaso Cultural acontece nesta sexta, dia 18, às 20h. O Acaso Cultural fica na rua Vicente Souza, 16, em Botafogo. Ingressos pela plataforma Simpla. Ainda na sexta, dia 18, o Germânia Instrumental apresenta o projeto Trilhas da Vida Toda, com Maurício Einhorn. Ao lado deste grande gaitista, Bruno Aguiar no contrabaixo e Bernardo Ramos na guitarra. Maurício Einhorn no projeto Trilhas da Vida Toda acontece no Germânia Instrumental, nesta sexta, dia 18, às 19h. O espaço fica na rua Antenor Rangel 210, na Gávea. Já no sábado, dia 19, tem Luana Malê se apresentando no Jazz no Fim da Tarde. O melhor do jazz na voz desta cantora e compositora que aparece como um nome consolidado na cena atual do jazz carioca. Luana Malê no Jazz no Fim da Tarde acontece no sábado, dia 19, às 15h. O show acontece na rua Pintora de Janeiro, 185, em Santa Teresa. O sábado também reserva atividade ao nosso ouvinte de Belo Horizonte. O Clube de Jazz do Café com Letras apresenta Chico Amaral Quarteto. Ao lado de Cristiano Caldas, Enéas Xavier e Lincoln Scheib, Chico apresenta uma revisitação dos repertórios de Thelonious Monk, Chick Corea, Wayne Shorter e John Coltrane, entre outros. Milton e Jobim também estão nessa. Chico Amaral Quarteto acontece no Clube de Jazz do Café com Letras neste sábado em duas sessões. A primeira às 9 e a segunda às 22h30. Informações e ingressos no site clubedejazzdocafé.com. Seguimos agora com John Coltrane, que elevou o jazz a um patamar espiritual e inovador. Saxofonista e compositor, passou pelo hard bop, pelo modal e pela busca mais radical da forma. Sua linguagem, intensidade e visão transformaram o sax tenor e a história da música. Vamos ouvi-lo em Blue Train, a música do próprio Coltrane. 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
1: Essa foi Minor Vamp com Blue Mitchell, música de Benny Golson. Antes ouvimos John Coltrane com Blue Train, música do próprio Coltrane. Tudo bem com você nesta quinta-feira? Muito bom ter sua companhia aqui no Jazz Livre. Melhor ainda, sua participação pelo nosso WhatsApp, DDD 21 99710-0537. Abraços para o Antônio Joaquim, Adelaide do Catete, que mandam abraços para o Fernando e a Marisete, também do Catete, Roberto Silveira, Paulo Roberto Silveira de Brás de Pina, Cláudio Araújo, Ferrugem Bike de Niterói. Abraços também para o Paulo Reis de Pedra de Guaratiba, Ismael Vasconcelos de Jacarepaguá, Alex Toste de Paciência. Abraços também para o Percy Thompson de Ipanema. Camille Turman é uma das vozes e saxofonistas mais promissoras do jazz atual. Técnica, presença, grande musicalidade. Ela transita entre o canto e o saxofone com personalidade forte. Tem uma carreira que une tradição, contemporaneidade e uma energia contagiante, que você confere agora em Jitterbug Waltz. A música é de Thomas Fats Waller. 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E este é o Jazz Livre.

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1: Esse foi Idriss Baudrillard com Chanson de Maxence, música de Michel Legrand. Antes tivemos Camille Turman com Jitterbug Waltz, música de Thomas Fats Waller. Nosso WhatsApp DDD 21 99710-0537. Abraços para o Alessandro Dutra, da Praça da Bandeira, e também para o Antônio Marcondes, de Vila Isabel. Obrigado pela mensagem carinhosa, viu, Antônio? E obrigado pela companhia de todos. Você que nos ouve pela primeira vez, quero agradecer muito sua companhia e dizer que o Jazz Livre vai ao ar de segunda a sexta, sempre às 21h. Dizzy Gillespie foi um dos pais do bebop, um dos maiores trompetistas da história. Com técnica extraordinária, humor e invenção constante, ele revolucionou a harmonia e o papel do trompete no jazz. Ao lado de Gil Fuller e da Monterey Jazz Festival Orchestra, revelou ainda mais sua visão orquestral. Vamos ouvi-lo aqui, ao lado exatamente de Gil Fuller e da Monterey Jazz Festival Orchestra, em Big Sur, música de Gil Fuller e Phil Moore III. 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

0: All Night Long com Jacob Collier e Metropole Orchestra, música de Lionel Richie. Jacob Collier, que é um dos artistas mais criativos da música contemporânea, multi-instrumentista, arranjador, vocalista, une o jazz, pop, harmonia avançada e orquestração com invenção constante. Aqui ao lado da Metropole Orchestra, ele amplia ainda mais a sua visão colorida, sofisticada, cheia de energia nesse tema de sucesso, né, de Lionel Richie. E antes tivemos Dizzy Gillespie, Gil Fuller e Monterey Jazz Festival Orchestra com Big Sur, música do Gil Fuller em parceria com Fillmore III. Jazz Livre de hoje chegando ao fim. Abraços finais do programa de hoje vão para o Jacques Z, do Cosme Velho, Rafael Maia, de Niterói, disse que ouve o programa desde 2018, mas nunca mandou mensagem primeira vez. Ô, Rafael, coisa boa. Muito bom, amigo, saber que você está ligado aqui no Jazz Livre, viu? Abraços também para o Carlos José de Manguinhos e para o Alexandre Lucas de Seropédica. Lembro também a você, o nosso WhatsApp, DDD 21 997100537, e convido você a seguir nosso perfil nas redes sociais, @RadioMac. O Jazz Livre tem produção de Anderson Domingos e Carlos Soca, sonoplastia de Silas Mendes, coordenação de programação de Rodrigo Soprana. Eu sou o Sidney Ferreira, espero que você tenha gostado do programa de hoje e a gente se encontra, certamente, no próximo Jazz Livre. Tchau!
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11: Boa noite, está começando Todas as Bossas. Eu sou o Pedro Pontes e conto com a sua companhia até às 11 da noite. Todas as Bossas, sempre de segunda a sexta, das 10 às 11. E eu abro este Todas as Bossas com a música de Tom Jobim e Vinícius de Moraes, na interpretação de David Feldman, Brigas Nunca Mais.

0: Você ouviu Bossa Nova de Fred Falcão com a sensacional Leni Andrade. E abrindo o programa de hoje, Tom Jobim e Vinícius de Moraes em Brigas Nunca Mais, a interpretação de David Feldman.
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0: Você está ligado em Todas as Bossas e nós seguimos aqui a nossa programação musical com o sensacional Johnny Alf e Ronaldo Bastos na interpretação do saxofonista Mauro Senise para Olhos Negros.

0: Você ouviu o Baião de Luiz Gonzaga e Humberto Teixeira na interpretação de Júlio Medeiros e a primeira, o saxofonista Mauro Senise, na música do Johnny Alf e Ronaldo Bastos, Olhos Negros.
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0: Nós seguimos aqui agora com o Violão Vadio, música de Baden Powell e Paulo César Pinheiro, na interpretação de Rafael Rabelo e o saxofonista Paulo Moura.

0: Você ouviu o sax de Léo Gandeman na música do próprio Gandeman, Dá um Tempo. E antes, outro saxofonista, Paulo Moura, e o violonista Rafael Rabelo, na música de Baden Powell e Paulo César Pinheiro, Violão Vadio.
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0: Nós seguimos aqui com Helder Costa, Choro Fugidio.

0: Você ouviu Dom de Iludir, de Caetano Veloso, com Chico Costa e Alexandre Santin.
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0: Nós seguimos aqui a programação musical com Pascoal Meirelles Sesteto na música de Bob Timmons, Morning Ann, e fechando o bloco Lover Come Back to Me, de Sigmund Holmberg e Oscar Hammerstein, com Cassandra Wilson.

0: Você ouviu a belíssima voz de Cassandra Wilson na música de Holmberg e Hammerstein, em Lover Come Back to Me, e abrindo o bloco, Pascoal Meirelles Sesteto, na música de Bob Timmons, Morning Ann. Para você, um forte abraço. Eu conto com a sua companhia amanhã, hein? Às 10 da noite, em todas as bossas. Um forte abraço de Pedro Pontes e até amanhã.
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9: Às 23h07.
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0: Olá, boa tarde. Está começando mais um Na Trilha da Tela. E hoje o programa fala de Ato Noturno. Dirigido por Felipe Matzenbacher e Márcio Reolon, o filme estreou no Festival de Cinema de Berlim ano passado e recebeu o prêmio Félix, no Festival do Rio. Os autores de Beira Mar e Tinta Bruta inscrevem seu novo trabalho dentro do gênero do suspense erótico, deixando algumas influências bem claras pelo caminho. Foi para falar dessas influências, da inspiração para o filme e também sobre outras questões, que a gente entrevistou os dois diretores. Complementando, trazemos ainda em primeira mão para o programa a trilha sonora original de Ato Noturno, criada por Thiago Petit, Arthur Decloé e Charles Tixier. Lembrando aos ouvintes que o e-mail para contatos conosco é o jchala@secom.rs.gov.br. E ainda que o programa pode ser acessado pelo www.fmcultura.com.br ou ainda através do aplicativo para Android da FM Cultura. Outra forma de acompanhar o Na Trilha da Tela é através da Rádio MEC. Ato Noturno narra a história de amor que surge entre Matias, um jovem ator negro recém-chegado a Porto Alegre, e o empresário bem-sucedido Rafael, que está concorrendo à prefeitura da cidade. Enquanto Matias é interpretado pelo estreante Gabriel Farias, Rafael é vivido por Cirilo Luna. Embora frequentem esferas e classes diferentes da sociedade, ambos, durante a trama, precisam performar personagens para obterem os espaços de poder que desejam. Na entrevista com Felipe Matzenbacher e Márcio Reolon, perguntamos o que os inspirou a criar essa trama e esses personagens, e quais foram as suas principais referências. É Felipe quem responde primeiramente.
1: A ideia do Ato Noturno surgiu de um interesse nosso de seguir trabalhando com o conceito de performance, tanto na perspectiva literal de performance, né, no sentido do papel do ator, da ideia de palco, mas também na ideia de performance social, dessas personagens e escolhas que nós fazemos durante o dia a dia, para tendo consciência de que tem alguém nos observando e que o olhar dessa pessoa vai acabar afetando nossas vidas. Então a gente quis criar uma história sobre o encontro de dois atores, um ator de teatro e um ator da política. E essa relação dos dois entrelaçadas pela ambição e pelo desejo, mas eles têm que ficar nessa negociação constante, pulando de um personagem para o outro, para o personagem dos palcos, da vida profissional, e do personagem que daí é guiado pelo desejo que ocorre à noite. E na verdade, quando nós começamos a conceber essa história, a gente percebeu que ela poderia conectar com uma ideia de noir, ou mesmo neo-noir, assim. Pouco a pouco a gente compreendeu que na verdade ela teria uma conexão mais interessante com esse subgênero do suspense erótico, né? Que é um descendente do noir, de certa forma, mas é basicamente um tipo de narrativa que mistura perigo e desejo. Mas ele encara, né, esses universos criados de uma maneira um pouco mais leve, se levando um pouco menos a sério que o noir. Então, pra gente, a gente acabou se inspirando muito. Claro, vai desde esse noir antigo até o Hitchcock, ali, com seus suspense nos anos 50, mas talvez os nomes mais fundamentais tenham sido ali Brian De Palma, Um Tiro na Noite, ou o cinema do Paul Verhoeven mesmo, né, o Instinto Selvagem, acho que são os nomes mais importantes. No Brasil também tem filmes que nos inspiraram bastante, talvez vale destacar o República dos Assassinos, do Miguel Faria Júnior.

0: Além de Gabriel Farias e Cirilo Luna, Ato Noturno tem um grande elenco reunindo atores gaúchos e do centro do país. A seleção de elenco foi uma etapa bem complexa do processo de produção do longa-metragem, conforme explica Márcio Reolon.
1: Para a seleção do elenco, a gente abriu uma chamada pública e a gente recebeu quase 1.000 inscrições. E a gente analisou todas elas, fizemos uma primeira seleção para chamar alguns atores para um teste. E foi ali que a gente conheceu o Gabriel Farias, que acabou se tornando o Matias. Ele estava se formando em teatro na Universidade Federal do Rio Grande do Sul, mas ele não tinha experiência com câmeras. Então a gente acabou fazendo uma preparação de 4 meses com ele, com encontros semanais, para ele estar pronto e para a gente juntos encontrar esse Matias, né? O Matias acho que foi um personagem muito esculpido a 6 mãos, eu, Felipe e ele. Assim como os demais personagens do filme, né? A gente trabalhou muito intimamente com cada ator. O Cirilo Luna já tinha uma experiência com audiovisual bem grande, tanto com novelas, que ele já protagonizou algumas, também já com cinema. E ele foi indicado através de um amigo, um produtor de elenco. E o Henrique Barreira já tinha feito alguns trabalhos de audiovisual, mas ele nunca tinha feito cinema. Esse foi o primeiro filme dele, foi uma surpresa super grata. Também foi através do processo de seleção que a gente conheceu ele. E por fim o Ivo Miller, que também se inscreveu nesse mesmo processo, e que é um ator que tem um trabalho já super legal no cinema, já fez filmes que a gente admira muito, como Tabu, e a gente ficou super feliz com a possibilidade de contar com ele no elenco, dando vida ao Camilo. Os demais atores são todos daí atores que a gente já conhecia daqui de Porto Alegre, atores, muitos deles, inclusive, que a gente já tinha trabalhado antes em outros filmes, como a Caia Rodrigues e a Larissa Sanguiné. Mas conversando, né, com atores e mesmo profissionais de outras áreas, né, frequentemente eles relatam, né, saberem que são preteridos para papéis ou que têm, às vezes, seu trabalho subjugado em função de quem são, né? E isso, atores mais e mais estão vindo a público falar sobre isso, né? Sobre como, se não fossem publicamente, né, pessoas LGBTQIA+, já teriam, por exemplo, protagonizado novelas, já teriam ocupado espaços de destaque que são dados àqueles que normalmente ou fazem parte, né, da heterossexualidade normatividade, ou pelo menos, né, que de forma pública não confrontam essas normas heterossexuais.

0: A separação entre vida pública e privada está no centro da trama de Ato Noturno. O diretor Márcio Reolon nos respondeu ainda qual sua visão sobre a forma como a sociedade vem evoluindo no tratamento à diversidade sexual.
1: A gente tem observado que tem, de algumas pessoas, né, um pouco uma ingenuidade ou talvez um otimismo excessivo sobre como as coisas estão no momento, né, principalmente para figuras públicas. Porque, claro, a gente sempre consegue pontuar, né, exemplo A, o exemplo B e tal, e acaba algumas pessoas usam isso como argumento do tipo, não, isso daí já não é mais uma questão, e a gente inclusive traz esse debate para dentro do filme, né? Tem um personagem que inclusive faz justamente essa alegação, mas um outro rebate. E rebate deixando claro que a maneira como se performa a sua sexualidade, ou sua expressão de gênero, isso ainda é muito relevante, né? E muito determinante, sobre a carreira de pessoas.

0: Ato Noturno, além de remeter com seu título as situações que os protagonistas vivem durante seu affair, também faz referência ao teatro, que está presente na trama dentro da trama. Perguntamos aos realizadores como foi feita a preparação corporal do elenco para o filme, especialmente no caso de Gabriel Farias, cuja corporalidade é extremamente exigida na história. Quem responde é Felipe Matzenbacher.
1: Bom, sobre a preparação dos atores, foi um processo bem intenso, longo, como a gente gosta, e em que a gente concebe muito, na verdade, todas as decisões estéticas do filme, elas partem da essência do protagonista, né? E esse conflito entre ambição e desejo, ela vai inerentemente trazer também uma característica de violência, né? Então, os corpos, eles muitas vezes eles performam violência, seja no palco, seja em questões da violência em si. E isso foi um processo muito interessante, assim. A gente teve vários ensaios com o elenco. O Gabriel Farias, né, que interpreta o Matias, ele estava se formando em teatro, então, e ele já tinha feito vários trabalhos que exigiam bastante na perspectiva de dança dele, então ele também tinha um corpo muito aberto para ser trabalhado nessa perspectiva. E acho que isso foi um elemento muito importante. E a gente criou, a gente teve a Carlota Buquerque, que foi uma preparadora corporal, que ajudou a definir a movimentação corporal do grupo de teatro que existe dentro do filme. Então, de certa forma, a gente já criou por algumas semanas um grupo de teatro, que infelizmente não existe mais, com aqueles intérpretes. E a gente, junto com a Carlota, criou então como esses corpos estariam em cena, dentro desse espetáculo que acontece dentro do filme. E de alguma maneira isso depois ia reverberar também para fora dos palcos, dentro do filme, na vida do Matias, fora do palco.

0: Teatro Noturno articula um jogo de cenários entre espaços públicos e privados da vida porto-alegrense. O filme confirma o lugar comum de ter a cidade como parte da sua narrativa. Espaços emblemáticos como o Parque da Redenção, Avenida Mauá, Teatro São Pedro e a Praça da Matriz estão presentes na trama, normalmente em cenários à noite. Felipe Matzenbacher fala sobre essa perspectiva da cidade.
1: Porto Alegre é um elemento muito central no Ato Noturno, né? Essa é uma cidade que a gente tem uma relação afetiva, eu e o Márcio, uma relação porque nós nascemos aqui, crescemos aqui, a gente consegue ver todo o potencial e todos os grandes problemas que a cidade tem e os grandes conflitos do filme, de certa forma, estão diretamente presentes no dia a dia do porto-alegrense, a influência desse interesse do capital. As ruas escuras, e a gente, pensando nisso, tentou tornar Porto Alegre uma personagem no filme. Já que a gente está lidando tanto com essa ideia de quase um noir, a gente entendeu Porto Alegre como uma femme fatale, né? Ela é uma cidade que seduz, mas ela traz perigo. E para dimensionar isso também na imagem, a gente pensou muito numa extensão do palco para fora do palco. Então, as ruas, os refletores nas ruas, eles vão remeter aos holofotes do teatro, as cortinas daí, às vezes nas casas, vão remeter à cortina do teatro. A gente vai ter constantemente essa ideia de um platô, de uma encenação estilizada, né? E esse foi um processo muito bonito de pensar nessa cidade com essas características, montando ela para esse resultado final ficar mais cênico, né?

0: Espetáculo Noturno tem sido exibido em vários festivais pelo mundo afora desde a sua estreia. Márcio Reolon fala sobre como tem sido a recepção ao filme por essas plateias.
1: A recepção do filme está sendo muito bacana. A gente teve a estreia no Festival de Berlim, dentro da Mostra Panorama, e o filme foi super bem recebido, tanto pelas pessoas presentes, como por críticos, distribuidores. E daí depois a gente passou 2025 percorrendo assim quatro cantos do mundo com o filme, e em muitas das sessões, né, Felipe e eu, a gente pôde estar presentes e trocar ideia com as pessoas, ver a reação do público em cada localidade diferente. E tem sido muito, muito bacana. A gente está realmente muito feliz com como o Ato Noturno está ressoando nas pessoas, né? A nossa proposta era fazer um filme leve, que o público pudesse se divertir assistindo, mas ao mesmo tempo sair da sala de cinema, né, pensando nos temas que ele aborda. E a gente tem visto que ambas as coisas têm acontecido, né? Tá nos deixando muito feliz. No Brasil, a gente entrou no Festival do Rio e em outubro, e o filme ganhou quatro prêmios lá e teve também uma resposta do público muito legal. E agora a gente está chegando nas salas de cinema e a gente está empolgadíssimo para finalmente então poder compartilhar o filme com todo o país.
0: Este foi Márcio Reolon, que dirigiu ao lado de Felipe Matzenbacher o filme Ato Noturno. O longa-metragem está sendo exibido em todo o país através da seção Vitrine Petrobras, a preços populares. Aqui em Porto Alegre, o filme pode ser visto em sessões na Sala Eduardo Hirtz, às 16h45, e na Cinemateca Capitólio, às 15h e às 19h. E a gente segue tendo Ato Noturno em foco com sua trilha sonora original, composta por Thiago Petit, Arthur Decloé e Charles Tixier.

Na trilha da tela de hoje, com o filme Ato Noturno, dirigido por Felipe Matzenbacher e Márcio Reolon, a quem entrevistamos na primeira parte do programa. A música original do filme, que estamos ouvindo, é de autoria de Thiago Petit, Arthur Decloé e Charles Tixier. Thiago Petit, cantor, compositor e ator paulistano, praticamente se lançou na música com Berlin, Texas, álbum de 2010. Ele é autor ainda de Rock and Roll Sugar Darling e Mal dos Trópicos, Queda e Ascensão de Orfeu da Consolação. Já Arthur Decloé tem um extenso trabalho em trilhas sonoras para filmes como Adoniran, Meu Nome é João Rubinato e A Bruta Flor do Querer, este premiado em Gramado. Finalmente, Charles Tixier foi parceiro de Arthur na produção franco-brasileira La Parle, além de ter composto para outros trabalhos como a série de televisão Olho Mágico. Em Ato Noturno, os três criaram uma trilha sonora cheia de efeitos de tensão, que complementam o suspense e o clima noir da trama. E a gente segue ouvindo mais alguns temas da música escrita pelos três para Ato Noturno.

Arthur de Cloé e Charles Tixier para a trilha sonora do filme Ato Noturno, dirigido por Felipe Matzenbacher e Márcio Reolon, atualmente em cartaz em Porto Alegre. E na trilha da tela vai ficando por aqui. O programa teve na técnica Elton Noal e Marco Pacheco, produção e apresentação de Jaqueline Schala, coordenação de programação de Leonardo Flores e direção geral de Beto Xavier. Na trilha da tela volta no próximo sábado às 6 da tarde, ou se você está nos escutando pela Rádio MEC, o nosso próximo encontro será na sexta-feira às 11 da noite. Até lá e um ótimo final de semana!

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0: Olá pessoal, bem-vindas e bem-vindos ao nosso estúdio da Rádio MEC, de onde a gente transmite em rede com a Rádio Nacional e a Rádio UFRJ-FM, o nosso Arte Clube, de segunda a sexta ao meio-dia. E hoje a gente tem convidada especial aqui no nosso estúdio, a jornalista, radialista, apresentadora, premiada com a PCA, Fabiane Pereira, que está aqui com a gente. Você conhece a Fabiane do Sem Censura, onde ela é debatedora, e ela também acaba de lançar um livro sobre o disco de estreia da cantora Céu, que faz parte da coleção O Livro do Disco, pela editora Cobó. E a gente vai falar sobre o livro, o disco e, claro, nosso assunto preferido aqui no nosso programa, que é a MPB. Fabi, obrigado pela presença aqui com a gente.
1: Eu que agradeço o convite, estou muito feliz de estar num programa que eu ouço sempre.
0: Que bacana, que bacana. E como que foi o lançamento do livro? Você fez o lançamento recentemente na Flip, como é que foi?
1: No lançamento da Flip foi quase que um spin-off, assim. A gente vai fazer lançamento oficial no Rio e em São Paulo, as datas ainda vão ser divulgadas em breve, porque a gente está dependendo muito da agenda da Céu. Mas lançar um livro na Flip é daqueles sonhos que eu nem sabia que eu tinha, sabe? Eu achei, para começar, quando a Cobogó e eu entramos no acordo, vou escrever sobre esse livro, etc., eles me deram um prazo que, obviamente, eu não cumpri. Tô com filho de um ano, não tô cumprindo nada e tô com essa desculpa. É filho de um ano, é filho de um ano.
0: Meu álibi.
1: E eu achei, exato, meu álibi. E eu achei que não fosse dar tempo, porque eu acabei entregando o livro só em abril desse ano. E o deadline pra gente conseguir lançar na Flip, que a editora tinha me passado, era janeiro. Então, eu já tava muito descansada. Foi bom, porque a ansiedade bateu só quando eu soube... Tipo, 3 semanas antes.
0: E a Céu participou também.
1: A Céu participou, ela foi na Flip. Na verdade, a Céu se envolveu com absolutamente todo o processo de escrita do livro. Uhum. Esse livro, eu costumo brincar, ele foi feito a 4 mãos. Porque a Céu, ela foi muito generosa. Ela se abriu de um jeito que eu acho que talvez ela nunca tivesse se aberto com nenhum jornalista sobre a história dela, sobre os bastidores que contextualizam esse livro e esse disco. Porque quando a gente fala de um disco que marca, né, um disco que acaba sendo garimpado para fazer parte dessa coleção, o livro do disco, a gente está falando de discos que de alguma maneira mudaram coisas, sejam coisas dentro da indústria da música, sejam coisas dentro de uma percepção de sociedade, de uma percepção artística, né? E esse disco da Céu, ele mudou muita coisa na indústria da música. Quando esse disco foi criado, foi produzido, começou, né, a ser pensado, a indústria da música era completamente diferente. Para começar, a gente não tinha nem rede social com essa amplitude que a gente tem hoje.
0: 2005.
1: 2005, exatamente. 21 anos, né? É um tempo muito curto, mas se a gente for ver, nossa, a velocidade com que, né, a tecnologia avançou, 21 anos é muita coisa. Então, a Céu foi muito generosa. Foi uma pesquisa difícil, porque a gente não tinha muita coisa audiovisual. O disco inteiro não tem nada audiovisual, não tem um clipe, não tem nada. Não tinha os vídeos que tem no YouTube sobre os primeiros shows da Céu são vídeos completamente amadores. Muito por uma questão da Céu ser uma artista independente e não ter grana na época para poder investir e fazer isso. E também era uma coisa que os artistas não pensavam na época, sabe? Como de um tempo para cá passou a pensar, vou lançar um disco, automaticamente eu tenho que lançar um álbum visual. Naquela época isso não era pensado. E então foi uma pesquisa que eu precisei me debruçar em jornal. Muita coisa que saiu, a Céu tem uma pasta cheia de material, então essa pasta foi muito, me ajudou muito, foi muito importante para o meu processo de pesquisa. Fiz uma pesquisa grande também com a mídia internacional, porque foi um disco que teve muita mídia fora do Brasil, principalmente nos Estados Unidos. Então, por um lado, isso é muito legal, porque os arquivos do New York Times são arquivos públicos que a gente consegue, depois de determinado tempo, todo mundo pode acessar, você não precisa estar assinando, ser assinante, né, do New York Times. E aí outras revistas também, a New Yorker, várias outras críticas bacanas que saíram sobre esse disco lá fora, eu pude ter acesso. Mas foi uma loucura, assim, escrever um livro da forma como eu escrevi. Foi uma experiência que eu não quero passar de novo, não.
0: E você falou que essa coleção seleciona discos que trouxeram alguma mudança, né? Seja de qual forma. E a gente fala muito aqui no Arte Clube sobre nova MPB. A gente tem um quadro sobre nova MPB e tal. E essa nova cena da MPB tem muito a ver com a Céu, com esse disco, né? Qual é essa relação entre esse disco da Céu e esse termo que se fala, nova MPB?
1: Pois é, esse termo hoje ele já está tão incluído, né, no nosso vocabulário que a gente acha que esse termo sempre existiu, mas não. Nova MPB a gente não falava há 21 anos. Quando a gente se referia a um artista que estava começando, início de carreira, era um artista novo e ponto, né? Essa digamos chancela, posso chamar de chancela, de Nova MPB, essa prateleira, né, Nova MPB, ela veio muito a partir desse disco. É, antes da Céu lançar esse disco, nós tínhamos artistas como Otto, Bebel Gilberto, Cassim já estava circulando ali, lançando coisas, mas não era... A gente não caracterizava uma cena, assim, a gente não, a música deles não conversavam tanto, né, entre eles. Então, não existia, assim, um rótulo, né? E aí, quando a Céu vem com esse disco e vários outros artistas, especialmente várias outras cantoras, começam a lançar discos, começam a cantar aquilo que escrevem. E aí vieram várias na esteira da Céu, a gente pode falar dessa época de Tulipa Ruiz, da Tiê, da Ana Canhas, todas foram artistas que lançaram discos, a própria Maria Gadu, ali entre 2006 e 2010, né? O disco da Gadu talvez seja, depois da Céu, o mais próximo, que foi um disco lançado em 2009. Então, todas essas artistas que começaram a cantar aquilo que compunham, passaram a formar uma cena. E aí sim, essa chancela de Nova MPB passou a ser falada principalmente pelos jornalistas.
0: Uhum. E o livro é dividido em 5 capítulos, é isso?
1: Isso.
0: Como que, mais ou menos, você fez essa divisão? Ele traz entrevista, traz críticas?
1: Então, a primeira coisa que eu fiz foi essa divisão. Antes de eu entrar na pesquisa, de eu mergulhar no que eu tinha de material, eu fiz essa divisão, porque, para mim, eu funciono quando eu já tenho um esqueleto. Uhum. Ter uma espinha dorsal, para mim, faz com que eu consiga visualizar o resultado final. Então, eu fiz esse esqueleto do que eu achava importante ter num livro que falasse sobre um disco. Então, eu comecei falando quem era essa artista antes desse disco existir. Qual era a ambientação, qual era a paisagem sonora que ela estava inserida. Então, esse foi o start, né, de começar esse livro. E aí, a partir disso... e das pesquisas e do material e do arquivo que eu tinha, eu fui incluindo. Eu fiz duas grandes entrevistas com a... Na verdade, ao longo da minha vida, eu já fiz muitas entrevistas com a Céu. Mas para esse livro, especialmente, eu fiz duas grandes, longas, né, entrevistas com ela. Uma na casa dela. Fui para lá 1 da tarde, saí de lá 8 da noite. E a gente ficou falando exclusivamente sobre esse processo. E fiz uma outra no programa de rádio que eu apresento na rede Nova Brasil FM, que foi quando ela começou a lançar os shows da turnê celebrativa dos 20 anos desse disco. Uhum. E aí eu levei ela para o meu programa e falei, vamos fazer uma outra... vamos bater um outro papo e agora com a escuta dos ouvintes para a gente entender um pouco sobre isso. E aí eu fiz uma coisa que foi, a partir da primeira entrevista que eu já tinha feito na casa da Céu, eu fui vendo tudo aquilo que ainda não estava claro para mim e fiz essa outra entrevista no rádio. Uhum. Então foram duas entrevistas complementares que me deram muito embasamento para eu fazer o livro e o que vinha surgindo, né, de dúvidas ao longo da minha escrita, eu ia mandando zap e aí tem uma sequência de, sei lá, mais de 1000 áudios da Céu para mim falando sobre o disco.
0: Que bacana. E você disse que fez pesquisa no New York Times, na New York, porque esse disco fez um grande sucesso internacional. Ele foi lançado internacionalmente,
1: isso,
0: né? Como que foi isso? Conta pra gente, pra quem não sabe ainda.
1: Esse disco, ele teve, antes dele chegar no Brasil com força, ele chegou nos Estados Unidos com muita força, porque ele foi distribuído por um selo que, na época, a Starbucks tinha. A Starbucks tinha um selo de música em que ela pincelava alguns artistas que eles consideravam cool.

0: no mundo inteiro e fazia distribuição desses discos nas lojas da Starbucks. A gente tem que pensar que em 2005, Starbucks era como farmácia em Copacabana, né? Tinha duas, três em cada esquina nos Estados Unidos. Uhum. É, no Brasil, acho que não tinha nem chegado ainda, né?
1: Não,
0: mas nos Estados Unidos, sim. Uhum. E mapeava os Estados Unidos inteiro. Então, assim, Nova York é uma grande metrópole, São Francisco são grandes metrópoles. Tinha muito Starbucks. Então, você pensa, uma música que estava sendo tocada num lugar que as pessoas vão de passagem, mas também vão para ficar, porque a Starbucks sempre teve o Wi-Fi liberado, numa época que isso não era comum. Então, as pessoas muitas vezes iam para a Starbucks e passavam horas com aquela música, claro, num som ambiente, mas com aquela música sendo introjetada de alguma maneira, né, no seu subconsciente. Então, isso foi muito importante para a expansão do disco. Obviamente, isso acabou impactando jornalistas que muitas vezes eram frilas. Né, pensar que os Estados Unidos, nessa categoria, né, de jobs, freelas, tal, sempre estiveram mais à frente, né, editando muitas coisas no mundo, né, da comunicação. Então, muitos críticos de música passavam horas em livraria, nas Starbucks, nas cafeterias, e ouviam a música da Céu. Um crítico que era completamente apaixonado por ela, que é do New York Times, diz que ele escreveu várias coisas sobre a Céu, muito influenciado por estar tomando café e a música da Céu tá no ar.
1: E o que, que as críticas diziam na época, mais ou menos?
0: Que era uma música, isso foi uma coisa que me chamou muita atenção, que era uma música profundamente brasileira, mas que não soava regional. Porque a gente tem que pensar que o Brasil ainda é, infelizmente, visto muito como exotismo, né? Uma coisa exótica, assim. Carmen Miranda ajudou muito a gente a exportar essa imagem, né? E a Céu vem num ambiente que é totalmente diferente disso. Ela vem num ambiente urbano, um ambiente extremamente paulista. Ela tinha passado um ano em Nova York, então ela também estava muito influenciada por essas músicas que estavam tocando naquela cidade no ano de 2003, que foi o ano que ela passou em Nova York. Então, a Céu, as críticas diziam muito que era uma artista brasileira, mas muito cosmopolita. Uhum. E claro que isso acabou chamando a atenção dos críticos nacionais, que acabaram indo também pela mesma linha de pensamento, né? Uhum. As críticas foram sempre muito positivas, com algumas exceções.
1: E a gente pode dizer que a nova MPB, a Céu, né, nesse caso, trazendo, né, elementos de música eletrônica, hip hop, dub, trouxe essa mudança equivalente ao que a MPB trouxe na época, trouxe a guitarra elétrica, a polêmica guitarra elétrica. A gente pode fazer uma relação assim, porque ela trouxe justamente essa linguagem mais universal, além de manter os elementos brasileiros.
0: Olha, eu acho que nem todos os jornalistas que trabalham com música vão concordar comigo, mas eu acho que sim. Eu acho que essa nova MPB, principalmente essa que veio pós-virada do milênio, né? E aí eu vou colocar até nesse balaio a galera do Los Hermanos também. Porque quando a banda surgiu com aquele mega hit, né, Ana Júlia, eles foram bem dentro da linha mercadológica de gravadora. E aí eles explodem. Chegam para a gravadora e falam, não, mas
1: não é isso.
0: Los Hermanos não é isso. E aí eles vão caminhando em paralelo com outro tipo de música, Camelo e Amarante, especialmente os dois grandes letristas da banda. E isso chama a atenção de uma galera que gostava de música e estava tentando fazer diferente, né? Acho também que essa nova MPB, ela se beneficia muito porque as gravadoras estão completamente falidas nesse momento, numa crise de não saber que caminho tomar. Os CDs, né? O CD mesmo, na época o vinil não estava tão em alta como agora, mas o CD mesmo também estava em declínio. As rádios, principalmente as rádios comerciais, estavam numa salve-se quem puder, tem que pagar jabá de qualquer jeito, senão não vai tocar aqui, porque eles precisavam de alguma forma, né? A forma como eles encontraram de se sustentar era recebendo jabá. Então eu acho que essa nova MPB que a Céu encabeça aí, ela muda completamente o mercado da música, como eu acho que diferente, assim, como no sentido, como a Tropicália e a MPB mudou no sentido artístico da coisa. Uhum. Eles começam a apontar caminhos artisticamente falando. Mas eu acho que mercadologicamente eles fazem uma coisa que é muito, muito interessante, que é eu consigo sem ajuda de nenhuma gravadora, sem ajuda de nenhum mecenas, eu consigo, de forma independente, começar a formar comunidades, que são os fãs. Uhum. E os fãs passam a sustentar essa cena. Isso funcionou durante muito tempo. Hoje em dia, já está um modelo mais híbrido, né? A própria Cell, ela é uma artista independente que tem distribuição por uma grande gravadora e vários artistas acabam fazendo esse modelo de negócio. Mas nessa época, essa coisa independente abalou as estruturas das gravadoras, tanto que muitos artistas grandes, tipo Nando Reis, que vinha de gravadora, acabaram indo também por esse caminho independente porque achou mais interessante ter mais liberdade, poder fazer mais coisas. E muitos desses artistas também optaram por não assinar com grandes gravadoras para ter essa liberdade estética, artística. Então, uhum, muda sim, e eu acho que é possível comparar também.
1: E que as gravadoras, naquele momento, estavam implodindo também, né? Elas estavam se esfarelando. Exatamente. E mudando de formato, né?
0: E sem saber para onde ir, né? Uhum. Um momento que eles não viam muita luz no fim do túnel. Os vinis tinham sido excluídos do mercado, que era quando eles vendiam mais discos. O CD, que substituiu essa mídia, tinha vendido bastante nos anos 90. A gente tem, né, artistas vendendo não sei quantos milhões de discos e tal, e a gente sabe que a mídia era o CD. Mas quando entra a internet, que a gente começa a... Também há vários problemas com isso, mas a gente começa a distribuir música gratuitamente... Como é que vai ser a geração de
1: receita? Né? Exatamente. Bastante
0: a geração de receita da gravadora virar de onde? Uhum. Então, era esse momento que esse disco foi lançado.
1: Uhum. E, Fabi, recentemente viralizou uma declaração da Zizi Posta dizendo que nada do que é feito recentemente na MP é bom, que nada presta, né? Um pensamento bem conservador, né? E totalmente atrasado, porque a gente tem nomes como a Gal Costa, a Simone, o Ney Matogrosso, né, que é atemporal, o Milton Nascimento, a gente tocou agora há pouco, que souberam e sabem dialogar muito bem com essa nova geração, né? Como que você vê esse diálogo entre as gerações, entre os medalhões e os novos artistas?
0: Olha, você tocou num ponto que eu acho muito interessante de ser falado. Eu acho que artista seguro não tem medo de artista que está chegando. Pelo contrário, traz ele para debaixo do braço e fala, vamos caminhar juntos. Você citou aí Milton Nascimento. Milton Nascimento fez uma turnê, foi a última turnê do Milton Nascimento, colocou Zé Ibarra para cantar em todos os estádios as músicas dele, uhum, junto com ele.
1: A gente acabou de tocar Milton com Djonga.
0: Milton com Djonga, olha que coisa extraordinária, né? Milton. Dois mineiros... De escolas musicais completamente diferentes se complementando. A Simone está com um show novo, dirigido por ninguém mais, ninguém menos do que Ana Frango Elétrico. O Ney Matogrosso, assim, não preciso nem citar. Ele é atemporal e ele talvez seja, junto com Caetano Veloso, os dois artistas que mais dão as mãos para artistas dessa nova cena, né? O próprio Caetano Veloso estava no primeiro show que a Cell fez no Rio de Janeiro. Caetano Veloso estava na plateia e, ao ser perguntado depois do show o que ele achou do show, ele disse: Cell é o futuro. Então, quando você cita essa declaração infeliz da Zizi Posse, eu acho só que é uma artista que não está com os ouvidos abertos para o que está acontecendo de novo. Porque tem muita coisa boa, muita coisa extraordinária na música brasileira nova. Uhum. E aí eu fico triste, porque, infelizmente, essa reflexão da Zizi, esse comentário da Zizi, é um comentário que ainda...
1: Muita gente repete,
0: muita uhum. gente acredita que é verdade, né? Você está em rádio, né? Eu também trabalho em rádio, e a gente vê que muitos ouvintes... Às vezes a gente vai colocar uma coisa nova, o ouvinte fala, ah, não, eu quero ouvir aquela... Às vezes até de um artista medalhão. Você vai colocar uma música nova do Milton Nascimento, ah, não, eu quero ouvir...
1: Travessia,
0: Coração de Estudante. E aí, eu acho que o ouvinte também precisa fazer um exercício de se abrir para o novo. Tem muita coisa nova. Tem muita coisa boa rolando.
1: E você tem muito contato, né, com esses novos artistas, apresenta podcast, programa de rádio, faz curadoria de festivais, né, de shows. Como que eles têm enfrentado esse desafio das plataformas digitais? Porque, por um lado, elas são democráticas porque você pode estar ali dentro delas. Por outro lado, você não é remunerado, o artista não é remunerado praticamente, ganha miséria por execução. E compete com artistas que estão colocando muita grana ali para o algoritmo poder indicá-los, né, para a gente, para os ouvintes. Como que eles estão enfrentando esse desafio? Porque antes eram as grandes gravadoras, agora tem os streamings.
0: Eu acho que o mercado da música, ele mimetiza um pouco o que é a nossa sociedade, né? A nossa sociedade é desigual. É uma pena que as plataformas digitais fazem essa distribuição de renda da maneira que faz. Eu não sou a maior especialista no assunto, eu não saberia te dizer qual é a porcentagem que um artista acaba recebendo por música executada, mas eu acho que as coisas precisariam ser sempre mais transparentes e mais justas, né? Fora que essa coisa do jabá, eu acho que ele só se deslocou, sim, né? Muita gente diz, as plataformas digitais não aceitam receber dinheiro. Eu realmente não saberia te dizer. Mas me parece, pelo que a gente vê...
1: Recebem, sim, para poder entrar nas listas, né? Aquelas,
0: nas playlists,
1: moods,
0: né?
1: Nas playlists, recebem.
0: Me parece que, da forma como está sendo feita, não está sendo feita de uma maneira clara, uhum, e não está dando oportunidade para todo mundo. Então, essa falsa... Esse falso conceito de que as redes sociais são plataformas democráticas, eu acho que isso já caiu por terra, uhum, né? Eu acho que todo mundo já sabe que não é
1: não
0: democrático.
1: É bem assim.
0: Mas eu acho também que, perto do que nós tínhamos, é mais acessível, sim. Se antes a gente precisava que um diretor artístico, ou seja, uma pessoa, que normalmente era um homem branco, cis, heteronormativo, blá, blá, blá, se essa uma pessoa escolhia quem faria sucesso e quem não faria... Hoje em dia, eu acho que isso já melhorou um pouco, mas ainda está longe do ideal, né? Ainda mais se a gente considerar que o Brasil é o segundo país que mais consome a própria música, que o Brasil é um país continental, gigante, do Iapoca ao Chuí, então pensa, e que é um país que tem muitos gêneros diferentes. A gente está falando aqui de uma MPB muito centrada no eixo Rio e São Paulo, né? O disco da Céu fala muito sobre isso. Mas a gente tem que falar... do que é o berço da música paraense, do que é o berço da música baiana, do que é o berço da música de Pernambuco. Então, todos os estados, Ceará também, tem a turma lá do Ceará, continua produzindo muitos artistas incríveis. Maranhão, com reggae maranhense,
1: Minas, tudo, né?
0: Minas, né? A gente falou Milton, Djonga. Então, eu acho que a música brasileira, ela é tão ampla, tão plural... que a gente precisava ter uma plataforma mais democrática, uhum, ou acessos mais democráticos. A própria rádio também, né? Quantas rádios que a gente tem no Brasil hoje que, de fato, tem uma programação democrática? Uhum. A gente conta nos dedos. Então, é uma questão, né?
1: Sim, vamos puxar a sardinha para o nosso lado, né? Por isso que a gente reforça aqui o papel das rádios públicas,
0: por
1: das
0: favor,
1: rádios que tocam,
0: sim,
1: MPB, né? Rádio MEC, Nacional, UFRJ.
0: Sim.
1: Não tem jabá, não tem algoritmo,
0: sim,
1: né? A curadoria é feita... por humanos,
0: sim,
1: né, que estão pesquisando e trazendo as músicas. Eu queria falar de duas artistas em especial que estão fazendo movimentos interessantes na música. As duas lotando shows. A primeira é a Lineker, que começou numa coisa mais nichada, mais MPB soul, e agora lota estádios, foi um pouco pro pop. E a outra é a Anitta, que começou no pop e está se enveredando um pouco para MPB no equilíbrio, também lotando estádios. Como que você vê esses movimentos aí?
0: Eu acho extraordinário, eu acho extraordinário. Primeiro, você citou uma artista trans. A Lineker é a primeira artista trans a ganhar um Grammy Latino. Isso é gigante, isso jamais aconteceria nos anos 80, jamais. A Lineker, ela fez uma música nesse disco novo, Caju, que tem 7 minutos, quase 8, que chama Veludo Marrom, uhum, e foi a música dela que viralizou, que tocou nas rádios,
1: novela,
0: que toca nas rádios, toca em novela. Uhum. Então, é uma artista que tem muita certeza da caneta que ela tem. E, assim como eu falei lá atrás, é uma artista que entendeu que construir comunidade era importante. Ela é defendida pelos seus fãs em todos os lugares que vai. São os fãs da Lineker que lotaram os estádios, que lotam os estádios. Ela acabou de fazer, agora, esse final de semana, Central Park, um show em que ela era a atração principal. Então, isso é extraordinário. Cara, a Anitta, eu sempre falo, cara, a Anitta é minha pastora e nada me faltará. A menina saiu de Honório Gurgel. Uhum. Qual é a chance dessa menina dar certo e chegar no tamanho da Anitta? Era muito pequena.
1: Não é muito bacana que agora ela tá nesse momento muito. De MPB, ela tá dizendo que ela nunca foi tão reconhecida por
0: muito,
1: um trabalho.
0: Muito, muito. E eu acho que a Anitta, ela personaliza uma frase que o Emicida uma vez me falou, que eu nunca me esqueci. Pra você mudar o game, você tem que entrar no game. A Anitta entrou no game, ela sugou o game até a última gota e ela tá mudando o game. Então, eu acho a Anitta uma artista também extraordinária. Fico muito feliz de ser contemporânea dessas duas cantoras, dessas duas mulheres que estão aí quebrando protocolos, quebrando paradigmas e fazendo com que a música brasileira ande para frente, caminhe para frente. E fico muito feliz de serem duas artistas mulheres.
1: Uhum.
0: Duas artistas mulheres, duas artistas racializadas

0: que estão aí mostrando que o mercado da música, ainda apesar de ser muito masculino e muito machista e muito branco, quem está mudando
1: Elas
0: as
1: são
0: regras do jogo são
1: poderosíssimas.
0: as mulheres racializadas.
1: Bacana. Fabi, o livro já está nas livrarias físicas e digitais?
0: Já tá nas livrarias, dá um
1: Bacana.
0: frio na
1: Ah,
0: barriga,
1: que
0: né? Você fica
1: legal.
0: assim, ai meu Deus, você
1: É uma
0: gostou, você não
1: leitura muito
0: gostou?
1: gostosa, né? Ler sobre música é muito bom.
0: É uma leitura muito legal, já tá em todas não, mas já tá em muitas livrarias. Dá para comprar também online pelo site da Cobogó, que é a editora do livro, ou então o site dessas grandes livrarias. A Amazon também vende. Eu sempre falo, gente, compra na livraria
1: Ah, sim,
0: pequena,
1: muito melhor.
0: né? Mas a Amazon também tá vendendo.
1: E além do Sem Censura, onde mais a gente pode te ver, te ouvir, falar de música, trazendo novidades pra gente?
0: Olha, no Sem Censura eu tô quase toda semana, quando a gente, especialmente quando a gente tem algum especial de música, mas também faço, enfim, programas ao vivo junto com a Cissi, e é um programa adorável. Mas todo sábado, 8 horas da manhã, dá para me encontrar também na Rádio Nova Brasil, que é uma rádio muito ampla, não tão ampla como a Rádio MEC, a Rádio Nacional, que consegue, né, pegar o Brasil do Oiapoque ao Chuí. Isso é extraordinário o trabalho que a Rádio MEC e a Rádio Nacional fazem. Mas a Nova Brasil está em 600 cidades também, e todo sábado, 8 horas da manhã, eu tô lá no Vozes da Vez. E assim que o programa sai do ar, automaticamente um podcast é gerado com a entrevista completa, sem edição, e fica disponível nos tocadores de áudio.
1: Muito bacana. Estamos juntos nesse trabalho de divulgar a música brasileira.
0: Através do rádio,
1: É
0: né?
1: isso
0: Que é
1: aí, através do
0: muito
1: rádio.
0: mais legal.
1: Muito mais democrático. Fabi, muito obrigado mais uma vez. Parabéns pelo trabalho. A gente segue te acompanhando aonde for.
0: Eu que agradeço demais esse espaço. Obrigada pela audiência, pelos ouvintes tão atentos da Rádio MEC. E obrigada também pelas suas perguntas, tão feliz que fizeram com que eu pudesse explicar exatamente como é que foi o processo desse livro.
1: Valeu. Obrigado a você também que acompanhou o nosso papo e até a próxima. Valeu.
0: Até!

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1: Chegou a hora do nosso Clube do Vinil e hoje a gente vai relembrar um álbum de 1978, de uma artista que por muito tempo ficou meio afastada dos holofotes, mas deixa uma contribuição enorme para o repertório da nossa MPB. Hoje a gente fala da Marília Medalha. Marília nasceu em 25 de julho de 1978.

1944, completou 82 anos, inclusive recentemente, e começou a carreira ainda nos anos 60, se apresentando no Clube Regatas de Icaraí e no Clube Central, em Niterói. A música já fazia parte da vida dela desde criança, dentro de casa mesmo. O pai chegou a gravar a voz dela ainda pequena, e o irmão, Luiz Medalha, pianista ligado à música clássica, foi uma das grandes referências musicais que ela teve. A juventude foi vivida no meio de muita efervescência cultural entre Niterói e o Rio, em matinês de teatro, casas de música e o contato direto com o jazz, a música clássica e a bossa nova. O começo dela, na verdade, foi no teatro como atriz. Depois vieram a televisão e os festivais. Em 1967, ela participou do terceiro Festival de Música Popular Brasileira da TV Record e ganhou o primeiro lugar com a interpretação de Ponteio, Dia do Lobo e Capinã, cantada ao lado do próprio Edu Lobo. No ano seguinte, Marília Medalha voltou ao festival com Memórias de Marta Saré, também do Edu Lobo, agora em parceria com Gianfrancesco Guarnieri, e ficou em segundo lugar. E ainda em 68, na primeira Bienal do Samba da Record, ela ficou em terceiro lugar com Pressentimento, de Elton Medeiros e Hermínio Belo de Carvalho, música que depois entrou no segundo LP dela. E é desse álbum de 78 que a gente vai ouvir hoje Boias de Luz, lançado pela Continental com arranjos e regência de Dori Caymmi, Messias San Júnior e Gonzaguinha, que na época ainda assinava como Gonzaga Júnior. Vamos ouvir a primeira faixa que separamos para vocês, a faixa título, Boias de Luz.

Acabamos de ouvir Boias de Luz de Sueli Costa e Abel Silva na voz de Marília Medalha no Clube do Vinil de hoje. Esse disco, lançado pela Continental em 78, tem participação especial de Dori Caymmi e conta com duas faixas assinadas por Gonzaguinha e Sueli Costa. A contracapa do álbum, escrita pelo jornalista Arthur Laranjeira, ajuda a mostrar a dimensão dessa artista, que transitou entre a interpretação, a composição, o teatro, sempre com muita dedicação à música popular brasileira. E um detalhe bonito: quando perguntaram para Marília como ela gostaria de ser lembrada, ela disse que espera ser reconhecida como alguém que colaborou com a verdadeira música popular brasileira e que sempre amou esse repertório. Ela também faz questão de lembrar da carreira como atriz, porque para ela o teatro ocupa um espaço tão importante quanto a música na sua trajetória. Para fechar o programa de hoje, vamos ouvir Nós, os Grandes Artistas, composição de Gonzaguinha.

E esse foi o nosso Arte Clube de hoje, com apresentação e edição Jansen Campos, produção do David Isidoro e trabalhos técnicos do Rafael Espíndola. Confira as nossas entrevistas lá no nosso site, radiomec.ebc.com.br, e nossos videocasts no canal da Rádio Mec no YouTube. Obrigado pela companhia, te deixo com Raquel Reis.

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vasta experiência em música de câmara, música contemporânea e canto coral renascentista, Ariane veio para o Brasil em 1997. Inicialmente atuou na Orquestra Sinfônica Brasileira, onde permaneceu por 15 anos.

Além da OSB, Ariane integrou as orquestras Real Filarmônica de Galícia, na Espanha, a Orquestra do Teatro Municipal do Rio de Janeiro, a Sinfônica Nacional e a Petrobras Sinfônica. E fez parte do corpo artístico da Sociedade Musical Baquiana Brasileira, em apresentações na Europa, Brasil e Ásia. A fagotista também atua multiplicando o saber sobre seu instrumento, junto a programas como o da Orquestra Neujibá, na Bahia, da Academia Juvenil da Petrobras Sinfônica, da Orquestra Jovem de Paquetá, da OSB Jovem e do Festival Vila Lobos, entre outros.

0: Coral, de Sérgio de Sabato, com Orquestra de Câmara Rio Strings.
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1: Uma hora e três minutos. 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
2: Olá, é muito bom estar aqui mais uma vez para conhecermos músicas e talentos de artistas de várias partes diferentes do Brasil. A gente hoje tem, como sempre, três artistas de destaque, dois deles ativos no mercado. E quanto à última atração, trata-se de uma homenagem a um grande artista do passado. A gente abre os trabalhos com o violonista e compositor Christian Doza, que tem São Paulo como sua cidade base. Ele tem um trabalho voltado para a divulgação de sua música internacionalmente. Vamos ouvir faixas do disco No Frontiers. O título em inglês significa Sem Fronteiras. Logo a seguir, vamos a Minas Gerais apreciar a música do multi-instrumentista André Siqueira, com faixas do álbum Litos. E para terminar, vem a nossa homenagem. Você sabe que uma das características do programa Circular Brasil é ser atemporal, né? Não importa se a obra é de ontem ou de hoje, o importante é que emocione a gente. E o nosso homenageado dessa vez é o bandolinista Jacó do Bandolim, um ícone desse instrumento no Brasil. Vamos ouvir algumas faixas de um disco dele que fez muito sucesso e foi um dos seus marcos mais importantes. Serão quatro músicas, remasterizadas e com uma qualidade bacana, do disco Vibrações, gravado em 1967, onde o Jacó foi acompanhado pelo conjunto Época de Ouro. Ouvidos atentos e o coração aberto, o Circular Brasil está começando! Christian Doza escolheu São Paulo como sua cidade para solidificar sua carreira na música, mas ele é nascido em Minas Gerais. Tem seu trabalho mais reconhecido internacionalmente do que no Brasil e gravou um disco cheio de convidados especiais de diversas partes do mundo, Austrália, França, contou com a participação da Orquestra Sinfônica de Budapeste, na Hungria, por exemplo, e por aí vai. É por esse motivo que todos os créditos e títulos do disco são em inglês. O álbum, inclusive, se chama No Frontiers, Sem Fronteiras. Hoje, nós vamos ouvir quatro faixas desse disco. É um disco dedicado à música de câmara, com o violão. A gente começa com o prelúdio da Preludium and Maraca Fugue, executada pelo trio de violões Opus 12, do qual Christian faz parte, juntamente com o Paulo Porto Alegre e o Daniel Murray. Logo a seguir vem On a Dismounted Theme, e dessa vez ele vem acompanhado do Quaternaglia, quarteto de violões. Ambos os temas são de autoria do Christian Doza.

Você está acompanhando o programa Circular Brasil de música instrumental. E neste momento, estamos na nossa primeira atração, o violonista e compositor Christian Doza. Ele fez um disco dedicado à música de câmara para violão, que leva o nome de No Frontiers. Acabamos de ouvir duas músicas de autoria do Christian, On a Dismounted Theme, onde ele gravou acompanhado do Quaternalha, quarteto de violões, e a primeira é o prelúdio da Preludium and Maraca Fugue, executada pelo trio de violões Opus 12, do qual o Christian faz parte. Vamos agora ouvir mais duas músicas desse mesmo disco, Beatles Dance, onde se apresenta junto com o violoncelista Pablo Schink, e a música é de autoria do Christian. E logo depois vem Fantasia para Violão e Orquestra, de autoria do compositor paulistano Alexandre Guerra. A peça foi gravada com a Orquestra Sinfônica de Budapeste, na Hungria.

Este é o som do violonista e compositor Christian Doza, e você está acompanhando o programa Circular Brasil, de música instrumental. Ele foi nossa primeira atração do programa de hoje, e nós ouvimos faixas de um disco dele chamado No Frontiers. O álbum tem as faixas e o título em inglês, porque é internacionalmente que o artista tem seu trabalho mais reconhecido. Ele contou com músicos de diversas partes do mundo nas gravações do disco. A gente acabou de ouvir Fantasia para Violão e Orquestra, de autoria do compositor paulistano Alexandre Guerra. A peça foi gravada com a Orquestra Sinfônica de Budapeste. E antes dela foi Beatles Dance, que contou com a participação do violonista Pablo Schink. A música é de autoria do Christian. E agora vamos seguindo nossa viagem. Dessa vez vamos a Minas Gerais para conhecer o trabalho do multi-instrumentista André Siqueira. Compositor, arranjador, multi-instrumentista, mestre em música pela Universidade Federal de Minas Gerais, André Siqueira gravou um disco chamado Litus, onde todas as músicas são de autoria dele. O disco é gravado por ele e mais dois músicos, o André Vercelino na percussão e o Mário Loureiro no teclado. E o André tocou vários instrumentos, como baixo elétrico, flauta transversal, guitarra, guitarra portuguesa, viola caipira e violão, cordas de aço e nylon. Vamos ouvir quatro faixas desse disco e a gente começa nesse momento. Ouviremos agora Lisa e depois Samba pra Lua.

Esse é o som do músico mineiro André Siqueira. Acabamos de ouvir duas faixas de um disco dele chamado Litos. Essa que a gente tocou agora foi Samba pra Lua, e a primeira se chama Lisa. Vamos seguindo para mais duas faixas desse mesmo álbum. As duas são de autoria do André ainda. Aliás, todas as faixas do disco são de autoria dele. Vem aí Serena e logo depois Frevo.

Este é o programa Circular Brasil de Música Instrumental e neste momento estamos na nossa segunda atração, o compositor e multi-instrumentista André Siqueira. São faixas de um disco autoral dele chamado Litus. Acabamos de ouvir Frevo e antes dela foi Serena. O disco foi todo gravado por um trio, o André Vercellino na percussão, o Mário Loureiro no teclado e o André tocou vários instrumentos como baixo elétrico, flauta transversal, guitarra, guitarra portuguesa, viola caipira e violões. Agora vamos para a nossa terceira e última atração de hoje, que na verdade vai ser uma homenagem a um grande mestre da nossa música. Do passado, um ícone que deixou uma história e um legado. Eu estou falando do carioca Jacó do Bandolim. Vibrações. Foi um disco gravado no mês de junho de 1967. E é com faixas desse disco, remasterizadas e com uma qualidade técnica atualizada, é que a gente vai relembrar um pouco desse pequeno momento, histórico momento, da música do Brasil. Esse disco, o Vibrações, acabou se tornando um ícone, uma referência no que diz respeito ao gênero choro no Brasil. Nas gravações, o Jacó foi acompanhado pelo seu conjunto, Época de Ouro. O compositor Pixinguinha era um dos mais admirados pelo bandolinista. E o Pixinguinha é o compositor das duas faixas que vamos ouvir agora. São temas que se tornaram clássicos da nossa música, clássicos do choro. A primeira é Ingênuo, do Pixinguinha e Benedito Lacerda. E logo depois, Lamentos, de autoria do Pixinguinha.

Você está acompanhando o programa Circular Brasil, de música instrumental. Nossa última atração de hoje é uma homenagem ao grande mestre do choro e da música brasileira, Jacó do Bandolim. Nós escolhemos quatro faixas de um disco que foi um marco, tanto na carreira dele, como para a história da música do Brasil. O nome do álbum é Vibrações, que foi gravado no ano de 1967. As faixas foram remasterizadas com uma qualidade bacana e o que nos permite apreciar a música e o talento desses caras que realizaram esse trabalho em uma época tão distante, né? Há mais de 50 anos atrás. A gente ouviu Lamentos, de autoria do Pixinguinha, e antes dela foi Ingênuo, do Pixinguinha e Benedito Lacerda. Nessas gravações, o Jacó

foi acompanhado pelo conjunto Época de Ouro. E para fechar o programa Circular Brasil com chave de ouro, vem aí duas músicas do Jacó do Bandolim, na verdade Jacó Bittencourt. A gente ouve agora Receita de Samba e logo na sequência Pérolas.

0: Essa foi Pérolas. E antes dela ouvimos Receita de Samba, ambas de autoria de Jacó Bittencourt, o Jacó do Bandolim. Ele foi nossa última atração do programa Circular Brasil de Música Instrumental de hoje. Esta foi uma homenagem da gente a esta importante figura da música brasileira e nós ouvimos faixas remasterizadas de um disco histórico, Vibrações, gravado no mês de junho de 1967, onde o bandolinista foi acompanhado pelo conjunto Época de Ouro. Jacó veio a falecer praticamente 2 anos depois dessas gravações, em agosto de 1969. O programa Circular Brasil vai ficando por aqui. Muito obrigado pela sua companhia e pela sua audiência. Toda semana a gente está aqui, nesse mesmo dia e horário, apresentando um apanhado de músicas e artistas que demonstram a grande pluralidade da nossa cultura musical, uma das maiores riquezas que o Brasil tem. Os trabalhos técnicos do programa são do Rafael Napoleão. Um grande abraço para você e até a próxima.
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5: Duas horas e 2 minutos.
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6: Trechos da suíte número 1 em Fá maior da música aquática de Handel. Órgão, Reitze Smith. Quarteto de saxofones, Blindman.

0: Trechos da suíte número 1 em Fá maior da música aquática de Handel. Órgão Heitze Smith. Quarteto de saxofones Blindman.
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0: Divertimento em Sol Maior, MH26, de Michael Haydn. Academia de Câmara Alemã de Neuss, sob a regência de Johannes Goritzky.

0: Divertimento em Sol Maior, MH26, de Michael Haydn. Academia de Câmara Alemã de Neuss, sob a regência de Johannes Goritzky.
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0: Sinfonia dos Brinquedos, Cassação em Sol Maior para Orquestra e Brinquedos, de Leopold Mozart. Orquestra ProArte de Munique, direção Kurt Hedel.

0: Sinfonia dos Brinquedos, Cassação em Só Maior para Orquestra e Brinquedos, de Leopold Mozart. Orquestra ProArte de Munique, direção Kurt Hedel.
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0: Concerto para piano e orquestra em Fá sustenido menor, Opus 1, de Norbert Burgmüller. Piano, Leonard Hockenson. Orquestra Sinfônica de Wuppertal, sob a regência de Gernot Schmalfuss.

0: Leonard Håkansson, Orquestra Sinfônica de Wuppertal, sob a regência de Gernot Schmalfus.
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0: Concerto para dois violões e orquestra, de Mário Castelnuovo Tedesco. Violões, Sérgio e Eduardo Abreu. Orquestra de Câmara Inglesa, sob a regência de Henrique Garcia Asensio.

0: Concerto para dois violões e orquestra, de Mário Castelnuovo Tedesco. Violões, Sérgio e Eduardo Abreu. Orquestra de Câmara Inglesa, sob a regência de Enrique Garcia Asensio.
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0: Dança Cubana, de Aaron Copland. Orquestra Filarmônica de Nova York, sob a regência de Leonard Bernstein.

0: Dança Cubana, de Aaron Copland, Orquestra Filarmônica de Nova York, sob a regência de Leonard Bernstein.
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0: A Bela e a Fera, tema do filme de Walt Disney, de Alan Menken, Orquestra Sinfônica de Londres, regente John Williams.

0: A Bela e a Fera, tema do filme de Walt Disney, de Alan Menken. Orquestra Sinfônica de Londres, regente John Williams.
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Doutora em música pela Unirio, Valesca Beltrame é uma trompista de destaque, além de professora de trompa e música de câmara no Instituto Vila Lobos, da mesma universidade. Vencedora de diversos prêmios nacionais como solista, ela iniciou seus estudos em 1991 e aprimorou sua formação com mestres como Graziella Bortz, Mário Rocha e Luiz Garcia.

Durante 13 anos, Valesca integrou a Orquestra Sinfônica Nacional da UF, consolidando-se como uma musicista de excelência. Além disso, foi pioneira ao apresentar obras do repertório brasileiro para trompa e piano em uma conferência recital da International Horn Society em 2005.

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7: Quatro horas e um minuto.
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9: Eu sou Rui Vasconcelos e estamos iniciando o programa Sala de Concerto. Nossos convidados de hoje são o contrabaixista Alexandre Brasil e o violista Bernardo Fantini. Juntos, eles são o Acorda, um coletivo de música que hoje se apresenta em formato de duo. Sejam muito bem-vindos, hein? O Acorda, um trabalho que se define pela experimentação sonora, é formado por musicistas que integram as orquestras Sinfônica Brasileira e do Teatro Municipal. Além de outros trabalhos que vão do clássico ao popular, os dois músicos que aqui estão trazem suas trajetórias o encontro da formação clássica com uma grande variedade de experiências em outras estruturas musicais e artísticas. O violista Bernardo Fantini atua na OSB, em grupos de música de câmara, também ao lado de grandes nomes da MPB, como Leni Andrade, Marisa Monte, e com instrumentistas como Ginga e Blas Rivera. Já o contrabaixista Alexandre Brasil é músico, videoartista e editor de som. Atua também na OSB, em trabalhos de música contemporânea, em grupos de choro, como Rabo de Lagartixa, em grupos de música pop, além de desenvolver pesquisas acadêmicas, um pós-doutorado na UERJ. O repertório que nos trazem hoje é um espelho, né, dessa diversidade de formações e interesses. Teremos aqui música clássica, contemporânea, música popular e também o improviso. Antes de conversar com nossos convidados, vamos ouvir a música que nos trazem. Começaremos com Sala de Recepção, do tão conhecido Cartola.

0: Que maravilha! Ouvimos com o Duo Acorda, Sala de Recepção, do compositor Cartola. Para quem chegou agora aqui na Rádio MEC, hoje estamos recebendo o contrabaixista Alexandre Brasil e o violista Bernardo Fantini, do coletivo Acorda. Bem, depois que fomos muito bem recebidos nessa apresentação pela música de Cartola, revisitada por vocês, eu peço que comecem nossa conversa falando sobre como é que surgiu, né, a ideia desse trabalho. Vocês se conheceram na OSB? Vamos começar pelo Bernardo.
1: Boa tarde, Rui. Boa tarde, ouvintes da Rádio MEC.
0: Boa tarde.
1: Antes da gente começar, eu queria revisitar uma coisa muito singela do rádio, né? Que são quando as pessoas dedicam as músicas para outras. Então, queria começar dedicando Sala de Recepção à nossa sala de recepção de hoje, a Rádio MEC, sua equipe, seus produtores, e a você, Rui, que está
0: Obrigado.
1: nos recepcionando tão bem. E a gente se conheceu na USB pessoalmente. O Alexandre tem um pouco mais de tempo de orquestra do que eu, mas eu já o conhecia antes dele me conhecer, porque eu fui criado ouvindo muito rádio, né, muita música clássica, evidentemente, e também muita música brasileira. Eu gostava muito de choro e gosto muito até hoje. E o Alexandre fez parte de um dos grupos mais importantes do final ali do século XX, ali dos anos 90, que é o Rabo de Lagartixa. Então eu comprei o disco do Rabo de Lagartixa, ouvi bastante, e quando eu entrei na orquestra, falei, pô, agora eu toco com o cara do Rabo de Lagartixa, né? E aí a gente foi se conhecendo melhor, já temos vários anos de orquestra, né? E a gente sempre conversava sobre a possibilidade de tocar choro, de fazer música de câmara, mas aquela coisa, a vida vai, né? Vai caminhando, outros projetos vão acontecendo, a coisa fica meio que no sonho, né? Aí hoje, esse ano, a gente, né, conversando, por que não agora, né? A
0: Exato.
1: gente tem muitos interesses, né, além da música brasileira, tem todo esse repertório para viola e contrabaixo, que são instrumentos ainda pouco conhecidos, né, pouco explorados, né, tem essa peça que a gente vai fazer agora do Dietersdorf, que é muito interessante, é original, né, e também a gente sempre quis explorar essa questão de fazer música contemporânea, né? De fazer autores da atualidade, né? A gente gosta muito das linguagens

0: experimentais da música, do improviso. Então a gente quis fazer um coletivo. A princípio a gente pensou em um coletivo que tivesse uma base de cordas, daí o nome Acorda, né, que foi dado por um poeta, amigo nosso, o Justo, manda até um abraço para ele, né, que deu esse nome muito interessante, cheio de bons duplos sentidos, né? Então
1: Exatamente.
0: fica assim, o Acorda Coletivo Música. Então a gente pensa nessa base de cordas, mas também podendo agregar outros instrumentos, outros colegas, sempre a serviço da música.
1: Sim, maravilha. Alexandre, tem algo a complementar?
2: Não, a gente não sabe o que está falando para um monte de gente, né? Boa noite, agradecer à Rádio MEC, agradecer ao meu colega Bernardo por a gente estar aqui. É sempre uma grande alegria poder tocar esse tipo de repertório em duo, que é uma coisa que demanda muito da gente, cada voz individual, né? Não é
1: Exato.
2: só a voz individual, é uma soma, mas a gente tem muito espaço para soar, né? Para se desenvolver. Então é uma grande alegria estar aqui fazendo esse trabalho com o Bernardo. Agradecer ao Rui também pela apresentação, pelas palavras carinhosas. E vamos lá, vamos tocar para o pessoal que quer ouvir.
1: Radiofonicamente seria uma bela sintonia de vocês dois aqui no sala de concerto, não é verdade?
0: É isso mesmo, a gente quer levar essa bela sintonia para todo mundo.
1: O repertório do Acorda é bem singular, né? E iniciamos com samba, e a próxima obra agora aqui é um contemporâneo de Mozart e Haydn. Vamos seguir daqui a pouquinho ouvindo esse dueto do Alexandre Brasil no contrabaixo e o violista Bernardo Fantini. Formam um grupo Acorda, o duo Acorda, né? Vamos então ouvir agora o dueto com Karl Dieters von Dietersdorf.

0: Que maravilha! Na interpretação do contrabaixista Alexandre Brasil e do violista Bernardo Fantini, do coletivo Acorda, tivemos Dueto, de Karl Dieters von Dietersdorf, que é um compositor austríaco, né? Foi um compositor austríaco. Bem, dando sequência à diversidade de expressões, né, que vocês nos traz aqui, nos propõe nesse trabalho, teremos agora uma sessão de improviso. Poderiam falar um pouquinho sobre como é que se dá a preparação para o improviso? Vamos ao Alexandre.
1: Claro, obrigado, Rui. Antes, deixa eu só seguir aqui a recomendação do Bernardo. A gente está fazendo as dedicatórias. Eu, particularmente, gostaria de dedicar essa peça que a gente tocou, Dueto do Dietersdorf, ao meu grande mestre, professor Sandrino Santoro, e que eu sempre penso nele toda vez que eu toco contrabaixo, e é graças a ele que eu toco esse instrumento. Não
0: Que
1: sei se o
0: bom.
1: Bernardo quer acrescentar mais alguém.
2: Ah, já que estamos falando de mestres, também quero dedicar o meu, Marco.

0: com Antônio Lavini e também os mestres que eu conheci na Orquestra Sinfônica Brasileira, né, em memória, o Frederico Stephanie, Nairan Peçanha, Débora Shane, todos esses colegas que nos ensinaram tanto.
1: Legal. E sobre o improviso, eu não sei se vocês repararam, mas no primeiro movimento dessa peça do Dietersdorf, tem um momento para uma cadência. Normalmente é quando um acorde dominante, o compositor pede para parar e deixa um espaço para os intérpretes tocarem. Na época do Dietersdorf, era muito comum que os intérpretes colocassem detalhes de interpretação, fazendo improvisações sobre cadências, ou então ornamentando uma melodia, ornamentando um acompanhamento. Essa prática caiu um pouco em desuso a partir dele, né, durante o romantismo e tudo. Mas ela, na música popular, sempre esteve presente, né, fora dessa ossificação que se pode dizer que tem acontecido numa esfera da música erudita, mas que, na verdade, sempre foi aberta, sempre teve seus espaços de abertura para improvisação, na música popular sempre se fez muito. E a gente, de certa forma, tenta trazer um pouco isso, tanto no nosso repertório de música popular, quanto nessas peças de um período em que se ornamentava, se improvisava um pouco mais. As nossas cadências foram feitas livremente, elas não foram pré-escritas, não foram pré-pensadas. Lógico que tem ideias às quais a gente recorre. Mas a gente deixa um espaço para que aconteça essa liberdade aí da improvisação. E agora o que a gente vai mostrar para vocês é um exercício um pouco mais ousado, que é uma improvisação totalmente livre. A gente não parte de nenhum pressuposto e toca sendo sugerido um pelo outro. E vamos fazer um minutinho aqui para vocês disso, né?
0: É, exatamente. A gente até usa alguns fragmentos do nosso repertório para junto no improviso para auxiliar, mas em geral é uma certa. Um vai levando o outro, vai improvisando em relação ao que o outro traz. Aproveitar antes de começar e deixar mais um abraço para o nosso amigo Paulo Santoro, grande colega da orquestra e membro do Duo Santoro, e dizer que o Duo Santoro foi uma inspiração para a gente começar o nosso conjunto.
2: Que bom, Duo Santoro sendo uma referência, né? Uma motivação para vocês. Que beleza. Então vamos ouvir o improviso, como fosse uma conversação, né? Alexandre conversando com Bernardo, cada um dando uma nota e o outro improvisando. Não é isso? Então vamos lá.

0: Tivemos uma sessão de improviso com o duo Acorda. Muito bem, a próxima obra do repertório de hoje é do compositor Alexandre Fenerich, contemporâneo, né, de vocês. Bernardo, fale um pouquinho sobre Alexandre e essa composição. Ela é dedicada a vocês?
1: Exato, Alexandre, grande compositor, grande amigo. Alexandre é professor da Unirio, né? Compositor, professor de composição, harmonia e outras cadeiras, né? Da Unirio. E ele foi aluno do Almeida Prado, grande compositor, de São Paulo. E aí a gente conversando lá no âmbito da universidade, que agora eu sou doutorando, né? E falei do duo para ele, do Acorda e das nossas ideias. Ele, não, vou escrever para

0: vocês, um caderno de Alexandre Bernardo. Então, são vários movimentos com títulos, né? Títulos bem-humorados, né? Esse
1: Sim.
0: primeiro movimento chama Andar Titubeando, né? Que ele pede para que a gente simule esse andar meio errático, assim, uma coisa meio desincronizada, né? Ele é muito feito assim em pizzicatos, né? Aquela técnica que a gente belisca as cordas, mas tem umas intervenções com arco. Então cria-se esse clima de incerteza, esse clima de andar realmente titubeando, né? Andar meio que sem. Procurando o chão. É muito
1: Exato.
0: interessante, a gente está gostando muito de fazer essa peça.
1: Alexandre, você tem algo a complementar sobre essa peça que nós vamos ouvir daqui a pouquinho?
2: Só agradecer ao Alê, né, por tá nos oferecendo esse caderno e ter acompanhado de perto nossos ensaios. A gente vai fazer a primeira página do caderno, Andar Titubeando. Já tem outras páginas, mais uma pronta, uma sendo feita, mas hoje a gente vai apresentar para vocês a obra que está um pouquinho mais madura, que a gente já tocou algumas vezes. É a primeira página do caderno de Alexandre Bernardo, Andar Titubeando.
1: Vamos lá, então vamos conferir. Andar Titubeando, do caderno de Alexandre Bernardo, compositor de Alexandre Fenerich. Com os nossos convidados de hoje, o Duo Acorda, Alexandre e Bernardo. Vamos lá.

Essa peça foi o Andar Titubeando, do caderno de Alexandre Bernardo, de Alexandre Fenaretti, com o Duo Acorda. O Duo Acorda é o que nós estamos ouvindo hoje aqui no Sala de Concertos. Dois convidados, Alexandre Brasil no contrabaixo e Bernardo Fantini na viola. Vamos seguir agora ouvindo.

0: Ouvimos um segundo improviso com os nossos convidados de hoje, o violista Bernardo Fantini e o contrabaixista Alexandre Brasil, que formam o Duo Acorda. Bem, estamos chegando e caminhando para o fim do nosso programa e eu gostaria que vocês falassem um pouquinho para como os nossos ouvintes podem, né, conhecer ainda mais os trabalhos de vocês, só a forma de contatos. O que você tem a dizer, Bernardo?
1: Muito bem. O Acorda Coletivo Música está no Instagram, né? É o @acorda_coletivo_música. Temos um canal no YouTube também, que tem alguns vídeos nossos, né? Tem página no Facebook, que é o Acorda. Enfim, a gente está aí. Então a gente pensa sempre também em dialogar com outras formas de fazer artístico, né, Alexandre?
2: Os projetos são esses, sigam a gente no Instagram, a gente está sempre alimentando a página, alimentando as redes sociais com as nossas atividades. Né?
0: E vocês têm alguma plataforma onde as pessoas podem ter acesso à música de vocês?
1: No momento a gente tem o nosso canal no YouTube, né? Que a gente tem alguns vídeos que a gente já fez de concertos ao vivo, mas a gente tem realmente um pensamento de gravar mais coisas e colocar em alguma outra plataforma digital. Né? Então isso ainda está sendo gestado, né? O grupo é novinho ainda, né? Então a gente tem muito trabalho a fazer, como a gente diz sempre nos nossos ensaios,
0: né? Ok, muito bem, agradecemos ao Duo Acorda por esta apresentação aqui no Sala de Concerto. Agradecemos aos nossos ouvintes que nos acompanham pelo rádio, pela internet e nas demais plataformas. Continue conosco em nossa programação. Este Sala de Concerto teve trabalhos técnicos de Felipe Chagas, sonoplastia de Silas Mendes e também a produção de Samantha Ribeiro, estagiário Bernardo Bruno e também o operador Ed. Vamos encerrar ouvindo os nossos convidados apresentando Samba Triste de Baden Powell.

0: Que maravilha! Samba Triste de Baden-Powell, na leitura do Bernardo Fantini, na viola, e Alexandre Brasil, no contrabaixo, que formam o duo Acorda. E assim finalizamos. Eu sei que o tempo é curto, né? Mas haverá oportunidade da gente ouvir aqui mais uma edição do duo Acorda aqui, para a gente ouvir outras músicas. Agradecemos mais uma vez a presença aqui do Acorda, do Alexandre e também do Bernardo, que com muita presteza veio aqui e nos ofertou essa maravilha de programa. Muito obrigado.
1: Obrigado,
2: a gente é que agradece, Rui.
1: Obrigado, Rui. Obrigado, ouvinte da Rádio MEC. Está muito feliz e aguardem novidades do Acorda.
2: Agradecer a Samanta, ao Ed, todo mundo, toda a equipe aqui também.
1: Adriana, é sensacional.
2: Tá aí.
0: Maravilha, muito obrigado a vocês.
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3: Sedutor, de Pixinguinha e Benedito Lacerda, com Mário Seve e Davi Gank.

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7: Cinco horas e seis minutos.
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9: Olá, ouvintes. Sejam muito bem-vindos. Aqui é Luciano Dusso e começa agora o Roda de Choro. Este compositor e multi-instrumentista foi um dos maiores violonistas brasileiros. Começou sua carreira aos 11 anos de idade e gravou com grandes artistas como Carmen Miranda, Dorival Caymmi e Ari Barroso. O Roda de Choro de hoje é sobre o Garoto. Nascido em São Paulo no ano de 1915, Aníbal Augusto Sardinha cresceu em um ambiente com muita musicalidade. Seu pai tocava guitarra portuguesa e dois de seus irmãos também eram instrumentistas. Começou a tocar banjo participando de alguns grupos, animando festividades. Aos 18 anos, Garoto estudou violão com Atílio Bernardini. Em 1929, ele tocou com Canhoto, Zezinho e Mota em programas de rádio. Ele intensificou sua profissionalização quando passou a tocar cavaquinho e bandolim na Rádio Educadora Paulista, em 1931. Vamos começar a parte musical deste programa ouvindo Jorge do Fusa, uma composição de Garoto gravada em 1950. 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
1: Essa foi Naqueles Velhos Tempos, interpretada por Paulo Berinatti em uma gravação de 1991. Antes ouvimos Choros Tristes número 2, uma gravação original de 1950 com Garoto ao Violão, que em 1993 recebeu instrumentação e arranjos de Egberto Gismonti na viola de 12 cordas. E abrindo este bloco musical, ouvimos a famosa Jorge do Fusa, outra gravação de 1950, com execução do próprio Garoto. Todas são composições de Aníbal Augusto Sardinha, o Garoto. Ele começou a trabalhar com Laurindo Almeida em 1936, criando o duo do ritmo sincopado e o conjunto Cordas Quentes. E em 1937, começou a estudar harmonia e composição no Conservatório Dramático e Musical de São Paulo. 2 anos depois, integrou o Bando da Lua e acompanhou Carmen Miranda em uma turnê nos Estados Unidos. De volta ao Brasil, o violonista criou o seu primeiro grupo, Garoto e Seus Garotos, com o qual gravou e acompanhou cantores na Rádio Nacional. Atuou também na orquestra da rádio, sob regência de Radamés Inátali, com quem aperfeiçoou seus conhecimentos de música clássica. Vamos ouvir agora Desvairada, composição de Garoto, executada por Henrique Cases no cavaquinho e Marcelo Gonçalves no violão 7 cordas.

Ouvimos agora Sempre Perto de Você, antes Puxa Puxa e Desvairada. Todas são composições de Garoto, interpretadas por Henrique Cases e Marcelo Gonçalves, em gravações de 2007. E aí, já enviou sua mensagem hoje? Pois é, o Roda de Choro é feito para você. Mande um WhatsApp com suas sugestões para a gente. Nosso número é DDD 21 99710 0537. DDD 21 99710 0537. Entre 1942 e 1946, Garoto grava diversos discos de 78 rotações com a pianista Carolina Cardoso de Menezes. Integrou o trio Surdina em 1951 com Fafá Lemos ao violino e Chiquinho no acordeon. E em 1953, estreou a obra Concertino número 2 para violão e orquestra de câmara, dedicada a ele por Radamés Inátari, que inaugurou também a presença do violão brasileiro no Teatro Municipal. As músicas que vamos ouvir a seguir são registros ao vivo do espetáculo 100 anos de Garoto, o Gênio das Cordas, realizado em 2016 pelo Sesc Pinheiros em São Paulo. Vamos começar com São Paulo Quatrocentão, interpretada por

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1: Essa foi Vamos Acabar com o Baile, interpretada por Henrique Cases e o grupo Moderna Tradição. Antes ouvimos Tristeza de um Violão, executada por Yamandu Costa, também acompanhado pelo grupo Moderna Tradição. E abrindo este bloco musical, ouvimos São Paulo Quatrocentão, interpretada por Paulo Berinatti e o Caixa Cubo Trio. Todas são composições de Garoto, gravadas ao vivo em 2016, no espetáculo 100 Anos de Garoto, O Gênio das Cordas, realizado pelo Sesc Pinheiros em São Paulo. Garoto tocava diversos instrumentos e transitava pelos estilos com facilidade. Ele faleceu em 1955, aos 39 anos de idade, mas nos deixou muitas obras instrumentais, choros, sambas, boleros, dentre outros gêneros. Vamos ouvir agora composições de Garoto lançadas no álbum Idas e Vindas em 2017. Começamos com Benny Goodman no choro, interpretada por Guilherme Lamas, Rafael Tomás e Alexandre Ribeiro.

Essa foi Ver para Crer. Antes ouvimos Enigma, ambas interpretadas por Guilherme Lamas e Rafael Tomás. Abrindo este bloco musical, ouvimos também Benny Goodman no Choro, interpretada por Alexandre Ribeiro, Guilherme Lamas e Rafael Tomás. Todas são composições de Garoto, lançadas no álbum Idas e Vindas de 2017. Ele foi um grande representante da antiga tradição do choro. Com sua intensa carreira, teve a oportunidade de contato com muitos artistas e diferentes estilos musicais. E ele aproveitou cada instante destas experiências e produziu diversas obras e gravações que marcaram para sempre a música brasileira. Este programa que encerramos agora foi sobre o gênio do violão, Garoto. O Roda de Choro tem coordenação de produção de Rodrigo Soprana e produção de Brisa Evangelista. Trabalhos técnicos de Silas Mendes, Rafael Napoleão e Lucas Alexandre. Coordenação de operações de Nielson Soares e gerência de rádio de Tiago Regoto. Eu sou Luciano Durso e me despeço de vocês com uma última música do Garoto.

Duas Contas, interpretada por Gal Costa e Rafael Rabelo. Espero você no próximo programa aqui na Rádio MEC. Tchau, pessoal!

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Olá, ouvintes, eu sou a Teca Lima, o Brasis já está no ar e aqui você pode ouvir diariamente as múltiplas paisagens musicais brasileiras. E hoje a obra seleção com A Barca e uma faixa do belo lançamento que reuniu os CDs Trilha Toada e Tropé, além de um DVD, que é resultado da viagem de 10 mil quilômetros que o grupo fez por cidades dos interiores brasileiros, em especial pelo Norte e Nordeste, e que registrou inúmeras manifestações tradicionais da nossa cultura. Maracá de Prata, que a gente vai ouvir, é uma toada de Bumba Meu Boi e traz o mestre Humberto de Maracanã, grande nome da cultura do Maranhão, junto com o grupo A Barca.

0: Com Rita Ribeiro e Jussara Silveira, nós ouvimos Iô Paraná e Saudação a Oxóssi. Antes, com Ana Maria Carvalho, de domínio público, Sadona, e com a Barca e Humberto de Maracanã, Maracá de Prata, de Humberto.
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0: Também do Maranhão vem Josias Sobrinho, que vamos ouvir agora no tema do próprio Josias, Dente de Ouro.

0: Com Suzy Matias, de Oswaldo Rosa, Deixa Estar. E antes com Josias Sobrinho, dele mesmo, Dente de Ouro.
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0: Na sequência aqui em Brasis, a gente vai ouvir um famoso tema de Valdemar Henrique, a canção amazônica Tajapanema, também conhecida por Foi o Boto Sinhá, e que Mônica Salmaso registrou para o álbum Trampolim, ao violão Paulo Belinat e na percussão e vocais Naná Vasconcelos.

0: Com o Mineiro Tal Brasil, ouvimos de Josino Medina, O Sopro do Vento. Antes, com Tião Carvalho e Dércio Marques, Passarinho, que é de João do Vale e José Longuinho. Abrindo o bloco, Tajapanema, Foi Boto Sinhá, de Valdemar Henrique e Antônio Tavernardi, com Mônica Salmazo.
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0: Agora vamos ouvir uma ladainha com Marco Villani.

0: Elomar, dele mesmo, Zefinha. Antes, com o Quinteto Armorial, nós ouvimos Repente, de Antônio Madureira. E com Marco Villani, dele, e Tata Erê, Ladainha.
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0: E agora a gente vai ouvir música tradicional gaúcha com Noel Guarani, cantor, compositor, músico e radialista, nascido

em São Luís Gonzaga, no Rio Grande. Falecido em 1998, Noel Guarany fazia essa música carregada dos costumes, falares e paisagens sulistas. Vamos ouvir Milonga do Moço Novo, de autoria de Barbosa Lessa. A gravação é de 1973.

0: com Yamandu Costa ao violão, dele mesmo, Bayonga, e antes com Noel Guarani, de Barbosa Lessa, Milonga do Moço Novo.
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0: Agora tem Secos e Molhados.

0: Com Chico Lobo, ouvimos dele e Jorge Fernando dos Santos, Sonho de Violeiro. Antes, com Cida Moreira, de Tavinho Moura e Milton Nascimento, Noites do Sertão. E com Secos e Molhados, Rondó do Capitão, que é de João Ricardo, com versos de Manuel Bandeira.
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0: Muito obrigada pela sua audiência. Um grande beijo e até amanhã.
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3: Gente, vamos lá, direto na ginástica. Hoje eu tô querendo começar logo. Caminhando, vamos embora. Caminha, aproveita bastante o seu espaço. Isso. Quando eu mandar correr, você vai inverter o sentido de onde você tá andando, hein? Então, atenção. Correndo. Vai. Pro outro lado, né? Maravilha. Movimenta os braços, tira o pé do chão, corre com boa postura. E vamos nessa. Estamos correndo. É só aqui na Rádio MEC. Maravilha. Sustenta a corrida. Atenção. Caminhando, inverte o sentido. Vamos sempre andar para um lado e correr para o outro, ok? Inverte o sentido. Atenção. Correndo. Inverteu o sentido. Eleva um pouco mais o calcanhar nessa corrida. Olha para frente, não olha para o chão. Em diferentes pontos da cidade,

0: E tem várias pessoas fazendo ginástica com você, formando a grande turma dos radioginastas. Vamos, gente, correndo. Atenção, caminhando, inverte o lado. Hoje vai ser sempre assim, caminhando para um lado, correndo para o outro. Vamos, gente. Fazendo um trabalhinho para forçar a sua respiração. Correndo, inverte o lado. Correndo, movimentando os braços, tirando o pé do chão. Esse é um trabalho que a gente chama de trabalho intervalado. Intervalado com corrida e caminhada. Vambora. Estamos fazendo 30 segundos de corrida por 15 de caminhada. Mas a caminhada não pode afrouxar, não, hein? Caminhando, inverte o sentido. Isso. Maravilha. Mais rápido nessa caminhada aí, tá muito devagar. Agora melhorou. Não deixa cair a peteca, não. Correndo, inverte o lado. Corre um pouquinho mais rápido. Isso, assim, ó, fica melhor. Tá mais bacana agora. Estamos correndo, tirando o pé do chão, movimentando os braços, boa postura, olhando pra frente, cuidando da respiração e correndo. É, ginástica é disposição, não pode afrouxar. Vamos, gente. Caminhando, inverte o lado. Mas caminha firme, não afrouxa não. Caminhando rápido, mais rápido que você estava. É, sem preguiça, vambora, caminhando. Correndo, inverte o lado. Sempre lembrando, não deixa o braço parado, movimenta. Não olha para o chão, olha para frente. Eleva mais o calcanhar e dá mais ritmo nessa corrida. Mais rápido um pouco. Tá lento. Melhorou. Mais um pouco. Vambora. Caminhando. Inverteu o lado. Caminhando rápido. Não para de movimentar os braços na caminhada, para você poder caminhar rápido. Correndo. Isso, é a última corrida, capricha, hein? Correndo rápido. Isso, aproveita o seu espaço. Vamos, gente, mais um pouco. Vamos lá, correndo. Ok, caminhando. Você vai caminhando, eu me despeço. Um grande abraço e continuem com a programação da Rádio MEC.
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17: Olá, você está sintonizada e sintonizado na Rede Nacional de Comunicação Pública. Estamos chegando com o Rádio Sociedade, a sua revista diária de educação e cultura. Muito prazer, eu sou Felipe Rangel e nesta sexta-feira, 18 de setembro de 2026, eu trago os destaques deste programa. A série Rádio Nacional 90 Anos em 90 Histórias traz toda a elegância do formato da Rádio Nacional FM de Brasília e seu trato à música brasileira. O podcast Vide Bula, em que vamos falar sobre a doença de Creutzfeldt-Jakob. Você verá a diferença de estudo clínico e uso compassivo. Tudo isso em menos de 30 minutos aqui no Rádio Sociedade.
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17: 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Vamos começar? Vem aí a série 90 anos em 90 histórias. Nesta edição do podcast 90 anos em 90 histórias, vamos relembrar a elegância e a qualidade sonora da Rádio Nacional FM de Brasília, uma emissora dedicada à música brasileira.
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10: Na década de 1980, a Rádio Nacional FM de Brasília começava a criar um padrão de programação diferente na capital federal.
18: Enquanto as rádios AM apostavam em locuções vibrantes e as FMs comerciais seguiam um modelo mais voltado ao espetáculo, a Nacional FM de Brasília escolheu outro caminho. Uma locução sóbria, elegante e discreta, acompanhada por uma programação de música instrumental e MPB.
10: Com vozes marcantes como Tânia Mara, Ribamar de Moura e Carlos Campbell, e com a direção de programação de Márcio Lacombe, a emissora criou um estilo próprio de comunicar, criando uma identidade inédita nas emissoras da Nacional.
18: Quem conta é o apresentador Luciano Barroso, que trabalha na rádio desde a década de 1970.
19: Eu me lembro que o padrão de locução da Nacional não tinha grito. Não era para ser uma locução morta, mas era uma locução retilínea, aquela locução que você diz, você ouve aqui na Rádio Nacional, a música de fulano e tal, era mais calmo, mais suave, sem desespero, mesmo tocando Será do Legião Urbana. Vem aí, Legião Urbana, Será. Não é aquele, ei, Legião Urbana, tá chegando agora com você, vai arrebentar. Não, calma, gente, pelo amor de Deus, que não? Assim não.
20: Tire suas mãos de mim, eu não pertenço a você.
10: Anos antes, ainda nos anos 1970, a Rádio Nacional FM de Brasília deu espaço ao Projeto Som, idealizado pela Faculdade de Comunicação da Universidade de Brasília.
18: O projeto, liderado pelo professor Bira Lourenço e desenvolvido com a participação de estudantes, ajudou a transformar a grade da emissora com foco exclusivamente nos compositores e intérpretes brasileiros, em uma colaboração pioneira entre a universidade e a rádio pública da nova capital.
10: Essa linha musical da Nacional FM acabou inspirando projetos que ultrapassaram os limites da cidade e até do país. Com um grande número de embaixadas na nova capital, a Radiobras costurou com o Itamaraty uma proposta de distribuir fitas e discos de artistas brasileiros para vários outros países, principalmente da África.
18: Márcio Lacombe, antigo diretor de programação da Nacional FM, conta essa história no programa Viva Maria, exibido em 1988.
21: A direção da Radiobras também tem um projeto junto com o Itamaraty, nós da Nacional FM, estamos exportando um músico para 20 países da África através do Itamaraty.
22: Olha que beleza.
21: Semanalmente nós mandamos uma fita de uma hora de música popular brasileira para a África. E a recepção, a resposta dessa programação lá na África tem sido uma coisa extraordinária.
22: Que beleza.
21: Os embaixadores do Brasil nesse país da África estão assim fascinados com essa programação, com esse projeto nosso.

O próprio Márcio Lacombe foi responsável pela criação de um dos programas mais tradicionais da Rádio Nacional FM de Brasília, no ar há mais de 30 anos, o Memória Musical.

0: O formato é simples, mas marcante. A cada edição, um convidado compartilha as músicas que fizeram parte da sua trajetória pessoal e profissional, revelando histórias, lembranças e momentos marcantes de sua vida.
1: A primeira apresentadora foi a jornalista Bia Reis, que permaneceu à frente do programa por muitos anos e ajudou a consolidar a sua identidade. As primeiras vinhetas foram gravadas por Clemente Drago e criadas por Marcos Tavares. Já a sonoplastia dos programas era dividida por Messias Melo e Marcílio de Souza.
2: A Nacional FM apresenta Memória Musical. Um programa que revela o gosto musical de gente que é notícia.
3: Memória Musical de hoje, tem um prazer muito especial de receber aqui Zezé Mota. Como é que vai, Zezé?
4: Tudo bem, Bia.
3: O Memória Musical hoje recebe aqui com grande alegria e prazer o Belchior. Como é que vai, Belchior? Tudo bem?
5: Tudo bem, é uma grande alegria estar aqui no programa.
0: Foram centenas de grandes nomes da música e da cultura brasileira que passaram por ali. Em uma época em que praticamente todo artista que passava por Brasília fazia questão de visitar a Rádio Nacional FM, o Memória Musical tornou-se parte da identidade da emissora.
1: Inclusive por permitir uma diversidade musical que muitas vezes destoa da programação, como conta Mário Sartorello, atual apresentador do programa.
6: A identidade do Memória Musical, ela não passa pela questão musical, porque é um programa que ele é aberto, né? Porque as pessoas vão falar das músicas que marcaram uma vida, que pode ser um Ray Conniff, pode ser um Demi Rousseau, pode ser Gonzagão, pode ser Led Zeppelin, ou um sertanejo, enfim, não necessariamente músicas que tocam na programação da rádio. É um programa que traz um pouco esse aproximação do ouvinte com aquela pessoa, aquela personalidade, aquele artista, que a partir do momento que ele conta as histórias, por que que está escolhendo tal música, e ele abre um pouco da sua vida, da sua intimidade. E isso é o rádio, proporciona isso de uma maneira muito eficaz, né?
0: Essa relação de afeto, que foi sendo criada entre a Nacional FM de Brasília e os ouvintes, gera até hoje a cobrança para que a emissora continue apostando em novos nomes e talentos da música brasileira.
1: Respeitar os clássicos sempre, mas abrir espaço para quem está começando e ainda está fora dos holofotes é cobrança constante dos artistas independentes, como reivindica Eduardo Rangel, músico brasiliense.
7: Essa mentalidade de que as pessoas, alguns programadores já me falaram isso, se tocar música desconhecida de gente nova, o ouvinte muda de estação na hora. Isso aí é uma mentalidade com preguiça e com medo do poder, porque é um poder você ser curador de uma exposição musical. Tem que ter gente nova, músicas novas, de gente nova, novas propostas.
0: É com cobrança e com o sentimento de que o ouvinte de Brasília faz parte da primeira FM da cidade que a Rádio Nacional vai construindo sua relação de credibilidade ano após ano, na capital do país.
1: Este episódio usou áudios do acervo da Empresa Brasil de Comunicação.
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1: Confira as notícias do esporte com o professor Wagner Gomes. Olá, Wagner.
2: Olá. O Campeonato Mundial de Atletismo este ano será em Pequim de 10 a 19 de setembro. Na última segunda-feira, o Conselho da World Athletics se reuniu na cidade de Budapeste.

0: na Hungria, e definiu as duas próximas sedes do Mundial. Pela primeira vez, a África receberá a competição em 2029, na cidade de Nairobi. Já em 2031, será a terceira vez que a Alemanha receberá a competição em Munique. A seleção brasileira feminina de basquete em cadeira de rodas não conseguiu passar das quartas de final no Campeonato Mundial. Perdeu para a China por 61 a 28, em Ottawa, no Canadá. O Brasil encerrou a fase de grupos com apenas uma vitória sobre a Austrália por 44 a 41. Foi convocada a seleção brasileira de judô que disputará o Campeonato Mundial em Baku, no Azerbaijão. A Confederação Brasileira preencheu a cota máxima permitida pela Federação Internacional, que é de 18 lutadores, divididos em 9 para cada sexo. No feminino, os convocados foram Rafaela Silva, até 63 quilos, Beatriz Souza, mais 78 quilos, Larissa Pimenta, menos 52 quilos, Jéssica Lima, menos 57 quilos, Nauana Silva, menos 70 quilos e Beatriz Freitas, menos 78 quilos. No masculino, Daniel Carnim, na categoria até 73 quilos, Rafael Macedo, menos 90 quilos, Guilherme Smith, menos 90 quilos, Leonardo Gonçalves, menos 100 quilos, Michel Augusto, menos 60 quilos, Davi Lima, menos 81 quilos, Ronald Lima, menos 66 quilos e Giovanni Ferreira, menos 100 quilos. Além disso, teremos também o estreante Guilherme de Oliveira, menos 73 quilos. Um grande abraço a todos e até amanhã.
1: Obrigado, mestre. Até segunda. Bom fim de semana para você. Um grande abraço. O Rádio Sociedade segue com o podcast Vidibula, apresentado por Patrícia Serrão e Raíssa Saraiva. O episódio de hoje tem como tema a doença de Creutzfeldt-Jakob. Veja a diferença de estudo clínico e uso compassivo.
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4: Oi, oi, tá começando mais um Vidibula.
5: Eu sou Raíssa Saraiva.
4: E eu sou Patrícia Serrão.
5: No episódio anterior, a gente começou a falar sobre a doença de Creutzfeldt-Jakob, uma doença priônica rara, neurodegenerativa e de evolução muito rápida.
4: Esse episódio rendeu muito conteúdo e ficou grande demais para caber em um programa só. Por isso, a gente dividiu a conversa em duas partes. No primeiro episódio, a gente explicou o que são os prions, como eles provocam a doença e por que a evolução é tão rápida e como é feito o diagnóstico. Hoje, a nossa conversa continua a partir de algumas perguntas que ficaram no ar. Dá para pegar DCJ? Existem tratamentos mentais? Como funcionam os ensaios clínicos? E por que investir em pesquisa em doenças que atingem tão poucas pessoas?
5: E das semanas anteriores para cá, algumas coisas mudaram. Entre elas, uma decisão da Anvisa relacionada justamente ao caso que trouxe a doença de Creutzfeldt-Jakob para o centro das atenções. A Anvisa autorizou a importação e o uso de um medicamento experimental para o tratamento do piloto e youtuber Lito Souza. Lito está em casa, recebendo cuidados paliativos e acompanhado por uma equipe de saúde 24 horas por dia. Bora continuar o episódio?

0: tem aquela pergunta que muita gente faz quando ouve falar em uma doença diferente, como nesse caso a priônica. Dá para pegar? É contagioso?
1: A resposta precisa ser cuidadosa. Por isso, a gente continua o nosso papo com a Tuane Vieira, da Universidade Federal do Rio de Janeiro.
2: No caso do contato físico, né, pessoa a pessoa, não existe risco associado a isso. Então, as pessoas podem ficar tranquilas, né, que o toque, o beijo, né, o carinho, isso não tem nenhum evento que tenha sido relacionado à infecção nesse sentido. Nesse caso, a gente não está falando de um vírus, a gente está falando de uma proteína alterada. E o que a gente sabe é que não existe, então, nesse contato, embora a proteína esteja ali no nosso corpo, uma quantidade que seja suficiente para desencadear uma infecção. Por isso que, né, não tem problema nenhum entrar em contato, o cuidado, né, com esses pacientes.
0: Portanto, a gente repete, não existe motivo para afastar ou deixar de cuidar de uma pessoa com DCJ.
1: Existem situações específicas envolvendo tecidos e procedimentos médicos

0: protocolos de segurança. Mas isso é muito diferente do contato cotidiano.
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0: Uma das perguntas que mais aparecem quando uma doença não tem tratamento é: e os medicamentos experimentais?
2: Uma coisa importante que a gente precisa diferenciar, que uma coisa é um tratamento, onde o objetivo do uso daquele medicamento naquele paciente é tratar aquele indivíduo. O que é diferente de um teste clínico, onde um medicamento está em teste para ser utilizado futuramente para o tratamento de uma doença. Então, o paciente que recebe um medicamento num teste clínico, o objetivo ali não é tratar aquele indivíduo, é responder uma pergunta.
3: Ou seja, o paciente que participa de um ensaio clínico está participando também de uma pesquisa. E essa pesquisa passa por várias etapas.
0: Primeiro, é preciso saber se o medicamento é seguro, qual dose pode ser utilizada, se ele chega aonde tem que chegar e por quanto tempo permanece no organismo.
3: Depois vem outras fases para avaliar se ela realmente produz o efeito esperado.
0: E existe ainda o chamado uso compassivo, que pode permitir que um medicamento experimental seja utilizado fora de um estudo em situações específicas, como no caso do lito.
3: O que não significa que seja simples conseguir um medicamento.
2: Mas para isso, a farmacêutica, enfim, ou a empresa, ou a universidade que esteja envolvida, a instituição que esteja envolvida, né, naquele desenho, ele tem que aceitar, ele tem que prever que isso possa ser fornecido dessa maneira, né? E aí, por que muitas vezes o uso compassivo não é fornecido, né? Existem alguns bons motivos, né? Um, muitas vezes, lembrando que é um medicamento em teste, então você tem ali um número determinado de doses, por exemplo, prontas para serem administradas. E se parte daquilo não vai para o ensaio clínico e vai para um outro caminho, a chance de você, então, conseguir responder a pergunta que vai beneficiar depois um coletivo fica prejudicado. A outra coisa, né, nesse sentido, né, a gente está falando de uma doença rara, então quanto menos pacientes dentro do ensaio, você também não consegue, então, responder essa pergunta.
0: E é justamente o uso compassivo que explica o que está acontecendo agora no caso do Lito Souza. Pelas redes sociais, a esposa dele, Mila, contou em detalhes como foi o processo. Vale destacar que a família conseguiu a liberação sem regalias e sem uso de dinheiro público.
4: Conseguimos, por meios próprios, o contato de uma outra farmacêutica e porque o caso do Lito é muito interessante, eles liberaram o uso compassivo e aí eu fui atrás de todo o processo, que é liberação no FDA, liberação no Ministério da Saúde, liberação no Anvisa, tudo dentro da lei, um processo regular, um processo completamente existente de acesso para todo mundo. Tem um monte de documento lá, o que foi feito foi que a Anvisa autorizou o uso, porque foi provado por A mais B que fazia sentido.
0: Segundo a Mila, mostrar esse caminho é importante para que outras famílias em situações parecidas também consigam requerer o mesmo tipo de acesso.
4: Existe uma regra e um processo para isso, para que outras pessoas tenham informação e possam também requerer, porque isso não é uma regalia nossa. É um direito de qualquer pessoa que está numa mesma situação que a gente. Só que a dificuldade é que essas informações não são claras. Eu tive que correr muito atrás para conseguir isso. Mas muito, gente. Foram dias e dias e dias e dias sem dormir, correndo atrás disso, só pensando nisso 24 horas. Por dia.
3: Os ensaios clínicos também contêm critérios definidos antes de começar.
2: Essa organização ela é toda passada para as agências, né, de que vão permitir, né, que o teste aconteça ou não. E isso não pode ser mudado. Então, o que foi definido lá no início de como a coisa vai acontecer não pode ser mudado. Então, as regras, por exemplo, né, para a inclusão de um paciente não pode ser alterada. Por que isso não pode ser alterado? Porque, como a gente ainda não sabe as respostas para essas várias perguntas, a pergunta que a gente quer fazer para responder no teste clínico, ela tem que ser muito bem pensada. Então, quando ele já é bem elaborado, ele vai incluir um grupo que vai ser um grupo ou grupo de pessoas que vão ser observadas e não vão receber o medicamento, ou um grupo que vai receber um placebo, ou seja, né, aquele suposto medicamento que o paciente não sabe se ele está recebendo ou não, né? nesse caso, inclusive, né, existe a possibilidade de nem o paciente, nem a equipe que está trabalhando, né, no teste clínico saber quais são os pacientes que estão recebendo o placebo e quais são os pacientes que estão recebendo o medicamento. Big Bula.
0: Por experiência própria, a gente sabe que para quem recebe um diagnóstico tão grave e tão rápido, esperar a ciência avançar pode ser angustiante.
3: E é perfeitamente compreensível que uma família queira tentar todas as possibilidades. Mas apesar de ser muito difícil, é preciso ter a mente aberta para outras opiniões.
2: Então, acho que tem que tentar mesmo. Mas a gente precisa ter a calma de também entender o lado ali do pesquisador, né? Enfim, de quem está envolvido com isso, de que todo esse trabalho não é para um indivíduo, é para um coletivo. Então, isso vai depender do que é possível e do que não é possível. Mas, com certeza, né, o esforço ele tem que ser feito.
3: E aí chegamos a uma questão que está no coração do Vidbula. Por que pesquisar doenças que atingem tão poucas pessoas?
0: Porque poucas pessoas não significam pessoas menos importantes.
3: E talvez seja uma das poucas consequências positivas que toda a visibilidade que o caso do Lito trouxe para a doença.
2: E as coisas acontecem, né, por algum propósito, que esse seja um deles, que é essa divulgação para que as pessoas possam conhecer, então, tanto que a doença se torne mais visível, assim como os pacientes que têm essa doença se tornem mais visíveis, porque justamente quanto mais raro, menos pesquisa e quanto menos atenção, tanto da comunidade médica quanto do poder público em relação a isso, é como se essas pessoas não existissem, e essas pessoas existem.
3: A professora Tuane também chama atenção para um problema que vai além da pesquisa: a falta de dados.
2: Então, por ser uma doença que é potencialmente infecciosa, existe uma vigilância que deve ser feita em cima dessas doenças. Então, de notificação que é compulsória. Então, o neurologista ele é obrigado a notificar que aquele paciente apresentou a suspeita de qual foram as avaliações, as conclusões em relação às avaliações e qual foi o desfecho daquele paciente, justamente por conta disso, né? E se a gente olha para o Brasil, a gente tem uma notificação muito pequena.
0: E sem saber quantas pessoas existem, onde elas estão e como a doença está sendo diagnosticada, fica muito mais difícil planejar políticas públicas.
3: A falta de registro também pode dar a falsa impressão que aquela doença praticamente não existe em determinadas regiões.
0: Quando, na verdade, pode existir falta de diagnóstico, de estrutura ou de conhecimento para reconhecer esses casos.
3: Apesar de tudo isso, existe sim pesquisa brasileira sendo feita.
0: A própria Tuane pesquisa doenças priônicas há cerca de 20 anos, quando começou o doutorado.
3: Parte do trabalho da pesquisa da Tuane conta com recursos públicos. Um exemplo prático do porquê investimento público em ciência é tão importante.
0: Principalmente em doenças raras, que muitas vezes não representam um mercado grande o suficiente para despertar o interesse comercial da indústria.
3: Sem pesquisa, não existe tratamento novo e sem diagnóstico, mesmo um tratamento que eventualmente seja descoberto, pode não chegar em quem precisa. E para a Tuane, a visibilidade também pode acelerar mudanças no diagnóstico.
2: Para as doenças priônicas, por exemplo, é importante que as pessoas se atualizem, e aí a comunidade médica se atualize e que o Ministério da Saúde se atualize. Se a gente olha para os guidelines, né, do diagnóstico, por exemplo, para essas doenças, isso ainda é algo baseado em critérios muito antigos, né? Isso ainda não foi renovado, né, dos critérios e dos ensaios que a gente tem mais modernos. Então, é importante que tenha interesse, então, nessas atualizações e mudanças de fluxo para que o maior número de pacientes, né, seja atendido através do SUS, né, para um diagnóstico correto e, consequentemente, um tratamento correto, né, desses pacientes.
0: Mesmo quando ainda não existe uma cura, ter um diagnóstico correto importa.
3: Porque diagnóstico também significa informação, orientação, cuidado e planejamento.
0: Música. quando uma doença é tão rara, a família pode ter a sensação de estar completamente sozinha.
3: Por isso, além da pesquisa e do atendimento médico, as associações de pacientes têm um papel importante.
0: Existe, inclusive, uma associação específica para pessoas e famílias afetadas pela doença de Creutzfeldt-Jakob, a DCJ Brasil.
2: É muito relevante que familiares acometidos por essas doenças, que eles se envolvam de alguma forma com as associações, até porque as associações são o ponto de conversa com os pesquisadores. Então, qualquer oportunidade, por exemplo, de ensaio clínico que tem, né, no país, no Brasil, isso vai ser divulgado via as associações. Então, ali vai ser um canal para, por exemplo, chegar até o paciente.
0: E aí a gente volta no caso do Lito, porque o que a Mila disse reforça exatamente isso, a informação ela precisa circular. O casal saiu do Einstein Hospital Israelita em São Paulo e hoje está recebendo os cuidados em casa. Mas antes disso, eles abriram caminhos e deixaram esse caminho visível para quem vier depois.
3: A história que trouxe a DCJ para o centro das atenções pode ser de uma pessoa conhecida.
0: Mas a doença não pertence a uma única história.
3: Ela faz parte da vida de famílias que muitas vezes enfrentam diagnóstico quase sem informação, sem tratamento e sem conhecer outra pessoa que esteja passando pela mesma situação.
0: E talvez esse seja o principal motivo para falar sobre doenças raras. Não para transformar a doença em espetáculo, mas para transformar visibilidade em conhecimento,
3: em pesquisa,
0: em diagnóstico,
3: em políticas públicas
0: e, principalmente, em reconhecimento de que essas pessoas, nós, existimos.
3: E que ninguém deveria enfrentar uma doença rara sozinho. E fica aqui o nosso agradecimento a todos os raros, amigos, familiares, pesquisadores e associações que fazem com que a gente não passe por isso sozinho. O episódio de hoje só saiu por causa de vocês e para vocês.
0: Esse foi o Vídeo Bula de hoje, uma produção original da Rádio Agência Nacional.
3: Edição de Bia Arcoverde e audiosonoplastia por Tony Godoy.
0: Em Brasília, áudio de Jaime Batista. Episódios anteriores disponíveis nas plataformas de áudio, no site da Rádio Agência Nacional e com interpretação em Libras no YouTube.
3: Para mais informações, Vídeo Bula.
0: Até o próximo episódio.
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6: Este foi o podcast Vidibula da Rádio Agência Nacional, que passa por aqui todas as sextas-feiras. E com o Vidibula encerramos mais uma semana do Rádio Sociedade. Tivemos na operação de áudio Lucas Alexandre, na produção e na coordenação de programação Rodrigo Soprana e na apresentação Felipe Rangel. Muito obrigado pela companhia, um grande abraço para você, até segunda. Tchau!
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4: Chegamos! Bom dia, meu povo! Manhã MEC está na área. Muito prazer, eu sou Felipe Rangel, estou acompanhado aqui do Fábio Luiz. Grande Fabinho, tudo em ordem? Saúde está boa? Tudo certo? Maravilha! Vamos juntos até o meio-dia, intercalando notícias.

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1: Ouvimos Rosa Passos com Aquarela do Brasil, de Ari Barroso. Antes, Jorge Versilo com Rumbi Umbi, dele e Felipe Mukenga. Tivemos também Fernanda Abreu com A Tonga da Mironga do Cabuletê, de Toquinho e Vinícius. Jorge Benjor cantou Que Pena, dele mesmo, e Adriana Partimpim com 8 anos, de Paula Toller e Dunga. Agora são 8 horas e 21 minutos. Vamos dar uma olhadinha então no trânsito pela cidade. 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Vamos falar aqui do trânsito pela cidade, começando com a Avenida Brasil, sentido centro, com trânsito intenso, com pontos de lentidão desde a altura de Irajá até Parada de Lucas, e lentidão com retenções no trecho entre Penha e São Cristóvão. Já na direção da Zona Oeste, trânsito lento com retenções desde Vigário Geral até Coelho Neto. Do centro ali da Avenida Brasil, que leva da Zona Oeste, principalmente para o centro da cidade, a gente fala da Ilha. Começando com a Estrada do Galeão, trânsito intenso nos sentidos Portuguesa e Linha Vermelha, na altura da Praça do Avião e na Rua Vístula. Já na Estrada da

0: Cacuia. O tráfego é intenso na altura do cemitério da Cacuia, nos sentidos Cocotá e Jardim Guanabara. Voltemos para a Avenida Brasil. Tem um caminhão enguiçado no trecho de Fazenda Botafogo. Ele ocupa uma faixa próxima à estação de BRT, Fazenda Botafogo. E o trânsito apresenta lentidão no trecho com reflexos a partir de Irajá. Equipes da Sete Rios estão no local. Dali a gente vem para a região do Maracanã, mais precisamente na Avenida Rei Pelé, sentido centro. Uma faixa de rolamento foi liberada na altura do estádio, depois da retirada de um carro e uma moto que colidiram no local. O trânsito segue com retenções a partir da Avenida Professor Manuel de Abreu. Alternativa para quem trafega na direção do centro, a recomendação é utilizar o viaduto da Mangueira e também a Rua Visconde de Niterói, Avenida Bartolomeu de Gusmão e a Rua Francisco Eugênio. Para quem sai de Vila Isabel no sentido centro, a opção é seguir pela Rua Teodoro da Silva e também pela Rua São Francisco Xavier e Avenida Maracanã. Tá certo? Vamos falar aqui da linha amarela, sentido Barra, apresenta lentidão com pontos de retenção desde a altura da Maré até a Abolição e no trecho da Freguesia. Sentido Fundão, trânsito lento entre Del Castilho e Bom Sucesso. Agora são 8 horas e 23 minutos. Vamos trazer para você, meu caro Fábio Luiz, vamos trazer então a Mara Régia para tomar parte do nosso Manhã Mac. Vem aí aquela ode à mulher brasileira que a gente precisa ouvir todos os dias. Viva Maria!
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2: Olá, gente amiga deste nosso programa, que hoje marca presença no Congresso Nacional de Comunicação Pública, promovido pela ABC Pública. E ao lado do nosso amigo rádio apaixonado e pesquisador incansável da programação da Nacional, nós vamos revisitar a trajetória do Viva Maria desde o seu nascimento, há 45 anos, não é isso, Cláudio?
3: Pois é, Mara, desde 2013 que eu estudo o programa Viva Maria e é uma alegria levar junto com você a discussão sobre o programa para o Congresso Nacional de Comunicação Pública, né? E apresentar para outras pessoas uma proposta que é o Viva Maria na Academia, que levantou trabalhos realizados nas universidades sobre o programa e, por consequência, a gente foi atrás dessas pessoas para ouvir. A gente vai demonstrar justamente essa interlocução da comunicação pública, dando retorno para a sociedade daquilo que repercutiu a partir do programa. E sem contar da própria trajetória do Viva Maria, que a gente vai retornar a ela, a estreia do programa em 1981, percorrendo também as interrupções, as influências do programa nas leis, no próprio processo da Constituição de 1988, quando o programa faz o lobby do batom e entra nessa articulação forte que resultou em importantes conquistas para as mulheres do Brasil. E quando a gente fala de Viva Maria na Academia, é justamente esse intercâmbio de troca mesmo. Porque, assim, o programa gerando os seus impactos na vida das mulheres, despertando os interesses dos estudantes e a gente fazendo essa prestação de conta para os ouvintes do trabalho que é feito nas universidades a partir das abordagens do programa. Um trabalho feito a quatro mãos, né? Eu representando o Núcleo de Pesquisa em Jornalismo e Multimídia da Universidade Federal do Tocantins, e você representando a Empresa Brasil de Comunicação, que é onde o trabalho é desenvolvido. Então a gente também leva a Empresa Brasil de Comunicação, assim como fizeram outros profissionais da empresa, que também apresentaram os seus trabalhos dentro do Congresso.
2: Pois é, ao Cláudio, como ele acabou de dizer, cabe a apresentação do projeto Viva Maria na Academia. Mas a mim, eu quero mais é recordar os momentos que, pelos caminhos da reportagem, foram exibidos recentemente, inclusive pela TV Brasil. Foi na última segunda-feira, 14 14 de setembro. E para quem não assistiu, fica aqui o convite para que não deixem de ver o especial que comemora não só os 90 anos da Nacional, como também os 45 do Viva Maria. Uma produção que merece todos os aplausos e os nossos abraços, né? E a gente aqui, na pessoa de Ana Passos, editora de texto e produtora do Caminhos da Reportagem, quer homenagear toda essa equipe valorosa que tanto contribuiu para esse radiodocumentário que entra para a história da TV brasileira. Não é verdade, Ana querida? Que bom tê-la aqui no nosso Viva Maria! Viva você!
4: Oi, Mara! Viva Maria! Viva você, minha mestra! Foi uma alegria, uma delícia fazer esse Caminhos da Reportagem, assim como é uma delícia poder comemorar um pouco esses 45 anos do Viva Maria com você. Um programa tão importante, né, Mara? E a gente recebeu essa missão mais ou menos desde o meio do ano. A gente está pesquisando essa trajetória dos 90 anos da Nacional, e aí desde a metade aí desse percurso temos muito orgulho de ter o Viva Maria, né, nessa programação da rádio. É um programa que a gente percebeu conversando com os colegas que orgulha muito, né? Olha, o que que a gente tem que mostrar nessa trajetória dos 90 anos da Nacional? A gente tem que falar de como ela começou, daqueles tempos em que o rádio era o principal meio de comunicação do país, mas a gente também tem que falar dessa Nacional viva hoje, né? Que foi se desdobrando ao longo da sua história por meio da Rádio Nacional de Brasília, da Rádio Nacional da Amazônia, chegando onde nenhuma outra emissora chega, onde às vezes não tem nem estrada, e a sua voz está lá, né, Mara, junto com a voz de outros colegas. E aí a gente te chamou para uma conversa, né, pelo telefone, antes da gente gravar, lembra? Para a gente, olha, como é que a gente vai contar a história do Viva Maria dentro dessa trajetória da Nacional? E a gente decidiu lembrar o nascimento do Viva Maria naquele momento, como você conta para a gente, em que a ditadura civil-militar estava ruindo e o Brasil estava reconstruindo a democracia, e você, com essa sua presença iluminada, articulando as vozes em defesa das mulheres, tentando defender um papel, um lugar para as mulheres dentro dessa nova democracia.
2: E nesse cenário, viva o megafone que tantas vezes me acompanhou na rodoviária do plano piloto, pegando assinaturas para que a gente fizesse avançar a cidadania das mulheres no Brasil na Constituição de 88. E assim foi, conquistamos 80% das nossas principais reivindicações. Então eu queria saber, revendo inclusive a minha ida à rodoviária para comemorar os 20 anos da Lei Maria da Penha, qual foi o seu sentimento, Ana Passos?
4: Foi um sentimento de ver a mestra em ação, ali com toda aquela força, chamando as mulheres para falar, e você perguntava para as mulheres se elas conheciam a lei, se elas sabiam a quem recorrer, e você encontrou, né, aquela ouvinte que a gente mostrou no programa, que precisou da Maria da Penha, que foi ouvida, que foi acolhida. A gente também teve o depoimento da Guacira, do Cefêmia, que foi uma dessas mulheres que participou também de vários momentos, né, de mobilização do Viva Maria, que participa ainda. E a outra coisa que chama atenção é como assim, faz 20 anos, muitas conquistas, mas o quanto a gente ainda precisa dessa voz, o quanto a gente ainda precisa de Viva Maria na nossa realidade hoje, né? É.
2: A gente espera que o rádio brasileiro não deixe em momento algum de abrir espaço para as vozes das mulheres, que sabemos ainda tem muito o que conquistar, porque os dados que nós temos, por exemplo, no campo da violência, são dramáticos, para a gente dizer o mínimo, né? Saber que a cada 4 minutos uma mulher é vítima desse crime é um desafio hercúleo, não é? Precisa de luta todo santo dia, precisa que estejamos aí martelando, 180, ligue para ter a orientação. Por favor, nada de achar que a violência deve continuar no âmbito doméstico, muito pelo contrário, a gente sabe que, infelizmente, muitas mulheres dormem com o inimigo e a gente

0: precisa, nessa dimensão da vizinhança, fazer a nossa parte, né? Então, por tudo isso, eu agradeço imensamente e quero, Ana, que você leve o abraço de todas as Marias, a equipe do Caminhos da Reportagem aí no Rio de Janeiro, bem como aqui no Distrito Federal, na nossa Brasília, né, que tanto trabalharam numa edição primorosa que enche o coração da gente de saudade, de alegria e de esperança de futuro. Maravilha, porque o rádio, a gente sabe, é uma força como a música de Milton Nascimento e Fernando Brandt, uma força que nos alerta, não é isso?
1: É isso, a equipe toda com certeza te abraça e celebra o Viva Maria, vida longa para esse programa pioneiro e que continua importantíssimo. Quem quiser assistir o programa pode procurar na página do Caminhos da Reportagem, no site da TV Brasil ou no YouTube procurar Caminhos da Reportagem, Rádio Nacional 90 anos em sintonia com o Brasil.
0: Grande abraço, querida. Foi um prazer tê-la aqui com a gente. Beijo grande.
1: Beijo, prazer foi meu.
2: Estamos ao vivo nas emissoras da Rádio Nacional, em Brasília, São Paulo, Rio de Janeiro, Amazônia, Alto Solimões, São Luís, Recife e, claro, também nas emissoras parceiras de todo o Brasil, com a nossa Rede Nacional de Comunicação Pública.
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4: Maravilha, esse foi o Viva Maria com Mara Régia, sempre importante recebemos essa atenção e nós que também somos homens precisamos ficar atentos às questões femininas e também cerrar fileiras na luta contra patriarcado, misoginia, machismo, etc. Precisamos estar presentes nesse tipo de luta. A reflexão faz parte e também, é claro, como é um programa dedicado à mulher, que as mulheres se sintam representadas sempre. Agora são 8 horas e 34 minutos. A gente traz para você mais um momento musical, sempre de muita qualidade. Quem chega para cantar para a gente é o Diogo Nogueira.

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1: Sá com giro de Gilberto Gil. Antes, Jair Oliveira e Paula Lima com Todo Dia, do Jair Oliveira. Tivemos ainda Diogo Nogueira com o que é, de Gonzaguinha. 8h46. Deixa eu trazer aqui o trabalho do Gabriel Correia. Aliás, a gente está no caminho certo aqui. Vai dar certo, vai dar certo. É isso mesmo. Gabriel Correia traz para a gente uma matéria falando sobre o preço do diesel, que não vai subir nos postos, mesmo com o reajuste estabelecido pela Petrobras. Fala, Gabriel.
2: Os postos de combustível não devem ter alteração no valor do óleo diesel, apesar do reajuste de preços anunciado pela Petrobras a partir desta quinta-feira. Mesmo com o aumento de R$ 1 por litro, a petroleira vai aplicar um desconto do mesmo valor, garantido por uma ajuda financeira do governo federal. A Petrobras anunciou nesta quarta-feira o reajuste na tabela de vendas do óleo diesel A, que é o combustível puro derivado do petróleo produzido nas refinarias antes da adição de biodiesel. Entretanto, uma portaria do Ministério da Fazenda, publicada também nesta quarta, criou uma subvenção econômica que garante a concessão de desconto de R$ 1 por litro do óleo diesel A de uso rodoviário pelos próximos 30 dias, podendo ser prorrogada por igual período. Na prática, com o reajuste e o desconto, o preço final cobrado pela Petrobras às distribuidoras permanece inalterado. A Petrobras informou que decidiu aderir ao programa de subvenção criado por medida provisória na semana passada para manter a flexibilidade comercial. A assinatura formal de adesão ainda depende da publicação de regras complementares pelo governo federal e de trâmites internos da empresa. Segundo a Petrobras, a ideia é não repassar imediatamente para os consumidores a instabilidade do dólar e dos preços internacionais do petróleo. Da Rádio Nacional em São Luís, Gabriel Correa.
1: Valeu, Gabriel. Agora são 8 horas e 48 minutos. Vamos trazer para você mais um momento musical. Vem aí, Cleiton e Cledir.

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1: Se você quiser mais Sem Bronquear, de Jorge Benjor, por Frejá e Flávia Santana. Tivemos também Feitio de Oração, de Noel Rosa e Vadico, nas vozes de João Nogueira e Luiz Melodia. Saudade dos dois, hein? Passou por aqui também Aziz e Posse, Contém a Pena de Mim, de Babaú e Ciro de Souza. E o Mágico Estrambólico, de Cleiton e Clédir, por Cleiton e Clédir. 9:03. A gente dá uma paradinha para o intervalo e volta já.
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4: Voltamos, esse é o Manhã MEC aqui na sua Rádio MEC. Eu estou esperando pelo seu recado. Mande mensagem para o nosso WhatsApp 21

997-100537. Estou curioso para saber o que é que você está achando da nossa programação, como é que você está vendo a participação, por exemplo, do César Fatioli a partir das 9h30. Daqui a pouquinho ele vai estar aqui com a gente, falando um pouco do noticiário, não só do Brasil, mas de outras partes do planeta também, dando o seu pitaco sempre analítico, muito importante. Portanto, você não perde por esperar. Enquanto isso, a gente te apresenta os nossos grandes artistas da música popular brasileira. Vem aí, esse é muito gênio, né, Fábio Luiz? Alceu Valença.

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1: Ouvimos Djavan e Milton Nascimento com Beleza Destruída, do Djavan. Antes, Marisa Monte com Maga Malabares, de Carlinhos Brown, e Alceu Valença com a sua Girassol. Agora são 9 horas e 20 minutos. A gente vai colocando o nosso time de repórteres devidamente destacados aqui no Manhã Mac, no momento noticioso. Defensoria Pública defende licença maternidade em condições iguais para trabalhadoras. Vamos saber mais então no trabalho do Gésio Passos.
2: A Defensoria Pública da União defendeu nesta quarta-feira a uniformização das regras de licença maternidade para todas as trabalhadoras, independente de vínculo. A questão está em discussão no Supremo Tribunal Federal. Na sessão desta quarta, a DPU pediu a inconstitucionalidade de diferenciações entre licenças concedidas a trabalhadoras seletistas, servidoras públicas e militares, inclusive ampliando o período de licença para o caso de pais solos, biológicos ou adotantes. Para o defensor público federal Gustavo Zorteia, a proposta busca assegurar tratamento igualitário a todas as famílias e garantir a proteção integral da criança.
3: Em termos de reflexos nas contas públicas, destaco que a Constituição Federal sempre assegurou um tratamento isonômico e igualitário para a licença maternidade. Além disso, não se cuida propriamente de gastos, mas de investimentos em habilidades não cognitivas das crianças, que se estabelecem em complementaridade às habilidades cognitivas com reflexos favoráveis em termos de escolaridade e inserção no mercado de trabalho. E, por fim, a intervenção se legitima na natureza do direito em causa, que é justamente a proteção da criança com absoluta prioridade.
2: A ação direta de inconstitucionalidade prevê o mesmo período de licença para qualquer trabalhadora, independente de vínculo funcional, de 120 dias, podendo ser ampliado por mais 60 dias. A ação também prevê a garantia desse período de licença para mães cujos filhos permaneçam hospitalizados após o parto, passando a contar a partir da alta hospitalar. O afastamento também seria garantido para todas as mães adotantes ou pais adotantes solos, independente da idade da criança. A Defensoria pede ainda ampliação para pais genitores que passarem a assumir a guarda individual do filho, como no caso de falecimento da mãe. O direito também deve ser estendido para as previsões de proteção do emprego após a gravidez, inclusive para trabalhadoras temporárias ou em cargo em comissão. Após declaração da DPU, o relator da ação, o ministro Alexandre de Moraes, defendeu a inconstitucionalidade da diferenciação de licenças no caso de crianças biológicas e adotivas.
4: Mulheres que se encontram numa situação...

0: situação absolutamente idêntica, mas ou porque é servidora pública, ou porque é militar, ou porque é servidora pública, mas da CLT, e não do regime estatutário, numa situação absolutamente idêntica, tem um tratamento bem diferenciado. É uma verdadeira prioridade constitucional a tutela da criança e o fortalecimento dos vínculos familiares.
1: Moraes discordou apenas da possibilidade de compartilhar a licença entre pai e mãe. No julgamento dessa quarta, os ministros Flávio Dino, Dias Toffoli e a ministra Carmen Lúcia convergiram na proposta do relator. O tema deve voltar à pauta do STF na próxima semana. Da Rádio Nacional em Brasília, Gésio Passos.
2: Valeu, Gésio. Agora são 9 horas e 23 minutos. A gente toca a bola de volta para a canção. Vem aí, Ana Clara e Turma do Pagode.
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1: A gente acabou de ouvir Péricles, Nelson Rufino e Macaco Gordo com Vazio, do Rufino. Antes, Ana Clara e Turma do Pagode com Pause, dos Thiago Soares e Alexandre. Agora, aqui na Rádio MEC, são 9 horas e 32 minutos. A gente dá um tempo na canção e abre espaço para a notícia e uma notícia e uma sessão noticiosa bastante apurada, bastante analítica. Ao nosso lado aqui está o César Fatioli, jornalista da Empresa Brasil de Comunicação, e vai trazer um apanhado importante.

0: e analisado sobre muitas coisas importantes que estão acontecendo. Bolsa Família reajustado, temos outras questões operando aí no nosso país e em outras partes do planeta. Meu caro César Fatioli, quem passou o bastão para você foi o Péricles com o Nelson Rufino. Boa companhia, não?
1: Em boa companhia, Nelson Rufino, um baita compositor. Vamos lá, começando com a manchete do dia. Foi o reajuste do piso do Bolsa Família, passou de R$ 600 para R$ 691, reais, é um reajuste de 15%, corresponde à inflação acumulada pelo INPC desde a última vez em que o programa foi reajustado. Quando mudou do governo Bolsonaro para o governo Lula, mudou o nome de novo de Auxílio Brasil para Bolsa Família. E nesse momento, na verdade, não houve reajuste, né? O último reajuste havia sido em agosto do ano anterior, quando o Auxílio Brasil passou de 400 para 600 reais. O primeiro recurso contra o reajuste já foi feito pelo deputado Zé Trovão, do PL, que responde na Comissão de Ética do Congresso pela ocupação da mesa da Câmara dos Deputados e impedir a sessão. Ele era um dos deputados que fizeram isso e o caso se arrasta até hoje no Conselho de Ética. E ele também chegou a ficar foragido um período, tomou posse de tornozeleira, por exemplo, pela participação na tentativa de golpe de 8 de janeiro de 2023. O ministro André Mendonça rejeitou preliminarmente o recurso por considerar que ele é candidato a deputado federal e é deputado federal. E, em tese, a questão diz respeito à eleição para a presidência. Então, ele não examinou o mérito. A posição do ministro Mendonça sobre o mérito, a gente talvez possa conhecer nos próximos dias. Porque o candidato Renan Santos, do Missão, que é o partido fundado pelo MBL, Movimento Brasil Livre, um movimento que teve peso nos protestos nas jornadas de 2013, e desde então se consolida como uma oposição à direita ao governo e disputa com o bolsonarismo a condução dessa linha política. Ele chegou a ensaiar um brilhareco, chegar a uns 8 pontos percentuais nas pesquisas. Aparentemente houve um refluxo agora, o Flávio recuperou o espaço que havia perdido. O reajuste, ele tem efeitos não apenas no piso de 600 para 691, mas também no valor médio do benefício, que sobe de 675 para 777, um aumento, portanto, de R$ 102,00. Em função dos reajustes benefícios que são vinculados, né, ao Bolsa Família, para a primeira infância, para gestante, crianças e adolescentes de 7 a 17 anos, cada situação condicionada à vacinação, à frequência escolar e tal, estabelece benefícios adicionais. O início dos pagamentos é 19 de outubro de 2026 e o parâmetro de renda familiar para o benefício não muda. É de, no máximo, 218 por pessoa. Todo mundo destaca o impacto maior no Norte e Nordeste, até por questão da disputa eleitoral. Porque, nesse caso, um terço das famílias tem direito ao benefício, dado que a renda per capita lá é menor. Mas os percentuais, às vezes, escondem certas realidades. No Sudeste, não ultrapassa 12% do total. Só que esses 12% correspondem, na maioria dos casos, à periferia das regiões metropolitanas. Você pensa em São Paulo e esquece, não é nem de Osasco, Guarulhos e tal. Você tem Diadema, você tem cidades em que a média de ganho é bem menor. Mesma coisa acontece. O Rio de Janeiro tem a Zona Sul, uma parcela da Zona Norte, casa própria, mais casas que apartamentos e tal. Mas você tem

um entorno cujos níveis de pobreza e precariedade, de ausência de esgoto e tal, se assemelham muito aos do Nordeste. Isso acontece na maioria das capitais. Então é algo que é sensível eleitoralmente, mas é necessário como política pública. Aparentemente, houve certa demora na aprovação do reajuste em função da preocupação com o impacto nas contas. Não adianta você dar com uma mão, que é o aumento do benefício, e tirar com a outra, que é a subida da inflação. Então, as críticas se concentram no possível impacto que tenha sobre as contas públicas. Ao contrário do salário mínimo, isso é uma distinção importante, isso não gera efeito adicional sobre estados e municípios. Por isso, talvez, que é mais fácil para o governo aprovar quando ele quer ter impacto nessa faixa de renda. E a outra coisa é que o salário mínimo no Brasil, as pessoas não nem sempre prestam atenção a esse fato, um quarto das pessoas que recebem salários mínimos são de famílias que têm renda muito superior ao salário mínimo, são pelo menos da classe média. Você se pergunta, mas por quê? Primeiro emprego, estagiários. Funções que hoje estão caindo, mas ainda existem em bancos, coisas de serviço. É muito comum que o primeiro emprego não seja necessariamente naquilo que você vai exercer depois. Em especial com essa ascensão recente da classe C, isso acontece cada vez mais, porque não necessariamente o cara tem os laços que o levariam, por exemplo, a um escritório de advocacia ou uma clínica médica, nem que seja de atendente, do coisa para ali conviver, né, com os pacientes e com o próprio médico e aprender e tal. Às vezes são empregos de caixa de supermercado, então você vai olhar como acontece nos Estados Unidos, isso era comum para serviços entre pessoas, né? O cara que cuida do cachorro, o cara que leva, que fica com as crianças, babysitters, etc. Muitas vezes, ao contrário do que acontece aqui, são feitos por pessoas de classe média, por vizinhos e tal, e com remuneração, porque afinal a pessoa está ali oferecendo o tempo dela. Aqui acontece no mercado formal. Então, por isso, quando você reajusta o salário mínimo, não tem só o problema do impacto, tem o problema do foco. Você também está distribuindo renda para quem, em tese, embora possa merecer, não é prioridade em relação às outras pessoas. O Bolsa Família tem a virtude do foco. Você está indo exatamente fora. Fraudes e coisas são combatidas no foco do problema. Para fechar, que a gente já passou um tempo, um pouquinho de questão internacional de cinema. Na questão internacional, a União Europeia convidou o Canadá para ser membro associado, aproveitando o esvaziamento que Trump promove do NAFTA, da iniciativa conjunta que iria além do comércio entre México, Canadá e Estados Unidos. Isso está abertamente em queda. O Canadá está sendo submetido a restrições e tal, está sendo tratado como um sócio de segunda categoria, está experimentando a vida que o México sempre teve com os Estados Unidos, mesmo sendo mais rico e mais branco, o que para os critérios loucos deles lá chama a estranheza maior. O prefeito de Nova York, Zoran Mandani, que é muçulmano e socialista, e, portanto, uma das principais oposições ao Trump, pediu o um encontro ao Lula. Não sei se a agenda vai permitir, mas tem, em algum momento o Lula vai estar em Nova York e deve ter esse encontro. O Trump é um adversário eleitoral aberto, mesmo no Brasil, do Lula. É possível que ele queira esse encontro. O prefeito de Nova York tem se destacado, por exemplo, no combate às políticas de imigração, na prática, oferecendo apoio a migrantes, etc. tal. É uma das lideranças mais destacadas lá. No cinema, o fato, para fechar, de que o Brasil pode ter um segundo filme concorrendo ao Oscar de melhor produção internacional. É Vicentina Pede Desculpas, do Gabriel Martins, e conta uma história bem brasileira. Um motorista de ônibus que, mercê a precariedade, as condições, a dificuldade, termina numa decisão errada, provocando um acidente e morre.

0: todas as pessoas, menos uma, a mãe dele se dedica a pedir desculpas às famílias de cada um dos afetados. Enquanto ela vive o luto da perda do filho, ela vive também a reparação e algum tipo de conforto para quem foi afetado pelo erro. Isso é muito próximo, infelizmente, da realidade de muitos brasileiros. O filme tem sido muito elogiado. Concorde, dia 20 de setembro sai o resultado do Festival de Toronto.
1: Muito bem, esse é um caso. Você falou dessa nova produção. Estou me lembrando aqui de uma série de questões. Isso eu estou falando, me refiro a viagens interestaduais, por exemplo.
0: Sim.
1: É, um ônibus de torcedores do Corinthians tombou, causou a morte de muita gente. Por quê? Porque esses ônibus não têm a chancela da Agência Nacional de Transportes Terrestres e, portanto, não tinham condições de fazer esse tipo de transporte e, infelizmente, acabou causando mortes,
0: Acontece
1: inclusive.
0: muito com excursões de romeiros,
1: Também, bastante.
0: com excursões de eventos evangélicos grandes, pela dimensão, a mobilização de muita gente, as linhas comuns às vezes não dão conta e vários ônibus fora de condições estão circulando no país. Acontece com grupos de estudantes, já teve brasileiros morrendo, inclusive, em outros países, com ônibus que não deveriam nem fazer linhas interestaduais, quanto mais viagens internacionais.
1: Exatamente. E aí a gente lembra também, aí no caso, viagem, aí no caso de aviões, a tragédia
0: Da
1: envolvendo
0: Chapecoense.
1: os jogadores da Chapecoense. Um ex-chefe meu, inclusive, também perdeu a vida nesse acidente, o
0: Eu
1: Deva
0: perdi uns
1: Pascovitch.
0: três ou quatro amigos nessa circunstância. O nome não devia ser acidente, né?
1: Não, de jeito
0: Acidente
1: nenhum.
0: é quando alguma coisa, é igual o Delfim reclamava quando falavam em milagre brasileiro, o ministro Delfim Neto, que falava: milagre é coisa que não tem explicação racional. O que fizemos tem explicação em contrarrazões. Então, acidente é algo fortuito e improvável.
1: Exatamente.
0: Falta de manutenção, falta de descanso para as equipes, insuficiência de investimento, equipamento defasado, poupar escala para economizar combustível para contornar exigências legais, porque senão não conseguiria decolar porque o piloto tinha bronca em vários lugares do continente. O nome disso não é acidente, o nome disso é crime.
1: Exatamente. Como é verdade que nas linhas oficiais de transportes interestaduais é obrigatório que haja uma parada de mais ou menos 20, 30 minutos para que o motorista siga a viagem. E até um expediente que algumas companhias utilizavam, que não havia necessidade de parar, mas elas tinham dois motoristas no ônibus. Eu acho que essa questão já não acontece mais. Era uma alternativa, porque afinal de contas, enquanto um descansa, o outro guia, mas não sei se é visto com bons olhos pelos órgãos oficiais.
0: Sim, e também para uma eventualidade. O avião tem segundo piloto, né?
1: Exatamente, tem toda uma equipe, é verdade. César Fatioli, que papo bom, rapaz. Muito obrigado por mais essa participação importantíssima aqui no Manhã Mac. Agora são 9 horas e 46 minutos, portanto, faltam 14 para as 10. A gente volta para o nosso momento musical, meu caro Fábio Luiz. A música volta a dar o tom do nosso programa.

0: A gente acabou de ouvir Flávio Venturini e Luísa Posse com Beija-Flor, de Venturini e Ronaldo Bastos. Antes, Simone e Zélia Duncan com Ralador, de Roque Ferreira e Paulo César Pinheiro. Diogo Nogueira cantou Princípio, Meio e Fim, de Claudemir e Serginho Meriti. Martinália e Marcele Mota vieram com Ah, Se Eu Pudesse, da Marcele e de Amanda Amado e Jonathan Raimundo. E é isso, são 10 horas e 2 minutos. Vamos dar uma paradinha para o intervalo, voltamos já.
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18: Esse é o Manhã MEC, aqui na sua Rádio MEC. Estamos presentes também na via virtual, radiomec.ebc.com.br ou pelo app Rádios EBC. Vamos receber Sandra Pera e Ney Mato Grosso.

0: Ouvimos Paralamas do Sucesso e Marisa Monte com O Amor Não Sabe Esperar, de Herbert Viana. Antes, Ney Mato Grosso e Sandra Pera com Velha Roupa Colorida, de Belchior. Agora aqui na Rádio Mac são 10 horas e 18 minutos. A gente novamente gira o nosso time de repórteres. Defensoria Pública. Na verdade, meu caro Rafael Espíndola, vamos para o último item. INEP publica gabarito para revalidação de diplomas de medicina. Vamos saber mais então com Tatiana Alves.
1: O Instituto Nacional de Estudos e Pesquisas Educacionais, Anísio Teixeira, o INEP, divulgou nesta terça-feira os resultados preliminares das provas teóricas dos exames de avaliação da formação médica aplicadas no último domingo. A publicação inclui o gabarito do Exame Nacional de Avaliação da Formação Médica, o ENAMED 2026, e da primeira etapa da segunda edição do Revalida 2026, destinado à revalidação de diplomas de medicina obtidos no exterior. Além dos gabaritos, os cadernos de questões também podem ser acessados nas páginas oficiais dos dois exames. Os participantes que identificarem alguma inconsistência poderão apresentar recurso até quinta-feira por meio dos sistemas eletrônicos do INAMED e do Revalida. O INEP informa que todos os pedidos serão analisados por uma banca especializada. Após a avaliação, serão divulgados os resultados dos recursos, acompanhados das justificativas para aprovação ou rejeição de cada solicitação. Já os gabaritos definitivos e os resultados finais da prova objetiva estão previstos para o dia 4 de dezembro. A partir de 2027, o ENAMED será realizado semestralmente e terá referências utilizadas em diferentes processos de seleção. A prova também servirá como base para o Revalida e para programas de residência médica que decidirem adotar a nota do exame como critério de ingresso. No caso do Revalida, a avaliação será composta por duas fases, uma teórica e outra prática. O exame mede conhecimentos e competências em áreas como clínica médica, cirurgia, pediatria, ginecologia e obstetrícia, medicina da família, saúde coletiva e saúde mental. O objetivo é verificar se os candidatos possuem a qualificação necessária para atuar na medicina de acordo com os princípios e as demandas do Sistema Único de Saúde, o SUS. A participação na segunda etapa depende da aprovação na prova teórica. Da Rádio Nacional no Rio de Janeiro, Tatiana Alves.
0: Valeu, Tatiana. Muito obrigado por estar conosco aqui na Rádio MEC. Agora são 10h21. Vamos novamente ouvir música boa aqui no nosso Manhã MEC. Ivete Sangalo e Agnes Nunes.

0: Ouvimos Sapato Velho, de Cláudio Nuti, Mu e Paulinho Tapajós, nas vozes maravilhosas do Roupa Nova. Antes, Lobo Bobo, de Carlos Lira e Ronaldo Boscoli, por Sandra de Sá e Wilson Simonal. Tivemos também Lua e Estrela, de Vinícius Cantuária, por Lucas Félix e Luci Alves. Passaram por aqui também Ivete Sangalo e Agnes Nunes, com Tudo Vai Dar Certo, de Ivete, Gigi, Samir Trindade e Radamés Venâncio. Agora são 10h36. Vamos novamente trazer o nosso time de repórteres para o centro da nossa programação. Mutirão Direito a Ter Pai, de Minas Gerais, está com inscrições abertas. Vamos saber um pouquinho mais a respeito disso no trabalho do Leandro Siqueira, da Rádio.
1: Estão abertas as inscrições para o programa Direito a Ter Pai, da Defensoria Pública de Minas Gerais. O programa oferece a inclusão do nome do pai na certidão de nascimento e, em alguns casos, o exame de DNA de forma gratuita. Em 2025, 12.438 crianças foram registradas em Minas sem o nome do pai na certidão de nascimento. Os dados são da ASPEN, a Associação Nacional dos Registradores de Pessoas Naturais. Segundo a coordenadora regional das Defensorias de Família e Sucessões de Belo Horizonte, Flávia Marcele Torres Ferreira de Moraes, o registro da paternidade possibilita a garantia de direitos e o estabelecimento de uma relação afetiva importante para o desenvolvimento da criança e do adolescente.
2: O direito de ter o nome de um pai no registro, ele é um direito da personalidade ligado à dignidade aí da pessoa humana e da criança e do adolescente, nestes casos. Dele decorrem outros direitos.
1: A iniciativa busca uma conciliação entre as próprias pessoas para garantir o direito de todas, explica a coordenadora.
2: Então a pessoa procura a defensoria, indica quem seria o pai. Esse pai ele é convidado para vir aqui na defensoria ou para reconhecer essa paternidade de forma espontânea, ou caso ele entenda necessário ser realizado um exame de DNA, esse exame será feito gratuitamente.
1: As inscrições para o mutirão Direito a Ter Pai devem ser feitas presencialmente até 2 de outubro nas unidades da Defensoria Pública. O mutirão acontece entre os dias 19 e 23 de outubro.
3: Da Rádio Inconfidência de Belo Horizonte, Leandro Siqueira, para a Rádio Nacional de Brasília.
0: Valeu, Leandro. Agora são 10h38. Vamos trazer para você aqui mais um... A gente continua falando da parte noticiosa do nosso programa. Vamos dar uma olhadinha no trânsito nesse momento do deslocamento dos nossos amigos e amigas que estão trafegando pelas ruas do Rio de Janeiro. Vamos começar aqui falando do viaduto Saint-Hilaire no Jardim Botânico. Houve um acidente envolvendo uma moto. Equipes da Sete Rio estão no local. O Corpo de Bombeiros foi acionado. Isso aconteceu no sentido Lagoa. Trânsito intenso desde o túnel Rebouças. Dali a gente vai para Tijuca. Também aconteceu um acidente, dessa vez na Avenida Maracanã, que ocupa faixas nos dois sentidos. Duas faixas no sentido Usina e uma no sentido Maracanã, ocupadas na altura da Rua José Higino, por causa de um acidente com um caminhão seguido de capotamento. Portanto, foi grave. Equipes do Corpo de Bombeiros Sete Rio e Guarda Municipal estão no local e trânsito lento nos dois sentidos. Agora a gente vai falar um pouco da linha amarela. Sentido Barra esteve com as faixas ocupadas na altura da saída 8 por causa de um acidente envolvendo moto. Mas as coisas já foram liberadas, as vias já foram deslocadas, o trânsito segue, por enquanto, sem registro de lentidão. Agora são 10 horas e 40 minutos aqui no Rio de Janeiro. Vamos trazer para você mais um momento musical. Com vocês, Evinha.

0: A gente acabou de ouvir Cazuza com Solidão Que Nada, dele Jorge Israel e Nilo Romero. Antes, Leci Brandão com Pra Colorir Muito Mais, de Arlindo Cruz e Franco. Chico Buarque cantou a sua Que Tá um Samba, ele esteve acompanhado aqui de Hamilton de Holanda. E Maria Rita com No Meio do Salão, de Magno de Oliveira, aliás, Magno Souza, Maurílio de Oliveira e Everson Souza. Agora são 10h58, a gente para para o intervalo e volta já.
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1: Vamos recomeçar ao som de Luiz Melodia.

0: Ouvimos João Bosco e NDR Big Band com Sinhá, de Chico Buarque e João Bosco. Antes, Fernanda Abreu e João Donato com Nasci para Bailar, de João Donato e Paulo André Barata. E Luiz Melodia cantou a sua Estácio, Eu e Você.
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0: Vamos receber Julie Vine e Van Lins.

0: Ouvimos O Que É Que a Baiana Tem, de Dorival Caymmi, na voz da Alice Caymmi. Antes, Lô Borges e Tavinho Moura com Chegada, que é também de autoria dos dois. E Julivan e Ivan Lins cantaram do Ivan e do Vitor Martins, Bilhete.
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0: Agora é a vez de Guilherme Arantes.

0: Esse foi o Charlie Brown Jr. com Céu Azul, de Alexandre Magno e Tiago Castanho. Antes, Joyce Alane com a sua Eu Vou Bater Aí. E Guilherme Arantes com Libido da Alma, dele mesmo.
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0: Vem aí Mariana Volker e Maria Gadu.
2: Não.

0: Essa foi a canção Perigosa, de Rita Lee, Roberto de Carvalho e Nelson Motta, na voz de Ana Canhas. Antes, de Djavan, com a sua Para Sempre. E a música Não Quero Te Querer, de Juliano Eriston, por Mariana Walker e Maria Gadu.
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0: Agora é a vez de Gilberto Gil e Preta Gil.

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0: Ouvimos Luciana Souza e Trio Corrente. Com Você Já Foi à Bahia, de Dorival Caymmi. Antes Chico Chico, com Tanto Pra Dizer, de Francisco Heller. E Gilberto Gil e Preta Gil, com Drão, de Gilberto Gil. Ficamos por aqui. Até a próxima.
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nome responsável por dar continuidade ao trabalho pioneiro de Roberto de Regina na restauração do cravo no Brasil, a carioca Rosana Lancelotti teve seu primeiro contato com o instrumento na Escola de Música da UFRJ, após passar um grande período de sua vida dedicando-se ao piano. Posteriormente, estudou com Jacques Hogg no Conservatório Real de Haia, na Holanda, onde se especializou em cravo e música barroca.

cravista começou sua carreira em 1974 com o grupo Quadro Cervantes, que acompanhou até 1990. Na Europa, se apresentou nas salas Wigmore Hall, na Academy of St. Martin in the Fields de Londres, no Palazzo Barberini de Roma e na seleta Fundação Gulbenkian de Lisboa. Com um repertório diversificado, Rosana Lancelotti gravou 6 CDs de cravo, como obras raras de compositores como Bach, Haydn e o português Avondano, além de peças de Ernesto Nazaré e composições brasileiras dedicadas a ela, que resultaram na seleção de obras modernas gravadas em seu álbum O Cravo Brasileiro.

Além de sua atuação como musicista, Rosana Lancelotti possui uma notável formação acadêmica e é uma figura essencial no cenário cultural brasileiro. Em 2009, ela concebeu o portal Música Brasilis, plataforma dedicada à difusão de repertórios brasileiros, que hoje conta com mais de 6 mil partituras e milhares de acessos mensais.

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29: Olá pessoal, bem-vindas e bem-vindos ao Arte Clube, ao nosso estúdio de onde a gente transmite o nosso programa todos os dias de segunda a sexta ao meio-dia na Rádio MEC AM e ao meio-dia e meia na Rádio Nacional Rio, empresas da EBC, empresa Brasil de Comunicação, da nossa comunicação pública. E hoje a gente tem convidada especial aqui no nosso estúdio, o nosso papo vai ao ar também no canal da Rádio MEC no YouTube. A gente tem o prazer de receber a atriz, cantora e compositora Thalma de Freitas, premiada como melhor atriz com a adjuvante em Gramado pelo filme As Filhas do Vento, indicada ao Grammy Mundial pelo disco Sorte. Ela faz parte também da Orquestra Imperial, tem um trabalho solo muito bacana, tem papéis marcantes na TV, claro, né? Novelas como Laços de Família, O Clone, Chica da Silva, mais recentemente Dona Beija, na HBO. O mais novo trabalho da Thalma no teatro é o espetáculo Funcionário que Pede para Não Ser Identificado. A gente vai conversar sobre tudo isso. Thalma, obrigado pela presença aqui com a gente.
30: Prazer. Muito feliz de estar aqui, Jansen.
29: Prazer é todo nosso. Thalma, vamos começar falando desse espetáculo novo, né? O Funcionário que Pede para Não Ser Identificado. Conta um pouquinho sobre ele pra gente.
30: Esse é um espetáculo brilhante do Michel Melamed. Ator, poeta, antes de tudo poeta, ator, compositor, autor, né? Essa peça é um grande poema surreal da cabeça brilhante dele. É um musical, é uma comédia, é uma instalação de arte também, né? A luz é muito particular desse espetáculo. E eu tenho a honra, o prazer de estar trabalhando com Simone Mazer, Inês Viana e Yasmin Golemski no elenco. Somos quatro funcionárias. E o funcionário que pede para não ser identificado é o Michel. O spoiler está dado. A gente está no ar, a gente está em cartaz, né, de quinta a domingo no Teatro do Sesc Copacabana. Quinta e sexta às 20 horas, sábado e domingo às 18 horas.
29: E a peça se passa aí num departamento de ideias descartadas? Como que é isso?
30: Não, é o setor de registro e produções de obras artísticas.
29: Ah, sim.
30: Onde as funcionárias trabalham frustradas e muito empolgadas com toda a miríade de projetos escalafobéticos que chegam no setor para serem registrados, né? A gente tem essa questão, não sei se você sabe, mas o Brasil tem as melhores leis de direito autoral do mundo. A gente é uma referência na qualidade de leis de direito autoral. Então, se você é você é naturalmente artista, né? Que todo brasileiro, de certa forma, é artista, né? Tem que ser muito artista para viver nesse país. Mas se você quer ser um artista profissional, você precisa registrar as suas obras. E a gente trabalha nesse lugar, no setor de registro e produções de obras artísticas.
29: Uhum. E até que vocês se reúnem para criar uma obra... A obra de arte total?
30: Temos a obra ao longo do espetáculo. Acho que não é um problema da spoiler de teatro,
29: não,
30: né?
29: Isso é a sinopse.
30: Ao longo do espetáculo surgem a obra de arte total e o monstro das ideias horríveis para duelar e eventualmente se tornar uma grande declaração de amor aos artistas e a todo mundo, por que não? A todo mundo que trabalha, né, no negócio das artes, porque eu tenho dito que o trabalho não é criar a obra, o trabalho é botar a obra para trabalhar, né? Fazer ela existir no mundo, produzir, divulgar e depois, se Deus quiser, licenciar.
29: Sim, sim. Então é uma metáfora do processo criativo e também do processo de colocar no mundo.
30: De,
29: né?
30: Colocar no mundo, da obra após nascer, encontrar a sua função na sociedade, né? E assim, como a gente está nesse mundo onde o público agora se tornou artista também, né? Qualquer pessoa é um produtor de audiovisual, de conteúdo original até, né? Audiovisual, né? Nas redes sociais. Então, a gente está com essas questões, né? O que é ser artista, por exemplo? Né? Qual é o papel da arte no mundo? Qual a importância de você ser artista? O que acontece quando as pessoas recalcadas que não conseguem ser artistas vão lá e sabotam a vida do artista? Né? A gente tem uma conversa lúdica também, lúdica e muito inteligente, muitas sacadas. Eu sei que tem pessoas que assistiram o espetáculo e que falaram, isso é uma grande viagem e tal, mas se você prestar atenção no texto, e aí eu sugiro assistir o espetáculo mais de uma vez, não tem nenhuma vírgula ali que não tenha propósito e intenção e esteja embasada num conhecimento muito profundo, porque o Michel, como um poeta, ele é um grande pensador, ele é um filósofo contemporâneo, que se expressa através das artes. E ele faz isso com uma maestria rara na nossa geração, com uma dedicação muito particular. E é uma alegria enorme estar trabalhando com ele. Eu sinto muito que o público não pudesse ter visto o Michel dirigindo a gente. Porque quando ele dá o texto do espetáculo, explica as cenas do espetáculo, é um espetáculo à parte.
29: Eu queria saber como que foi essa preparação para o espetáculo, porque são nomes muito importantes, né, no palco, e nomes com assinaturas muito autorais, trabalhos muito autorais, né? Uhum. Você, a Simone Maser, a Inês Viana, a Yasmin Gonlevski e o Michel. Como foi esse processo criativo?
30: Foi riquíssimo, que cada uma de nós veio com a sua bagagem cultural, né, repertório, e o Michel montou o espetáculo com aquilo que a gente tinha para oferecer. E nós somos muito distintas também, né? Uma das outras. Assim. Eu fiquei muito com a coisa musical, né? Obviamente. Eu até pastei um pouco para aprender a fazer o espetáculo como atriz, porque eu não fazia teatro há 6 anos. Né? O último foi o Preto Peritamar, em São Paulo, dirigida pela Grace Passot, uma produção da Anelisa Assunção sobre o Itamar Assunção. Então eu tive que correr atrás.
29: Ah, mas você começou no musical, né? No teatro.
30: Comecei
29: você
30: no
29: fez Hair,
30: fiz,
29: né?
30: Fiz Hair em 92 com o Jorge Fernando. Eu fiz o Cabaré Yuca Zucali aqui com o Luiz Fernando Lobo, logo que eu cheguei no Rio de Janeiro. Cheguei no Rio de Janeiro fazendo com a Cláudia Raia, maravilhosa. Trabalhei com ela fazendo Nas Raias da Loucura. Mas isso lá se vão 30 anos, não é verdade? Então, me redescobri como atriz de musical, com esse corpo de agora, né? com essa persona de agora. Foi muito importante para eu redescobrir uma qualidade de disciplina que eu confesso tinha perdido e ainda batalho para manter.
29: O musical requer uma...
30: Muita, não.
29: Preparo físico.
30: Preparo físico, vocal, preparo emocional, mental, né? Eu tenho o TDAH, que eu descobri mais velha, né? Como quase todas da minha geração. Então, fui no psiquiatra, fui me medicar direitinho para dar conta. O resultado está no palco, venham conferir.
29: Que bacana. Então, nesse começo dos musicais, você fez então fez Nas Raias da Loucura com o Jorge Fernando.
30: Trabalhei com Oswaldo Montenegro também, Oswaldo na Companhia dos Menestréis, em 90. Né? Foi de 89 a 92.
29: E aí você, a partir disso, antes disso você já trabalhava com música?
30: Eu trabalhava com música, não trabalhava com música, e eu confesso que até hoje eu sinto que eu trabalho mesmo como atriz e atriz de musicais, e música é um hobby.
29: A gente vai conversar sobre isso.
30: É complexo, isso é uma outra conversa, para outro momento, mas sim, eu trabalhava com música por causa do meu pai,
29: sim,
30: né?
29: Sim.
30: Eu sou filha do grande Laércio de Freitas, pianista, arranjador, compositor, maestro.
29: Grande
30: pessoal do
29: músico.
30: YouTube pode ver discos deles aqui.
29: Incríveis.
30: No nosso... No

0: Nosso sete. E é um gênio da música brasileira, né? Esse disco aqui, o São Paulo no Balanço do Choro, é um divisor de águas na história do choro brasileiro, né? Ele saiu em 80 e foi gravado nos 80, acho que saiu em 81, e aí tem o choro antes e depois desse álbum. Ele inaugura o choro contemporâneo com essa, porque meu pai, ele é um pianista clássico. Ele foi treinado como pianista clássico. Mas um homem negro brasileiro de Campinas, ele foi para música popular com técnica de clássico. Então é muito difícil tocar as músicas dele. Os alunos dele estudam meses para conseguir executar uma das obras dele, apesar de ser o choro, né, que parece uma coisa bem popular. Então ele
1: O
0: trouxe
1: choro é
0: essa.
1: sofisticadíssimo,
0: É super, super,
1: complicadíssimo, né?
0: super sofisticado, né? É popular sonoramente. Para a gente ver a qualidade do ouvinte, né, da música brasileira, a gente tem uma música muito sofisticada e muito difícil de ser executada. E muito fácil de ser ouvida e muito fácil de ser amada também.
1: Com certeza. E conta então como que era na sua casa, como que era tá ouvindo, né, as criações do seu pai desde criança, como que era isso?
0: Ah, a gente ouvia. Meu papai tocava todo dia. Primeiro, como bom pianista excelente, ele estudava todos os dias, 2 horas por dia, pelo menos. Então, eu cresci com todo o som do piano tatuado na minha cabeça, né? Os tons, os modos diferentes, várias. Eu tenho muitas melodias. Eu sou muito boa melodista, assim, modéstia à parte. Mas é porque eu fui treinado, meu ouvido foi treinado desde bebê pelo Laércio de Freitas, que é um grande gênio. Então, quando comecei a trabalhar mesmo com música, já na minha adolescência, eu achava que todos os músicos eram igual meu pai, igual João Donato, igual César Camargo Mariano, igual Théo de Barros, que todas as cantoras eram como a Elis Regina, ou a Alaíde Costa, ou a Leni Andrade, ou, sabe, eu achava que a vida era assim.
1: Você cresceu entre gênios
0: Eu
1: mesmo, né?
0: cresci entre gênios, né? Não pude evitar ser a Nepo Baby da cultura.
1: Sim. E você teve a honra, né, a oportunidade de trabalhar com ele, né? Não
0: Sim.
1: só viver naquele ambiente, mas trabalhar
0: Não, eu
1: parceira
0: comecei.
1: dele.
0: Minha primeira banda foi com o meu pai. Era o meu pai e o Nailor Proveta do Azevedo, saxofonista maravilhoso lá de São Paulo, grande mestre também. E eu tinha o duo com meu pai e o Proveta como participação especial. E foi nessa época, eu acho que eu tinha 16 anos, quando a gente fez nosso primeiro show mesmo, que ele me ensinou a ser atriz de musical. Eu decidi essa profissão, eu me dediquei a essa profissão, porque ele me ensinou a interpretar as letras das canções. Então, quando a gente ia ensaiar, e eu escolhi o repertório, e ele falava, tá, me traz essa letra escrita com a sua mão. Quero que você escreva a letra da música para eu saber que você está de cor. Então eu sentava na frente dela com papel em branco e escrevia a letra da música. E aí a gente ficava conversando sobre o que que aquela música significava, cada pedacinho, como é que ela estava construída, né? Foi aí que eu fiquei louca pelo Chico Buarque como um compositor que é um letrista, mas que é um autor, que é
1: Dramaturgo, né?
0: latriz, um dramaturgo das canções. E aí quando a gente já conversou bastante sobre a letra da música, ele me mostrava como a progressão harmônica daquela música e aquela melodia servia para contar aquela história. E aí eu fiquei apaixonada pela arte da interpretação e decidi que ia fazer musicais, porque eu gostava de dançar, já cantava, queria muito ser atriz, né? Porque acho que toda garota assiste televisão e fala: ai, a Zezé Mota, eu quero atuar com ela. Então eu quis ser atriz de musical para ter a chance de contar histórias com as canções.
1: Essa coisa de você interpretar o primeiro o texto da música me remeteu a um vídeo recente seu que viralizou, você declamando,
0: Conselho,
1: cantando
0: sim.
1: conselho. Como eu vi aquilo no repeat,
0: Não
1: e
0: é
1: aquilo é muito
0: lindo?
1: emocionante, e aquilo pegou muita gente também, né?
0: Pegou, foi engraçado que eu tenho feito essas canções conselho como tema o meu tema nas redes sociais, porque trabalhando nas redes sociais, e hoje em dia, né, eu tenho 50, vou fazer 52 anos. Então, e apesar de ser uma nerd e ter computador desde os anos 2000, eu usava a rede social como usuária. E quando eu voltei dos Estados Unidos para trabalhar de novo, assim, mais ativamente no Brasil, eu sabia que eu precisava de engajamento nas redes sociais. E eu falava, como eu posso ser verdadeira e honesta para fazer um tipo de conteúdo que eu me sinta bem e que represente aquilo que eu sou? E eu já tenho, né, Cordeiro de Nanã como uma canção, né, conhecida na minha voz. Tranquilo é uma música conhecida na minha voz. Não Foi em Vão, que é uma canção minha e que é uma lição de moral para si mesma, inclusive, né? Quem feriu meu coração fui eu, mais ninguém. Quem feriu seu coração foi você também. Então, eu adotei canções conselhos como o meu grande tema. E aí, conselho, obviamente, tinha que estar dentro. Eu acordei pensando, ai, podia declamar conselho, é tão bonita. E aí, eu fui gravar e eu fiquei emocionada. Quase comecei a chorar. Quase regravei. Falei, não, vou postar assim mesmo. E eu acredito que não só o tema da canção, que é uma letra maravilhosa, né? Ela faz parte do cancioneiro popular, a gente conhece essa música e às vezes não presta atenção na letra. E a minha emoção ao gravar esse vídeo fez com que ele viralizasse. Hoje em dia ele está com quase 8 milhões de views, ele continua sendo entregue pelo algoritmo. Uhum. E eu penso, nossa, eu acertei mesmo, né? Naquilo que é meu, assim. Eu realmente amo letras de música.
1: Esse vídeo me pegou demais também, porque eu tava música, ouvia por aí, mas também não tinha prestado atenção na profundidade dela, né? Uhum. E você trouxe isso, extraiu, sublinhou, né? Sim. Ressaltou o conteúdo e realmente pegou, me pegou muito. As 8 milhões de pessoas.
0: E as 8 milhões de pessoas. Menos. Eu recebi muitas mensagens no inbox, muito emocionantes, de pessoas com relato de essa música. Eu acredito mesmo que o algoritmo, ele também funciona como um oráculo. Você tá lá sofrendo, daqui a pouco aparece um vídeo que é pra você, sabe? E essa música, essa carapuça encaixou em muita gente.
1: Sim. E falando ainda em música, né? Como que foi sua experiência aí morando nos Estados Unidos? Foi lá que você criou o disco, o álbum Sorte, que foi indicado ao Grammy Awards, o Grammy Mundial, né, na categoria Melhor Álbum de Jazz Latino. Como que foi esse trabalho?
0: Esse trabalho, na verdade, eu fui contratada para fazer esse disco, para escrever as letras, justamente, indicada pela Bebel Gilberto, né, o John Finbury, que é um advogado, mas que é compositor também, então ele é advogado de profissão e é um compositor pianista. E ele tinha essas melodias e queria muito gravar um álbum de música brasileira, porque ele ama música brasileira, ele já tinha gravado um primeiro e queria gravar o segundo álbum. E a Bebel Gilberto me indicou para escrever as letras, e ele me conheceu, né, me conheceu e amou minha voz, pediu para eu cantar, e aí eu me apropriei desse trabalho para desenvolver uma linguagem minha como compositora, como letrista, né, porque as melodias são dele, como intérprete também, mas como letrista. Então eu peguei muito a tradição de músicas metafísicas, como a Racionais, do Tim Maia, ou coisas do Jorge Ben, por exemplo, quando ele canta Errare Humano Est, canta sobre Hermes Trismegisto,
1: a
0: Tauba de Esmeralda. Então eu trouxe todo o meus estudos do ocultismo, né, que eu não tenho uma religião, mas o ocultismo fala muito no meu coração. Ciências ocultas são, assim, meus rituais de sanidade mental antes de eu encontrar o psiquiatra.
1: Faz parte, tudo junto.
0: Não, tá tudo junto e misturado, porque você cuida do espírito que a sua mente fica sã, né? A ideia, mente sã, corpo sã, espírito sã, santo primeiro. O Espírito Santo vem primeiro, minha gente. Então, eu coloquei muito do meu coração e da minha filosofia de vida nas letras desse álbum. E ele foi indicado ao Grammy.
1: Como eu pensei, foi, assim, ver a indústria de perto? Assim.
0: Olha, eu já... Los Angeles, a gente diz que em Nova York, Se você conseguisse fazer em Nova York, você vai conseguir se fazer em qualquer lugar. Mas se você conseguisse fazer em Los Angeles, você automaticamente está se fazendo em todos os lugares, porque ela é um grande satélite do soft power americano. Né? As grandes empresas, as grandes empresas estão lá de entretenimento, né? E eu faço parte de uma comunidade bem particular, por conta do pai da minha filha, né, com quem eu me casei, por isso que eu fui morar lá, porque, né, casou, mudou, o marido carregou. E o meu ex-esposo, é estranho falar isso, né? Enfim, o pai da minha filha, meu querido parceiro de vida, o Brian Cross, é um fotógrafo maravilhoso e mora em Los Angeles há mais de 20 anos. E eu fazia parte da comunidade dele. Então tem uma rádio lá chamada Dublab, que é a primeira rádio digital do mundo. Ela foi fundada em 89, e eu trabalho nessa rádio, eu tenho um programa de rádio lá há muitos anos já, se chama Talma Plays Brasil, e eu toco música brasileira, às vezes eu toco um álbum inteiro, às vezes eu toco coisas que eu gosto, né? Eu faço umas playlists lá todo mês. Então, assim, eu já, de certa forma, já estava vivendo ali em Los Angeles. Eu estudei na UCLA, história com Robin Kelly. Eu trabalhava como fotógrafa para Ava DuVernay, que é uma diretora maravilhosa, que é uma das diretoras do Oscar, inclusive. Ela faz parte ali da alta cúpula da academia, né? O Oscar é uma academia, né? É engraçado que tanto o Oscar, o Grammy, o Emmy, o Tony, é tudo sindicato, sabia disso? São sindicatos dos artistas, mas que tem uma força inacreditável. Na pandemia, esses sindicatos todos têm banco. Não é que eles têm cartão de crédito, eles têm banco. É um negócio impressionante. Eu aprendi sobre o negócio das artes, num geral, ali, de uma maneira que eu nunca tinha ouvido falar antes no Brasil. Tudo bem que eu não prestava atenção nesse assunto, eu era uma prestadora de serviços artísticos até então.
1: Lá você viu o outro
0: lado.
1: E lá eu vi o outro
0: lado de como você trabalha. E o que acontece quando a comunidade artística se organiza sindicalmente, em associações, em uniões, e regula o próprio trabalho com leis, trabalhando junto e impondo a sua estética e os seus valores para o governo, né? E o governo ali é, não esse atual, né? Mas o governo americano respeita muito a sociedade civil. E quando a sociedade civil se organiza, fica com uma força que isso, a gente assiste a cerimônia de um sindicato americano na televisão aberta no Brasil.
1: É o que você disse sobre o soft power, né? Eles têm essa consciência um instrumento até de política.
0: De dominação política. Sim. Não, e o Brasil também tem muito soft power. É que a gente não usa.
1: Usar.
0: A gente ainda não usa, mas a gente vai usar no futuro próspero.
1: Vai sim, vai sim. Que bacana, então. E falando um pouquinho da sua carreira na TV, você estava fazendo, então, musicais no teatro com Jorge Fernando.
0: Sim.
1: E ele que te levou para
0: a
1: TV.
0: Ele que me levou para a televisão.
1: Para as novelas.
0: Para Vira Lata, que está reprisando agora no Globo.
1: Globoplay, a gente vai poder ver seu primeiro trabalho.
0: Meu primeiro trabalho. Eu com cabelo alisado, gente. Eu trabalhava com uma cabeleireira maravilhosa na época. Eu estava com cabelo alisado. Eu passei 3 anos da minha vida com cabelo alisado. E essa novela era um deles. Foi por acaso. Depois eu já soltei o cabelo. No próximo trabalho, que era Dona Flor. Não. Em Chica da Silva, eu já tava com o cabelo natural de novo.
1: Em seguida, você fez Chica da Silva.
0: No mesmo, terminou Vira-Lata e Chica da Silva ainda estava no ar. E graças ao bom Senhor, meu Deus, o Walter Avancini me chamou para fazer uma participação em Chica da Silva. Todo mundo queria fazer aquela novela, gente.
1: Que surto foi aquela novela, para quem
0: que
1: não acompanhou.
0: Aquela novela!
1: Você fez a rival da Thaís Araújo.
0: Eu fiz uma das rivais da Thaís Araújo.
1: Você não terminou mal, né?
0: Mas é claro, gente. Quem é que consegue rivalizar com Chica da Silva e sair inteiro desse negócio? Ninguém.
1: Inteiro, literalmente.
0: Eu queria tanto que fizesse um remake de Chica da Silva e que a própria Thaís fosse a Chica da Silva.
1: Vamos
0: rezar, minha gente? Vamos trabalhar?
1: Vamos pedir. Acho que todo mundo quer
0: um
1: remake.
0: Vamos pedir, a gente quer
1: um remake.
0: Mas eu quero um remake com a Thaís.
1: Com a Thaís.
0: De novo. Porque ela tem absolutamente capacidade de fazer uma Chica da Silva de 18 anos, de 30 anos, de 50 anos. Eu sei
1: e
0: por um fato.
1: Foi uma experiência bacana fazer.
0: Foi maravilhoso. Eu pude trabalhar com Walter Avancini, né? O que todo mundo, né, fala muito sobre ele, da qualidade do trabalho, de que o difícil era para trabalhar com ele, mas comigo ele foi maravilhoso.
1: Uhum.
0: Eu também era uma atriz muito dedicada e obediente, então eu fiz tudo que ele mandava e ele não brigou comigo.
1: E você fez também o outro grande sucesso, O Clone, né?
0: Uhum.
1: Você era a Carol, a Carolina.
0: Sim.
1: E recentemente fiquei sabendo que essa novela passa no exterior até hoje, ininterruptamente. Você tem notícia disso também?
0: Eu tenho. Eu conversei com um estudante russo semana passada, me perguntando sobre O Clone, perguntando, né, sobre a perspectiva daquela época, se a gente entendia o tamanho do impacto que era, né? Engraçado que a gente não fala mais de clone, né? Agora a gente fala de inteligência artificial.
1: Ah, sim.
0: Mas na época era um grande boom,
1: uma,
0: né?
1: Promessa, né?
0: Era uma promessa, tinha, né, a Dolly, a ovelha Dolly, a primeira ovelha clonada, e hoje em dia clonam
1: órgãos.
0: Mas
1: foi tipo uma escrava Isaura, né? A novela, o fenômeno internacional.
0: Foi,
1: o clone foi semelhante.
0: Foi,
1: e
0: sim.
1: E lá em Los Angeles você teve essa repercussão, assim, da comunidade?
0: Olha, não tanto. Eu tinha uma boa relação com a comunidade brasileira, obviamente. Na cidade de Los Angeles, a comunidade brasileira não está tão organizada assim a ponto de ter uma cena.
1: Uhum.
0: Eu até tentei, mas a gente precisa da mentalidade, né? Sem você acreditar que é possível, fica difícil dar o primeiro passo.
1: Uhum.
0: Então, assim, tem uma cena bem legal, mas de indivíduos, não de um coletivo. E eu gosto de trabalhar com coletivos, então eu acabei trabalhando com os americanos mesmo. Eu trabalhei na Array, da Ava DuVernay, que é essa distribuidora de cinema, e eu trabalhava não como atriz, eu trabalhava como fotógrafa.
1: Uhum.
0: Eu trabalhava nos eventos.
1: Você também apresentou o reality no Brasil de fotografia,
0: sim,
1: que eu adorava.
0: Sim, meu marido é fotógrafo,
1: bacana,
0: né? Então eu passei a fotografar.
1: O Arte 1, né?
0: O Arte 1, era o Arte na Fotografia.
1: Adorava.
0: É muito legal, eu amo artes visuais.
1: E tal, um outro grande sucesso, a gente não pode deixar de falar, né? Laço de Família, a Zilda. Acho
0: muito bonito.
1: Cafezinho,
0: Dona Helena.
1: Acho muito bonito o jeito que você fala da Zilda, né? Hoje em dia, com tanto carinho. Eu queria saber, como você imagina a Zilda hoje? Se tivesse uma continuação, agora as novelas têm continuação no Brasil,
0: sim,
1: não sei se você sabe.
0: Sim.
1: Se fizesse uma continuação hoje, Laços de Família, como estaria a Zilda hoje? Você faria esse exercício?
0: Uhum. Eu acho que hoje ela seria... com certeza evangélica de todo o coração, honestamente, assim, bem bonito, bem dedicada à palavra de Cristo e ao Espírito Santo. E a filha dela ia estar brigando com a família da Helena pelo direito da Zilda de estar no testamento da Helena. Eu acho que é isso que estaria acontecendo.
1: Olha, eu imaginei que a Zilda seria hoje uma psicóloga.
0: Uma a filha dela, sim. A filha dela, sim. Ela,
1: sim,
0: não.
1: Não.
0: Uh-uh.
1: Ai, Zilda. E vamos terminar então convidando o pessoal para a gente assistir a Thalma no palco ao vivo, cantando, interpretando. Vamos lá. Como...
0: O funcionário que pede para não ser identificado.
1: Muito mais sucesso para você. Obrigado por compartilhar o seu dom com a gente. Obrigado.
0: Prazer, prazer enorme. Um beijo, Brasil. Todo amor, muitas bênçãos.
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1: Nossa sequência especial traz a nossa convidada especial do Arte Clube de hoje, Thalma de Freitas, em dois momentos, Tranquilo e Cordeiro de Nanã.

Na nossa sequência especial de hoje, a gente trouxe músicas da nossa convidada especial, Thalma de Freitas, com Tranquilo, composição do Cassim, e Cordeiro de Nanã.

0: A cantora e compositora que construiu uma carreira singular dividindo palcos com grandes nomes internacionais e da MPB, agora retorna ao Brasil em maio para apresentar o espetáculo O Samba Mandou Me Chamar, marcando o reencontro com o público brasileiro após anos de atuação intensa no exterior. Radicada em Los Angeles há mais de 3 décadas, Sônia fez da cidade um polo de expressão afro-brasileira e consolidou-se como referência cultural. Foi daqui que nos deu entrevista. Aos 82 anos e cheia de energia que transborda nas conversas e nas suas músicas, subiu ao palco em Temécula, na Califórnia, no dia 17 de abril. Nos últimos meses, realizou diversas apresentações na região, na qual é reconhecida como um símbolo de resistência e a ponte entre a ancestralidade e a modernidade global, de onde vêm suas inspirações.
1: Eu acho que a arte tem que estar caminhando de olho vivo na política, que é para não transmitir mensagem errada. Então, eu acompanho muito a política. Eu gosto de programas de governo que falem principalmente em saúde, educação, arte, cultura. E procuro fazer com que valorizar a minha ancestralidade e fazer com que essas figuras que realmente, vamos dizer assim, fundaram o Brasil, que elas sejam vistas, que elas sejam ouvidas, que elas sejam reconhecidas e valorizadas, né, Cleide?
0: Ícone desde os anos 1960, Sônia compartilhou palcos com nomes como Tim Maia, Jorge Benjor e Luiz Melodia. A projeção nacional veio na década seguinte, quando se tornou presença marcante na televisão brasileira, especialmente no Fantástico da TV Globo. Participou de performances musicais e de trilhas de novelas. Nos anos 1990, mudou-se para os Estados Unidos. Logo no início, já conquistou a Broadway e abriu shows para nomes como Ray Charles e Nancy Wilson, além de colaborações com outros artistas que ajudaram a projetar o reconhecimento da música brasileira e a potência que é hoje no exterior.
1: Eu cantei num festival de artes populares na Tunísia, há uns anos atrás. Tinham 54 países representados. Quando anunciam que é música brasileira, todo mundo aplaude. Eu vi na Rússia, nós tocamos na Rússia, entendeu? E quando os patrocinadores, que era Coca-Cola lá, e eles divulgaram muito água de bebê. Para do da, vai um badabadeia, para do da. E o povo já fazia isso. Basta dizer que é música brasileira para aquela rendição incondicional acontece.
0: Ao lado da cantora Ana Gasola, integrou o projeto Brasil Brasil, com o qual fez diferentes circuitos internacionais, incluindo cidades na Ásia, Europa e África. O grupo foi responsável por levar repertório brasileiro a festivais de jazz e música do mundo inteiro. Uma missão, segundo Sônia, de, com muito ritmo e cadência, transmitir amor ao mundo.
1: Eu vou te falar a voz do meu coração, que é a proposta da minha vida. Que a gente já foi em vários lugares do mundo, uns 40 países. Eu entendo que todo artista é um canal, entendeu? É um canal para transmissão, de preferência, de coisas bonitas e de coisas boas, né? E como tudo é energia, força magnética, eu tenho uma mensagem que é boa para as pessoas. Eu quero estimular as pessoas, porque eu acho que o mundo precisa de amor, entende? Precisa de respeito, de compreensão, entendeu? Então eu acho que a minha música, eu escolhi as palavras das minhas músicas nessa direção.
0: Seu talento visionário se expressa em músicas como o Poema Rítmico do Malandro, de 1971, que antecipou a cadência do rap anos antes do gênero ganhar força no Brasil. Sônia já experimentava com a métrica e a rima e adiantou tendências com uma visão artística que sempre esteve décadas à frente. Mas o samba, esse bate mais forte e constante no peito. É o eixo central de uma carreira que desafiou fronteiras. Embora tenha transitado com maestria pelo jazz e pelo blues, é na cadência do tambor que sua identidade se solidifica. Apesar dessa magnitude, o nome de Sônia Santos parece ainda estar escondido, esquecido do grande público.

0: público, sendo muitas vezes um segredo guardado por músicos e historiadores. Por isso, o significado ainda maior desse retorno ao Brasil será a síntese de uma trajetória que volta ao palco de onde saiu. No novo espetáculo, O Samba Mandou Me Chamar, Sônia revisita diferentes fases da própria trajetória por meio de um repertório que mistura memória e reinvenção. Com clássicos como Upa Neguinho, Água de Beber e Brasileirinho, o show também inclui releituras que dialogam e refletem sua vivência entre Brasil e Estados Unidos e tributos a mulheres que, assim como ela, levaram a música brasileira aos palcos do mundo, como Carmen Miranda e Tânia Maria.
1: Olha, eles podem esperar de mim uma entrega total, entendeu? Eu estou completamente rendida às belezas do meu país. Eu amo o Brasil. Eu acho que ele não é a pátria do futuro, ele é a pátria do presente. Eu acho que definitivamente ele está chegando naquele ponto de ter o reconhecimento e o respeito mundial.
0: Cleide Clock, de Los Angeles, para a Rádio França Internacional.

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E esse foi o nosso Arte Clube de hoje, com apresentação e edição Jansen Campos, produção do David Isidoro, trabalhos técnicos do Márcio Freitas. Confira nossas entrevistas no site radiomec.ebc.com.br e nossos videocasts no canal da Rádio Mec no YouTube. Muito obrigado pela companhia, um ótimo fim de semana para você. Te deixo com Carlos Malta e Pife Moderno. Realce!

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12: Chegamos, esse é o Mistura Brasileira aqui na sua Rádio MEC. Muito prazer, eu sou Felipe Rangel, estamos juntos até as 3 da tarde. Estou acompanhado aqui do Lucas Alexandre na mesa de som. E a gente vai começar o programa de hoje ao som sempre estrelado de Adriana Calcanhoto.

0: Ouvimos Diogo Nogueira com Tô Fazendo a Minha Parte, de F. Silva e Gilson Bernini. Antes, Alice Caymmi com Recíproco, dela, Guilherme Santos Pereira e Valdemar Escobar. Tivemos ainda Tiago York com Ciúmeira, de um monte de gente. Anair de Paula, Diego Ferrari, Everton Matos, Guilherme Ferraz, Paulo Pires, Rei Antônio e Sandro Neto. Que salada de gente. Adriana Calcanhoto veio com 3 de Antônio Cícero e Marina Lima. Agora, 1 hora 43 minutos. Vamos movimentar o nosso time de repórteres. Processos sobre locação por apps em condomínios são suspensos pelo Superior Tribunal de Justiça. Vamos saber mais com Pedro Lacerda.
1: Quem aluga imóveis por plataformas como o Airbnb terá que esperar mais para saber se os condomínios podem barrar esse tipo de negócio sem uma regra específica no regulamento interno. O Superior Tribunal de Justiça decidiu suspender em todo o país os processos que tratam do tema, incluindo ações individuais e coletivas. A decisão foi tomada em maio pela segunda sessão da Corte e divulgada nesta quinta-feira. Os ministros vão definir se a cláusula que estabelece o uso apenas residencial para os apartamentos já é suficiente para impedir a locação por curta temporada, ou se os condomínios precisam proibir expressamente esse tipo de aluguel em seus regulamentos. Enquanto essa tese não for fixada, os casos semelhantes ficam parados sem prazo definido para retomada. Em julgamentos recentes, a Corte já havia decidido a favor dos condomínios. Segundo esse entendimento, a regra de uso residencial basta para barrar a locação por aplicativos, mesmo sem proibição expressa. Para autorizar esse tipo de aluguel, seria necessária uma votação em assembleia aprovada por 2/3 dos moradores. O STJ identificou pelo menos 50 decisões sobre o assunto atualmente na Corte. Por isso, os ministros decidiram firmar um entendimento único que deverá orientar juízes em todo o país e evitar decisões contraditórias. Um dos casos julgados envolve um apartamento que é oferecido para hospedagem de curta duração, descumprindo o regimento interno do condomínio. Com informações da Agência Brasil, da Rádio Nacional em Brasília, Pedro Lacerda.
0: Valeu, Pedro. Agora é 1 hora 45 minutos, ou se você preferir, 15 para as duas. Vamos receber um novo momento de matérias, de trabalho do nosso time de repórteres. E aí a gente vai falar da Mega Sena, que foi para Presidente Venceslau, no interior de São Paulo. Vamos saber mais com Rafael Guimarães.
2: A sorte chegou a Presidente Venceslau. Um bolão de 9 cotas feito na cidade do interior paulista acertou as 6 dezenas da Mega Sena sorteadas nesta quinta-feira. Os ganhadores vão receber um prêmio de quase R$102 milhões. A aposta, com 7 números, foi feita na lotérica Cantinho da Sorte. Os números sorteados foram 01, 02, 07, 18, 33 e 35. Ao todo, 98 apostas acertaram 5 dezenas e irão receber pouco mais de R$31 mil cada. Quase 7 mil apostadores acertaram a quadra e irão receber R$ 763,77 cada. O próximo concurso da Mega Sena acontece no domingo, dia 20, com prêmio estimado em R$28 milhões. As apostas podem ser feitas até às 10 da noite de sábado, no horário de Brasília, em qualquer lotérica do país ou pela internet, no site ou no aplicativo da Caixa. A fezinha simples, com 6 dezenas, custa apenas R$ 6,00. Com informações da Agência Brasil, da Rádio Agência Nacional em Brasília, Rafael Guimarães.
0: Obrigado, Rafael. Agora 1h47, a gente volta a ouvir música. Vem aí, Bete Carvalho.

0: Esse foi Zeca Pagodinho, acompanhado aqui de... Na verdade, ele cantou uma música do Zé Carlos Caramês, Veneno Lascado. Antes, Seu Jorge e Paula Lima, com Gafieira S.A., do Seu Jorge, Roberto Ribeiro e Elza Soares, que deixam muita saudade, cantaram Cicatrizes, de Miltinho e Paulo César Pinheiro. Outra que deixa muita saudade é a Beth Carvalho, com Estranhou o Quê, de Moacir Luz e Nego Álvaro. 2 horas, a gente para para o intervalo e volta já.
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13: Estamos de volta, esse é o Mistura Brasileira aqui na sua Rádio MEC. Estamos presentes também na internet, radiomec.ebc.com.br. Agora às 2h08 a gente traz para você mais um momento musical. Recomeçamos ao som de Zeca Pagodinho e Leandro Sapucaí.

0: Beijo na Boca, de Serginho Meriti, Rodrigo Leite, por Diogo Nogueira. Tivemos ainda Água de Chuva no Mar, de Vanderlei Monteiro, Carlos Caetano e Gerson Gomes, na voz de Bete Carvalho. E Batuque na Cozinha, de João da Baiana, por Zeca Pagodinho e Leandro Sapucaí. Agora são 2h18. Cerca de 1.200 candidaturas são indeferidas pelo TSE. Vamos saber mais com Gésio Passos.
1: Após analisar 99% dos pedidos de registro de candidaturas, o Tribunal Superior Eleitoral rejeitou cerca de 1.200 solicitações. De acordo com os dados do TSE, 335 registros foram indeferidos definitivamente e 869 ainda podem ser contestados em recursos a instâncias superiores. O descumprimento dos requisitos formais previstos na legislação eleitoral é o principal motivo dos indeferimentos. Na sequência, aparecem a falta de condições de elegibilidade e legalidades nas convenções partidárias e a ausência de incompatibilização com cargo público. Ao todo, foram apresentados mais de 20.900 pedidos de registro de candidaturas em todo o país. Nas eleições de outubro, o eleitor irá escolher os próximos deputados estaduais ou distritais, deputados federais, governadores, senadores e o presidente da República. O primeiro turno será no dia 4 e, se necessário, o segundo está marcado para o dia 25 de outubro. Com informações da Agência Brasil, da Rádio Nacional em Brasília, Gésio Passos.
0: Obrigado, Gésio. Agora são 2h19. A música volta a dar o tom do nosso programa com vocês, Cássia Eller.

0: Dona Ivone Lara. Viva! Salve Mamãe Serê. Amém.
1: Ouvimos Zélia Duncan e a saudosa Dona Ivone Lara com Sereia Guiomar, de Dona Ivone e Délcio Carvalho. Antes, Cidade Negra e Gilberto Gil com Extra do Gil. Cássia Eller cantou Admirável Gado Novo, de Zé Ramalho. Agora, 2h32, novamente, a reportagem pede passagem aqui no nosso programa. Vamos falar aqui da Agência Nacional de Transportes, que promete suspender empresas que pagarem fretes abaixo do piso. Vamos saber mais no trabalho do Pedro Lacerda.
2: Empresas de transporte de cargas que pagam frete abaixo do valor mínimo previsto em lei agora estão no radar da ANTT, a Agência Nacional de Transportes Terrestres. O órgão deu início nesta quinta-feira aos procedimentos para suspender de forma preventiva as transportadoras que insistem em contratar ou subcontratar cargas por valores abaixo do piso nacional. Cada caso será analisado individualmente antes da notificação às empresas envolvidas. A penalidade recai sobre companhias que acumularem mais de 4 autuações em datas distintas ao longo de 6 meses, sempre que houver risco de a infração continuar ou de a fiscalização ser prejudicada. O ato de suspensão do Registro Nacional de Transportadores Rodoviários de Cargas será publicado no Diário Oficial da União e passa a produzir efeitos 72 horas após a publicação. A suspensão pode variar de 5 a 30 dias. Duas superintendências da ANTT comandam a ofensiva contra o descumprimento do piso mínimo, reforçada por uma medida provisória e 2 resoluções da agência publicadas neste ano. As normas tornaram obrigatório o código identificador da operação de transporte em toda a carga remunerada, com vinculação ao manifesto eletrônico de documentos fiscais, o que deixou o rastreamento das operações mais rígido. Nas cargas de lotação, o código simplesmente não é gerado quando o valor informado está abaixo do piso. Se a empresa voltar à irregularidade, depois de decisão administrativa definitiva, pode ter a suspensão estendida para 45 dias, o registro cancelado por até 2 anos e multa de até R$1 milhão. O transportador autônomo que trabalha sozinho, sem subcontratar, fica de fora dessas punições. Da Rádio Nacional em Brasília, Pedro Lacerda.
1: Valeu, Pedro. Agora são 2h35. E a gente volta a ouvir música. Vamos receber Djavan.

0: Ouvimos Ivan Lins com Dinorá, Dinorá. Ele esteve acompanhando aqui de Brasilidade Geral. Antes, Tereza Cristina com O Sol Nascerá de Cartola e Djavan com O Coração Leviano de Paulinho da Viola. Agora faltam 16 minutos para as 3 da tarde. A gente está chegando no momento final do nosso programa, mas ainda dá tempo de falar a respeito do comitê gestor que faz propostas para regular redes sociais. Vamos saber mais então no trabalho do Gésio Passos.
1: O Comitê Gestor da Internet no Brasil apresentou nesta quinta-feira propostas para a regulação das redes sociais no país. A entidade é formada por representantes do terceiro setor, do setor empresarial, da academia e do governo. O grupo propõe 46 diretrizes para orientar a criação de projetos de lei e subsidiar as decisões dos poderes públicos, como explica Rafael Evangelista, representante da comunidade científica e tecnológica no CGI.
2: Porque o que a gente tem hoje é uma situação de assimetria de poder brutal. A gente tem uma concentração.

0: Concentração de poder daqueles que controlam as plataformas de rede social e que tem efeitos em vários aspectos da sociedade. Então vai ter efeito no processo democrático. O primeiro eixo, que é o eixo de soberania, conversa diretamente com os atentados à democracia que a gente já sabe que tiveram uma viabilização a partir de infraestrutura das plataformas.
1: As diretrizes foram agrupadas em 6 temas: soberania, transparência, economia e concorrência, direitos humanos, prevenção e responsabilidade e governança e regulação assimétrica. Entre as medidas estão a prevenção contra interferências indevidas em processos eleitorais, a criação de mecanismos de transparência na moderação de conteúdo e a rotulação de conteúdos gerados ou alterados por inteligência artificial. Para a coordenadora do CGI, Renata Miele, a regulação das redes sociais precisa garantir a soberania nacional no ambiente digital.
2: É a necessidade de o Estado brasileiro ter a capacidade de garantir mecanismos para que nós sejamos soberanos dentro deste ambiente digital. E essa soberania, ela não pode ser vista nem como isolamento, nós precisamos olhar o que está acontecendo no mundo e adotar no Brasil escolhas e medidas que façam sentido para a realidade brasileira.
1: As diretrizes prevêem que as regras não sejam aplicadas de forma idêntica a todas as redes sociais. O texto destaca que é preciso considerar o porte dos aplicativos e seu poder de mercado, além de preservar a atuação de redes comunitárias e de pequenas empresas. Da Rádio Nacional em Brasília, Gésio Passos.
3: Obrigado, Gésio. Agora são 2h47, ponto final no Mistura Brasileira de hoje. Muito obrigado por estar conosco durante toda essa jornada. Vamos encerrar ao som de Maria Bethânia com Sábado em Copacabana, de Dorival Caymmi e Carlos Guinle, Augusto Martins com Acho Que Esperei Demais, dele e Guilherme Holanda, e Alcione com Tijolo por Tijolo, de Claudemir e Serginho Meriti. Bom fim de semana para você, um grande abraço e até segunda. Tchau!

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10: 3 horas e 3 minutos. Bom fim de semana.
8: Seja bem-vindo, seja bem-vinda. Começa agora o Armazém Cultural com Tiago Alves.
11: Que honra receber a senhora, Leci Brandão.
12: Luciana Mello, que Deus te abençoe, que Deus te proteja.
10: E que honra ter a tua audiência. O Armazém Cultural começa agora. É nessa sexta-feira, nesse mundão, nesse 18 de setembro de 2026. Muito boa tarde, sexta-feira à tarde. Tem muita coisa boa para você hoje, como sempre. Não poderia ser diferente. Muita música boa, muita informação, a sua participação, os homenageados do dia, a música do dia, o Ed Placa, a agenda cultural para o fim de semana e muito mais. Na produção comigo do Marcos Leite, do Carlos Soca, o Carlito do Sal está aqui de volta hoje na sonoplastia do programa e você pode ouvir também pela Rádio FRJ em 88,9 FM, 88,9 FM, sintoniza aí. Vamos lá, até às 6 da tarde com você. Vamos fazer junto aqui o Armazém Cultural, hein? Simbora. Luciana Mello e Leci Brandão.

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0: Belchior, que interpretou o sujeito de sorte, também de autoria dele. Luciana Mello e Leci Brandão, da Leci, Só Quero Te Namorar. Agora, 3h16.
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0: Matéria muito importante, hein? Dos games às apostas online. Como pedir ajuda contra a dependência? É você, Ana Lúcia Caldas.
2: Luiz Carlos começou no jogo na década de 1980 com as máquinas de videopôquer, ainda quando o mundo não era digital.
3: Saía do jogo 4, 5 horas da manhã, socando o painel do meu carro, machucando, chorando, prometendo que nunca mais voltaria. E no outro dia eu estava lá, entendeu? Jogando novamente.
2: A dependência de Luiz Carlos é a mesma de quem aposta online, como Rogério, Rodrigo, Carla e Gustavo.
4: Eu jogava quando meus filhos estavam comigo. Eu perdi um relacionamento, uma esposa, por conta de jogo.
5: E é difícil perceber que precisamos de ajuda. Acontece geralmente quando já estamos no fundo do poço.
6: Não entende que aquilo é uma doença. Você acha que eu jogo, mas eu paro quando eu quero. Mas não é assim.
7: E, infelizmente, o vício destruiu minha vida. Eu comecei de maneira recreativa, jogando 5, 10, 15, no máximo 50, igual muitas pessoas fazem.
2: Luiz Carlos está sem jogar há 15 anos. Carla e Rogério estão longe do vício há mais de um ano, enquanto Rodrigo há 6 meses. A abstinência foi conquistada graças aos jogadores anônimos. No caso de Gustavo, sem jogar há 6 meses, foi por causa da plataforma centralizada da autoexclusão do gov.br, que bloqueia o CPF. Carla diz que a família é fundamental na busca por socorro. Para ela, o gatilho que leva ao jogo pode estar dentro de casa.
6: Às vezes não está feliz no casamento, às vezes não está feliz no trabalho, às vezes está com algum problema e acaba virando tudo gatilho. Então, quando a gente tem uma família que apoia, que entende o que a gente está passando, tudo fica mais fácil.
2: Para a psicóloga Mariana Kell, da Sociedade Brasileira de Psicologia, a família tem que agir no momento em que perceber o problema.
8: Quando a família percebe esse conjunto, dinheiro, segredo, humor, isolamento, não se trata de esperar para ver, trata-se de buscar ajuda qualificada. E de buscar essa ajuda sem moralização, porque a vergonha é justamente o que mantém esse sofrimento em silêncio.
2: O psiquiatra forense Elde Lobo destaca a permissividade familiar no controle do tempo de jogo de crianças e adolescentes como um dos fatores que pode levar ao vício, e cita outros.
9: Aqueles que alguns familiares já tiverem desenvolvido esse tipo de dependência, e especialmente aqueles que já possuem um histórico de adoecimento mental, como, por exemplo, transtornos ansiosos, depressivos, insônia, anorexia nervosa, bulimia nervosa, o que é fator de risco para o desenvolvimento de um determinado adoecimento mental, ter outro adoecimento não tratado.
2: Para a advogada gamer Luana Mendes, especialista em direito digital, desportivo e dos games, não é o relógio, mas o comportamento que determina a dependência.
10: Se a criança ela deixa de dormir adequadamente, começa a ter prejuízo escolar, abandona outras atividades, abandona os coleguinhas ou apresenta uma sensível perda de controle, de não conseguir ficar sem o jogo, os responsáveis eles precisam intervir e, quando necessário, procurar um acompanhamento profissional.
2: É importante buscar o psicólogo, psiquiatra ou os dois. Em alguns casos, é necessário o uso de medicamentos. Para Carla Xavier, muitas vezes é preciso ir além do fundo do poço para entender que é preciso de ajuda.
6: Ela só vai se dar conta disso na hora que ela chegar no fundo do poço, cavar mais um pouquinho, e aí ela vai entender que sem a ajuda dos seus iguais, ela não vai conseguir sair dessa situação.
2: Longe do vício, Carla voltou a ser quem era antes de conhecer os jogos.
6: Hoje eu voltei a ter minha autoconfiança, voltei a ter um trabalho digno, honesto, e a vida só tem me dado surpresas boas.
2: Carla encontrou ajuda na Irmandade Jogadores Anônimos. Já Gustavo Pereira recorreu à plataforma de autoexclusão. Hoje tenta ajudar outras pessoas com o seu café do Guga no Instagram.
7: O vício me transformou em outra coisa, em algo que eu não era antes dele. Não me orgulho de nada do que eu fiz nessa época. E hoje, graças a Deus, eu consigo, com muita transparência, falar com as pessoas, ajudar elas. Ainda faço acompanhamento. Ainda é uma luta diária contra o vício.
2: O Sistema Único de Saúde oferece teleatendimento psicológico acessível pelo portal Meu SUS Digital. e presencial em UBSs, Unidades Básicas de Saúde, e nos CAPs, Centros de Atenção Psicossocial. Você também pode buscar grupos de apoio, como os jogadores anônimos em reuniões presenciais ou online. O site para informações é o jogadoresanônimos.com.br. É só entrar na página, procurar a sala e assistir uma reunião aberta. Existe também uma irmandade paralela, a Jogue Anon, para familiares. E a gente não pode esquecer o CVV, Centro de Valorização da Vida, no número 188. E o recadinho final, para quem está tentando se manter longe das apostas, é da Carla Xavier.
6: Eu desejo 24 horas de paz, serenidade e abstinência a todos.
2: Com edição de Paula de Castro, produção de Luciene Cruz e sonoplastia de Egbert Martins, da Rádio Nacional em Brasília, Ana Lúcia Caldas.
0: Obrigado de Brasília, Ana Lúcia Caldas, aqui para a Rádio MEC, para a Rádio FRJ, também 88,9 FM, é isso aí. 3h22 no Rio, boa sexta-feira. Vamos ouvir Barão Vermelho.

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0: Boa, você tem aqui com ela Claudete Soares, que maravilha, de Toquinho e Jorge Benjó, Caetano Veloso dele, atrás do trio elétrico. E Barão Vermelho, do Caetano Veloso também, Eclipse Oculto, 3h31 no Rio, tem novidade musical para você.
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0: Essa é boa para sexta-feira. Diogo Nogueira, alma boêmia do Turim Gerais, do Paulinho Rezende, da Gama e Evandro Mesquita também. Reggae do Avião, do da Gama e do Evandro, 3h43.
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0: É o dia 18 de setembro na música e também na história. Você sabia? Hoje é o Dia Nacional da Televisão. Pois é, em homenagem à fundação dos canais, principalmente a TV Tupi de São Paulo, pioneira, e a TV Tupi do Rio de Janeiro, os anos 1950 e 1951. Essas inaugurações. Hoje também é o Dia dos Símbolos Nacionais, o Dia Nacional de Conscientização e Incentivo ao Diagnóstico Precoce de Retinoblastoma. E por falar em Dia Nacional da Televisão, um grande abraço hoje aos amigos de trabalho, os companheiros de trabalho aqui da nossa TV Brasil, a todos vocês, apresentadores, produtores, câmeras, pessoal da maquiagem, do figurino, né, carpintaria também, escultores. Todo mundo que faz uma televisão acontecer. Todo mundo, todo mundo. E só para informar também que o retinoblastoma é um câncer ocular raro que afeta principalmente crianças menores de 5 anos. E hoje, voltando aqui, é uma data importante para conscientização e reflexão também, cuidados com a saúde da criançada, o Dia Nacional do Diagnóstico Precoce da Retinoblastoma. Na música brasileira, hoje quem faz aniversário é ela, esteve conosco recentemente, uma das grandes cantoras, ainda temos cantoras de bossa nova, hein? E a Cris Delano é um grande exemplo disso. Ela canta pra gente a versão de O Ronco da Cuíca, não é tão bossa nova assim, mas ela representa e muito ainda esse movimento, mas é uma cantora completa, parabéns.

Valeu, Cris Delano, aniversariante do dia. Comemora hoje 57 anos o Ronco da Cuíca. Que maravilha de João Bosco e Aldir Blanc, que lá representa muito bem a música brasileira, principalmente o movimento da Bossa Nova. E uma curiosidade, a Cris Delano nasceu no Texas. Nos Estados Unidos, um dos 50 estados norte-americanos, nasceu por lá e muito criança ainda veio morar aqui no Brasil e representa muito bem hoje a nossa música brasileira já há muito tempo. Ela que tem o Roberto Menescal como um grande padrinho também na carreira. 3h49 agora, os parabéns hoje ao flautista, pianista Jovino Santos Neto, faz aniversário, comemora 72 anos. Durante muito tempo atuou com Hermeto Pascoal. E aqui o nosso registro e os nossos parabéns ao músico brasileiro aqui, o músico é protagonista. Parabéns ao Jovino Santos Neto. Hoje também temos o aniversário do cantor e compositor baiano, o Russo Passapusso. Ele que vive uma grande fase junto à banda Baiana System. A banda de Salvador, Baiana System, já venceu vários prêmios, prêmio da música brasileira também. Tem essa característica de unir a música brasileira, a música que vem, o axé que vem da Bahia com o hip hop, com o reggae, com o samba do Recôncavo Baiano. Ele faz aniversário hoje e canta com Gilberto Gil e também com a dupla Antônio Carlos e Jocafe.

Legal, você ouviu o nosso Russo Passapuço do Baiano System, aniversariante do dia, e com ele Gilberto Gil e a dupla Antônio Carlos e Jocafe, Mirê, Mirê. Música nova, que novidade musical de autoria do Antônio Carlos e do Jocafe. O Russo Passapuço comemora hoje 43 anos, ele que comanda o grupo Baiana System, que é mó barato. Parabéns. Parabéns também do Armazém Cultural para você que faz aniversário hoje. Hoje, nesse 18 de setembro, vai também comemorar aniversário no fim de semana. Saúde e muitas felicidades, beleza? Agora 3h54 no Rio. Maria Luísa, do Caxambi, também está com a gente. Olha quem ouviu o samba da Portela. Carnaval 2027. Pessoal gosta, né, Carlinha, de samba enredo, hein? Estamos em setembro ainda e a Maria Luísa tá ligadinha já nos sambas. A escola vai homenagear Monarco com o enredo ao mestre com carinho, samba definido do Vanderlei Monteiro e companhia. E essa gravação, que ainda é a gravação dos compositores, foi usado o recurso de inteligência artificial que colocou a voz também do Gilsinho, saudoso Gilsinho, intérprete da Portela, que nos deixou no ano passado. Vamos ouvir essa homenagem para o Monarco. Maria Luísa, para você.

0: Eu sou Portela desde os tempos de criança. Valeu o samba enredo da Portela pro carnaval do ano que vem. Foi pra você, Maria Luísa, do Caxambi, homenagem ao mestre Monarco. Mó barato, né? Monarco merecia muito esse enredo. Poderia ter sido em vida, claro, mas as circunstâncias do carnaval também, às vezes, né, Carito? Levam para um outro caminho, né? Enredos que dependem um pouco mais de grana. É um cenário que faz isso realmente acontecer. É como a vida, né? De uma forma geral, vai trilhando aí caminhos diferentes e, de repente, não deu para fazer esse enredo para o Monarca em vida, como não deu para fazer a Mangueira para o Jamelão também em vida. Depois do Jacarezinho fez o enredo em homenagem ao Jamelão. Isso acontece no carnaval, não dá para julgar muito também. Eu tenho até ouvido pessoas reclamarem assim, contestarem, ah, mas poderia ter sido em vida. O pessoal gosta também de reclamar, a verdade é essa. Hoje tem certas coisas que estão chatas demais. Por mais que haja uma boa iniciativa, sempre vai ter gente para reclamar, né, Carlito? O pessoal nunca está satisfeito. Tinha que ter sido em vida? Tinha, sim. Mas, como eu falei agora, as circunstâncias acabam levando para um outro caminho. E está aí o Monarco sendo homenageado pela Portela. Tenho certeza absoluta que esse samba vai fazer muita gente chorar de emoção no Carnaval da Águia de Madureira no ano que vem. Não é isso, Maria Luísa? Obrigado pela participação. Bom demais também. Adorei. Portela, mestre Monarco, uma coisa só. Mó barato. Daqui a pouquinho tem mais, é bem rapidinho.
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0: Música. Vamos lá para a segunda hora do Armazém Cultural. Que bom ter você com a gente. Está chegando por agora? Bem-vindo, bem-vindo à primeira rádio do Brasil. E também, para quem não sabe, pela Rádio FRJ em 88,9 FM. Sintoniza aí, 88,9 FM. Tem o Ed Placa nessa hora, tem o seu pedido, tem muita informação e muito mais para você. Vamos lá, canta aí, Dorina.

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0: Ed Mota, música nova dele, da Edna Lopes, Eu Quero Ser Feliz. Douglas Malharo, Fevereiro para Reinar, de autoria dele. E a Dorina, com Cheiro de Saudade, do Mauro Diniz e do Sereno. Simbora com um pedido musical, mais um. Que bom ter a audiência dessa galera. Um abração pro Daniel Siciliano. Tá curtindo a gente, Danielzão. Um abraço para você. Daniel é apaixonado por rádio, né, Carlito? É viciado em rádio e todos nós somos também. Um abraço, Daniel Siciliano. Bom fim de semana, esse grande amigo. E um abração pro Clemilson Carneiro também, de Belford Roxo, Baixada Fluminense. Quer ouvir Bezerra da Silva? Clemilson, para você. Aperta o play.
1: Já

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0: Essa versão é boa, de Sonífera Ilha, com Moraes Moreira. Bom barato, né? Também adoro essa versão de Sonífera Ilha, um dos destaques da programação também do Armazém Cultural de hoje. E você ouviu de montão por aqui. E coisa boa, de autoria do Carlos Barmá, do Branco Melo, do Marcelo Fromer e do Tony Belotto. É, também Leila Pinheiro e Gonzaguinha, do Gonzaguinha, Espere Por Mim, Morena, 4h30.
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0: MPB, samba e futebol sempre unidos. Aquela carioquice que a gente adora. Toda sexta-feira tem o É de Placa e a agendinha dos clubes do Rio pro fim de semana. Botafogo já teve a liberação, hein? A inscrição no BID, boletim lá da CBF. Do Ziyech, Hakim Ziyech, o marroquino, contratado pelo Botafogo, tem 33 anos. Atacante, jogou no Chelsea, foi campeão já europeu, já está registrado no boletim informativo diário da Confederação Brasileira de Futebol, assim como o técnico Tite, e ele vai poder jogar, já pode ser relacionado no jogo do fim de semana, e o Tite também para fazer a estreia com o Fogão, Botafogo e Mirassol. Amanhã, sábado, 5 da tarde, pelo horário de Brasília. Fogão tem que vencer para ficar logo livre e emplacar a segunda vitória seguida, venceu o Grêmio na quinta-feira, na quarta, né? Pelo placar de 3-2, e jogando no Nilton Santos para ficar logo livre de qualquer possibilidade, chance aí de encostar na zona do rebaixamento. Botafogo é o 11º colocado com 35 pontos. Vamos lá, Fogão, venceu o Mirassol, que ocupa nesse momento a 15ª posição com 29 pontos. Eu confio muito no Botafogo, hein? Empatou fim de semana passado com o Bragantino em casa, 1-1, venceu o Grêmio em casa, 3-2, e agora pode emplacar essa segunda vitória, mesmo que fora de casa, contra o Mirassol, amanhã, 5 horas da tarde.

Amanhã também tem jogo, hein? Nos embalos de sábado à noite. Carlito falou que vai para São Januário. 8h30 da noite tem Vasco e Curitiba em São Janu. Vascão vai vencer esse jogo e vai se afastar e vai sair da zona da degola, da zona de rebaixamento. Vasco abre a zona na 17ª posição com 28 pontos. Vasco vem performando, vem tendo desempenho com o técnico português Pedro Manuel, que arrumou a casa, deu consistência para a equipe, organizou a defesa. E o Vasco vai muito bem, obrigado. Questão de tempo para sair dessa zona. Eu acho que amanhã o Vasco começa mesmo a sair da zona do rebaixamento. Contra o Curitiba, 8h30 da noite. O jogo está marcado para as 8h30, portanto, São Januário. E o Curitiba, nesse momento, ocupa a oitava posição com 38 pontos. Qual o nome do técnico do Curitiba mesmo, hein, Marcos Leite? Diz aí para mim, você que é uma memória, tem uma memória impressionante, hein? Me ajuda aí. Fernando Seabra. E amanhã vai ser o encontro do Vasco com o Fernando Seabra. Estava tudo já praticamente acertado entre ele e o técnico do Curitiba. Ah, vamos botar aí, antes do Pedro Emanuel chegar, uns 2 meses e pouco, não é isso? E acabou que a contratação não foi para frente. O Curitiba também acabou declinando. O técnico voltou para a casa dele, que era o Curitiba. E amanhã ele vai encontrar o Vasco, que seria o possível time dele. Mas no fim das contas, foi até melhor, né? Hein, Marquinhos e Carlito? Foi até melhor ele não ter ido, porque o Pedro Manuel, que é um técnico português até então desconhecido aqui no Brasil, vem desempenhando um excelente trabalho. Mas vai ser uma situação curiosa amanhã. A tentativa de contratação do técnico que não veio vai enfrentar o Vasco amanhã. E se o Vasco vencer, melhor ainda. Repito, 8h30 da noite, São Januário. Fluminense vai jogar também nessa 28ª rodada do Campeonato Brasileiro contra o Corinthians. Domingo, fora de casa, na Neoquímica Arena, 4 horas da tarde, horário de Brasília. O Corinthians é o 14º colocado com 32 pontos e o Fluminense é o 5º colocado com 45. Eu não sei se é mais difícil jogar contra o Corinthians bem ou contra o Corinthians mal, porque o Corinthians saiu de forma melancólica, hein, da Libertadores da América no meio de semana, com uma derrota para o Estudiantes de La Plata da Argentina, e teve um pênalti no último lance do jogo, onde o holandês Memphis Depay acabou isolando a bola, e o Corinthians está muito mordido, ao mesmo tempo vive uma crise profunda. E vai ter que dar também uma resposta para o torcedor, para não afundar ainda mais nessa crise política e numa crise também de desempenho. Então vai ser um jogo interessante de assistir também Fluminense e Corinthians. Jogo marcado para o domingo, 4 horas da tarde. É o jogo da televisão, né? Corinthians e Fluminense lá na Neoquímica Arena. E o Flamengo vai enfrentar o Bragantino pelo Campeonato Brasileiro no Maracanã, domingo, 6h30 da noite. Você gosta desse horário de 6h30, domingo, Carlito? Você acha ruim também? Também, né? Você prefere domingo 4 horas? Ou 5 horas no máximo, né? Antigamente era só 5 horas, né, Carito? Agora tem esses horários aí diferenciados. Domingo, 6h30 da noite, Flamengo e Bragantino no Maraca, para o Flamengo seguir firme e forte na liderança do Campeonato Brasileiro, com 57 pontos. Vai ter que secar o Palmeiras, que tem 56, e o Palmeiras vai enfrentar o Grêmio. Domingo também, às 11 da manhã, lá na Arena do Grêmio, em Porto Alegre. Se o Grêmio vencer o Palmeiras, a galera rubro-negra vai chegar com uma motivação a mais, porque vai poder colocar, de repente, aí, quem sabe, 4 pontos de vantagem sobre o Palmeiras, caso ele perca esse jogo para o Grêmio. Vai ser também uma partida interessante e todo flamenguista vai estar ligado às 11 da manhã, vai acordar cedo domingo para poder assistir Grêmio e Palmeiras. Fora brasileiro, nessa 28ª rodada, que o Flamengo é líder, que sufoco ontem no Maracanã, mas deu. Flamengo passou na Libertadores, é semifinalista, havia vencido o jogo de ida lá no Equador semana passada contra o Independiente Del Valle por 2-0. Em tese seria um jogo tranquilo só para o Flamengo carimbar a vaga aqui no Maracanã. E o Del Valle fez 1-0 no primeiro tempo. O jogador Jorginho do Flamengo foi expulso. Segundo tempo foi um domínio do Del Valle, um time que é inferior tecnicamente ao rubro-negro, mas conseguiu dominar as ações, presença constante no campo adversário, no campo do Flamengo. Por pouco, o Flamengo não levou o segundo gol, o que seria mesmo um desastre, né?
2-0, o jogo poderia ir para pênalti, quem sabe o emocional do Del Valle lá em cima poderia conseguir essa vaga. Teve gol impedido dos caras, ainda bem. Teve um gol também no cruzamento que o jogador do Del Valle quase encostou a pontinha da chuteira e que fatalmente seria o gol, o segundo gol deles. E aí, eis que um tiro de meta, a bola quica e encobre o goleiro equatoriano. E o Arrascaeta consegue empatar já mais para o final do jogo e deu uma tranquilidade para a nação rubro-negra, que lotou mais uma vez o Maracanã, não poderia ser diferente. E teve cobrança depois no vestiário, informação de bastidor também, cobrança no vestiário, e não teve uma comemoração assim efusiva por parte dos jogadores, hein? E nem da comissão, nem da diretoria do Flamengo. O pessoal ficou cobrando mesmo, né, por uma melhor atuação agora na semifinal. Mas o que importa de verdade, o que importou foi a classificação. O Flamengo está na semifinal da Libertadores da América, vai enfrentar o Estudiantes de La Plata da Argentina. Tem que ter atenção, porque é um time melhor do que o Del Valle, eliminou o Corinthians na casa do Corinthians. Semifinal não tem uma data precisa, mas será entre os dias 13 ou 14 de outubro, os jogos de ida, e os jogos da volta ou no dia 20 ou no dia 21 de outubro. Tem Fluminense também na semifinal, é bom lembrar. Fluminense e Palmeiras vai ser a outra semifinal. Eu aposto aí, hein, numa final Fla-Flu. Já pensou? Hein, Marquinho? Já pensou uma final Fla-Flu? Não vai ser no Maracanã, porque é um jogo único, né? Onde vai ser o jogo da final, hein? No Uruguai? Montevidéu no Uruguai, isso aí. Um jogo único em Montevidéu no Uruguai. De todo modo, vai ser um jogão. Torço muito para que seja Fla-Flu na Libertadores da América. E acho que uma final inédita, né? Acho que nunca aconteceu um Fla-Flu na Libertadores na final, não é isso? Vai ser realmente bom demais. Parabéns a essa nação rubro-negra. Parabéns ao Fluminense também. Os dois classificados para a semifinal. E já que o jogo do Flamengo foi ontem e teve classificação garantida, olha o hino aí, ó. Maracanã.

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0: ajudar. 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
1: Eliana de Lima e Gica, do Gabu e do Marinheiro, Desejo de Amar. Flávio Venturini e Gabi Melim, do Venturini e do Ronaldo Bastos, Todo Azul do Mar. E Wilson do Forró God, Talismã, de Michael Sullivan e Paulo Massadas. Agora 4h52.
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1: Informação que vem com Gabriel Correia.
3: O progresso em direção à igualdade de gênero teve uma reversão em diversas áreas em todo o mundo nos últimos 2 anos. E, de acordo com o relatório da ONU, nenhuma das metas desse Objetivo de Desenvolvimento Sustentável tem um caminho seguro para ser atingida até 2030. Na verdade, no ritmo atual, seriam necessários ainda 171 anos para alcançar a igualdade de gênero. A presença feminina no topo do poder político sofreu uma queda nos últimos anos. Segundo Sarah Hendricks, diretora de Assuntos Intergovernamentais da ONU Mulheres, 6 em cada 7 países ainda são liderados por homens. Mesmo quando elas assumem o poder, enfrentam mais barreiras para exercer suas decisões.
4: As mulheres ocupam cerca de 22% desses gabinetes em todo o mundo. Este dado sofreu uma queda nos últimos 2 anos, quando estava acima de 23%. E quando as mulheres realmente conseguem passar por essa porta, quando elas realmente acessam esses lugares de poder, elas são afastadas das próprias salas onde esse poder real existe, onde reside o poder econômico e de segurança.
3: Além da queda nos números absolutos, o relatório aponta um padrão. Mesmo quando acessam os espaços de poder, as mulheres são direcionadas para pastas sociais ou da família, isto é, longe dos ministérios que concentram as decisões econômicas e de segurança. Na América Latina, apenas Bolívia, México, Peru, Costa Rica e Cuba alcançam a metade ou próximo da metade de mulheres nas câmaras legislativas municipais. No Brasil, a quantidade de vereadoras não chega a 1/5 do total. Outro obstáculo é a violência na vida pública. Durante campanhas eleitorais, em todo o mundo, 80% das candidatas ao parlamento e 60% das candidatas a governos locais relataram sofrer algum tipo de violência psicológica, sexual, econômica ou física. O relatório da ONU mostra que a desigualdade de gênero está generalizada. Nas empresas de capital aberto, por exemplo, as mulheres ocupam apenas 5% dos cargos de CEO e 25% dos assentos em conselhos de administração. Quando o assunto é guerra, quase 8 em cada 10 processos de paz no mundo não tiveram mulheres como negociadoras ou mediadoras em 2025. Além disso, no ano passado, os casos verificados de violência sexual em conflitos mundiais, mas que dobraram em relação ao ano anterior. Da Rádio Nacional em São Luís, Gabriel Correia.
1: Obrigado, Gabriel Correia, com as informações aqui para o Rio de Janeiro, para a nossa Rádio MEC também, para a Rádio FRJ em 88,9 FM. Bom, você pode sintonizar, como eu falei agora, em 88,9 FM. Essa é a grande novidade, pessoal curtindo a gente também pela Rádio FRJ. E também, se puder, dá aquela seguidinha no nosso perfil do Instagram, é @armazemcultural, bem fácil de você encontrar, @armazemcultural. Você vai acompanhar os melhores momentos dos convidados especiais que pintam por aqui. Agora 4h56 no Rio de Janeiro, finais de samba enredo. Faltam poucas escolas para definir os sambas do Carnaval de 2027. E hoje tem a estreante, a caçulinha estreante no grupo especial União de Maricá. Vai definir a obra hoje, vai ter show de pagode com o cantor e compositor Ian, que vai abrir a festa, também toda a trupe da Maricá, aquele protocolo sempre interessante com o intérprete oficial, o Zé Paulo Sierra, casal de mestre-sala e porta-bandeira, não é isso? Mestre de bateria, todos os ritmistas, inclusive a bateria da Maricá é comandada pelo mestre Nilo, que durante muitos anos atuou aí na Portela, não? O enredo para o ano que vem é Utopia Brasil, Darcy Ribeiro. A escola vai homenagear o antropólogo Darcy Ribeiro, que dá nome à passarela do samba. Pois é, a passarela Darcy Ribeiro. Ele vai ser o grande homenageado. 3 sambas nessa final de hoje. Resultado vai sair já quase de manhã. E tá acirrada a disputa, hein? Parceria do Samba 5, Jô Borges e companhia. E aí, o grande duelo da noite, que vai ser Jogo duro, hein? É. Briga de cachorro grande, como dizia o nosso eterno Washington Rodrigues, o Apolinho. Samba da Sandra de Sá e companhia contra o samba do Moacir Luiz e companhia. O samba do Moa leva uma ligeira vantagem, mas o samba da Sandra de Sá tá ali, ó. Tá ali já no retrovisor do samba do Moacir Luiz. E tem o papo também de junção. Quem sabe uma junção também de sambas na União de Maricá. Vai ser boa essa disputa hoje, hein? Quem for lá, quem tiver disponibilidade, a quadra da escola fica na rua Amaral, Rodovia Amaral Peixoto, número 106, em Maricá. O evento está marcado para começar às 10 da noite. E o resultado? Aí não tem hora para sair o resultado, não, hein? Acho que pelo menos aí depois das 4h30 da manhã. Porque vai ser uma festa completa hoje na Maricá. Escola que vai estrear no especial. E mais, esse samba vai ser um samba que já vai entrar para a história. Porque vai ser a primeira vez da gremiação no grupo especial. Então esse samba que foi definido hoje já entra para a história da União de Maricá. Samba do ano passado, hein? Que deu o título da escola.

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19: Vamos lá, de volta, terceira hora do Armazém Cultural. Quando é bom passar rápido, hein? Que bom ter a sua audiência até às 6 da tarde com você, nessa sexta-feira. Ili, vem cantar.
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Legal, você ouviu o nosso João Senise com o Ivan Lins. Essa é que todo mundo gosta. Ai, ai, ai, ai, ai, do Ivan e do Vitor Martins. E Una Falcão, feminina dela, do Sefi Achantá, do Lucas Cirilo, do Frederico Pacheco, do Cauê Caldas e do Vitor Arantes. E a Ilha, cantou Desafio, do Adalto Magalha e do Délcio Luiz. 17h17 agora, hora dobrada, 5h17. Dizem que é sorte. Imperatriz, temos? Olha aí, ó. Tem final hoje na Imperatriz Leopoldinense.

É, minha gente, a rua Professor Lacer, em Ramos, onde está localizada a quadra da Imperatriz, vai ficar pequena hoje, inclusive ingressos esgotados, hein? Já entradas esgotadas para a grande final do samba enredo da Imperatriz, que vai definir o hino da agremiação para o carnaval do ano que vem. O enredo da Imperatriz é o seguinte, ó: a memória do rei e o sumiço de Dona Júlia. Esse tema vai contar a história do desaparecimento de uma boneca sagrada do Maracatu de Olinda, o carnavalesco Leandro Vieira, e uma festa hoje grandiosa na quadra da Imperatriz. Samba 5 está por lá também na final, Hélio Porto e companhia. Samba 7 do Me Leva e companhia. Me Leva já também tem uma história legal, já venceu vários sambas da Imperatriz. E também o samba do Josimar e companhia, que vem a ser o samba 4. Três sambas hoje, portanto, na finalíssima da Imperatriz Leopoldinense. A hora que vai sair resultado, sinceramente, eu não sei, porque amanhã é sábado, então o pessoal costuma estender um pouquinho mais. O que vai ser depois das 4 da matina, eu tenho certeza absoluta. Quem não puder prestigiar as finais, pode acompanhar também ao vivo pelo canal da Liesa, canal da Rio Carnaval. Então você pode conferir a apresentação ao vivo das finalíssimas das escolas de samba, União de Maricá hoje, Imperatriz hoje, e também a Viradouro vai definir samba. Daqui a pouquinho eu falo da Viradouro, vai definir samba também nesse fim de semana. Vamos ver um pouquinho o samba da Imperatriz desse ano, que homenageou o Ney Mato Grosso. Parabéns às três parcerias, Me Leve e Companhia, Hélio Porto e Companhia. Agora é assim, né? Veio o primeiro nome e companhia, e Josimar e Companhia. Parabéns, boa sorte, Imperatriz, que escolha o melhor samba.

É, e depois da final da Imperatriz, na madrugada de hoje, amanhã quem vai definir samba enredo vai ser a Viradouro. Toca o samba da Viradouro aí, Carlito.

Olha, o enredo da Viradouro é simples, hein? Griot, é só isso. Apenas uma palavra, é o título do enredo da Viradouro Carnaval 2027. Três sambas na grande final que vai acontecer amanhã. Está marcado para começar às 10 da noite, mas ninguém sabe a hora que vai terminar. Vai terminar depois das 4 horas, eu tenho certeza absoluta. Mas o horário correto, preciso, não dá realmente para cravar. E o que me chamou a atenção é que são sambas de compositores, de parcerias um tanto desconhecidas, né? Parcerias que saem um pouco daquele habitual, aquele tradicional já de terem sempre os mesmos nomes nas finais de várias agremiações por aí. Samba 1 está na final, samba do Mocotó e Companhia. Samba 13 também, Cláudio Matos e Companhia. E o samba 15, Lucas Macedo e toda a galera dele também. Amanhã na Viradouro, o carnavalesco é o Tarcísio Zanon. E a Viradouro que, para quem lembra ainda, é a atual campeã do carnaval, hein? O pessoal esquece também, né, Carlito? É tanta coisa, o ano está passando tão rápido que o pessoal esquece quem é atual campeã do carnaval, mas foi a Viradouro no enredo que homenageou o próprio mestre de bateria, o Cissa. Então a campeã do carnaval vai definir esse novo hino para a folia do ano que vem. O evento começa amanhã, está marcado para amanhã, às 10 da noite, Avenida do Contorno 16, Barreto, em Niterói. Marcos Leite falou que vai lá, porque mora pertinho, não é isso? Viradouro para você, boa sorte. Esse enredo Griot, que vai contar um pouco das histórias, dos saberes, dessas pessoas responsáveis por contar e preservar saberes, histórias, tradições das culturas africanas por meio da oralidade. Legal, vamos lá.

0: E quem vai encerrar esse fim de semana com disputas de samba enredo e vai ser a última a definir obra para o carnaval do ano que vem é Acadêmicos do Grande Rio.
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É, a Grande Rio será a última escola a definir samba enredo para o carnaval do ano que vem. Parabéns aí aos finalistas, muito boa sorte para Grande Rio, que vai apresentar o enredo Sankofá Tá Bom, os retornados da Costa do Ouro e a Estrela Negra da Liberdade. Me perdoe aqui se eu não pronunciei de maneira correta esse termo, talvez em iorubá, Sankofá Tá Bom, né? Por falta de conhecimento mesmo, né, nessa pronúncia, mas sei que você compreende perfeitamente. Grande Rio vai contar a trajetória de africanos escravizados que, após conquistarem a liberdade, retornaram ao continente africano. Interessante esse enredo que vai ser desenvolvido pelo segundo ano seguido pelo carnavalesco Antônio Gonzaga. E vai ser um frisson no domingo na Grande Rio pelo seguinte: a quadra localizada na Rua Almirante Barroso, número 5, no centro de Duque de Caxias, porque vai haver também a coroação da nova madrinha de bateria, ou rainha de bateria, não sei se é madrinha, eu confundo demais isso, não sei se é a rainha, se é madrinha, eu me importo mais com o samba enredo, né, com todo o respeito, mas a Anitta vai ser coroada lá no lugar da... Era a Virgínia, não? Era a Virgínia, Marcos Leite, é isso? Que era a madrinha ou rainha anterior, e vai ser um frisson, porque a Anitta vai estar lá, vai ter todo esse evento em prol dela. E quatro sambas estão nessa finalíssima da Grande Rio domingo, às 10 da noite começa: Alisson Picanço e Companhia, Henrique Bililico e Companhia, Derê e Companhia, e agora, para surpresa de muitos, Anitta e Companhia. É verdade, é? Anitta tá com samba também na Grande Rio. Você imagina se a Anitta vence esse samba enredo e ela sendo também coroada como madrinha de bateria. Mas a Anitta não está sozinha, não, porque ela vem numa parceria forte. Anitta, Igor Leal, Arlindinho Cruz, Fred Camacho, Fabian Juarez e Diego Nicolau. É isso aí, boa sorte aí a Grande Rio, que vai definir samba também nesse fim de semana. Sobe o som.

Agora 5h33 no Rio. Ele é o presidente de honra do Império Serrano. Que bom saber disso. Jorginho do Império vem cantar.

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0: Valeu, Thiago Soares, aqui no Armazém Cultural, de autoria do Sérgio Júnior, Luciano Becker, Maxwell Silva, Paulinho Simpatia, da Viviana e Douglas Lacerda, o Popurrí de Disfarça, Duvido e Dividido. E também Jorginho do Império, Dinheiro Vem, Dinheiro Vai, do Noca da Portela e também da Vovó Ziza. Agora, 5h43 no Rio, você ouviu também o Péricles com Eclipse, um poema de Carlos de Assunção.
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0: Aqui na música do dia, o nosso radar não está voltado apenas para as joias criadas há muitas décadas. Nosso único compromisso é com a excelência musical, tenha sido ela disponibilizada ao público há 5 décadas, 5 anos, ou também nesse último mês, caso por sinal da pérola que apresentamos hoje, o álbum chamado Completamente Poeta, Leminski Canções 2, lançado em agosto passado pela Estrela Leminski, pelo ser independente Woz. Para quem conhece de quem estamos falando, trata-se da cantora, compositora, escritora também, Estrela Leminski. Ela é filha do lendário Paulo Leminski, um dos maiores intelectuais brasileiros de todos os tempos. A faceta do Paulo compositor, embora não muito visível publicamente, era bastante profícua, e é exatamente ela que Estrela procura preservar e destacar através do projeto Lemin Canções, cujo primeiro volume foi gravado em 2014 e que teve a sua continuidade lançada neste ano com um propósito claro: resgatar a faceta intimista e afetiva dessa criação musical do poeta curitibano. O título brinca de forma irônica com o rótulo de Completamente Poeta, revelando como a música e a canção eram centrais em sua vida cotidiana. Das 11 faixas, compostas pelo Leminski de forma única, ou com parcerias e traduções também das mais variadas, destacamos aqui Tigre Royal, Felme, interpretada por Estrela Leminski, com a participação especial do cantor e saxofonista Maurício Pereira. Essa é a música do dia do Armazém Cultural de hoje, que tem roteiro, curadoria e produção do nosso Marcos Leite, Tigre Royal.

É, a música do dia sempre surpreendente aqui no Armazém Cultural. Composição do eterno Paulo Leminski, Tigre Royal. Royal, filme, agora sim. Tigre Royal, filme, na interpretação de Estrela Leminski e Maurício Pereira, a segunda faixa em plataforma digital do álbum Completamente Poeta, Lemin Canções 2, lançado pelo passado, em agosto passado, pela Estrela Leminski, pelo ser independente Wolves. O projeto fonográfico teve produção e arranjos de Gustavo Ruiz, direção musical do Theo Ruiz, todo mundo da família da Tulipa Ruiz, né, Marcos Leite? E o Gustavo é irmão da Tulipa Ruiz, né? Direção artística a cargo da própria Estrela Leminski. Fica essa novidade, fica essa dica do Marcos Leite para você. Vai lá depois, pesquisa, streaming, plataformas digitais para poder ouvir, reouvir essas dicas para lá de especiais do Marcos Leite aqui na Música do Dia, que está de volta na próxima segunda-feira. Agora, 5h48 no Rio, vamos ouvir Renato Terra, lá em Mauá. É, quem lembra dessa, hein? Para você, Irã de Teresópolis.

0: Mandou bem, querido Irã de Teresópolis. Passa uma paz essa canção do Renato Terra, lá em Mauá. Obrigado, Irã. Um abraço para você aí na região serrana. O nosso WhatsApp é o DDD 21 997 10 0537, 997 10 0537. Salve na sua agenda e participe você também. Agora 5h52 no Rio.
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2: Cidade maravilhosa! A Lata.
0: É, da Lata. Começou a Semana de Arte do Rio, com muitos eventos. São 400 atividades, incluindo shows, exposições, teatro, dança, circo, em vários pontos da região central do Rio, na região portuária também. Serão 12 dias de programação cultural, começou agora dia 16 de setembro e vai até o próximo dia 27. E destaque musical vai ser o show da Fernanda Abreu, 30 anos da turnê do álbum Da Lata. Ela vai se apresentar no Circo Voador, sábado, dia 19 de setembro, às 9h30 da noite, e a entrada é franca.

0: Valeu, Fernanda Abreu, 30 anos da turnê do álbum Da Lata, atração de amanhã de graça às 9h30 da noite no Circo Voador na Lapa, esse show que integra a programação da Semana de Arte do Rio. Programação completa, é só você acessar 2026.semanadeartedorio.com.br. Vou repetir, 2026, numeral, tá? semanadeartedorio.com.br, que é a programação completa, está disponível no site para você, esse evento da Prefeitura do Rio. 5h56.
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0: Para o fim de semana, um fim de semana que promete que não vai ter chuva no sábado. Muita gente comemorando, 17 graus de mínima, máxima de 26 graus. Não há previsão de chuva para esse sábado. Tá? No domingo, temperatura em elevação, mínima 16, máxima de 29 graus. E aí podem ocorrer pancadas de chuva no período da noite, principalmente podendo chover até de maneira fina, moderada, mas de maneira rápida em alguns pontos da cidade, mínima 16, máxima 29, temperatura em elevação no fim de semana, estação inverno. Ele vivia. Produção comigo dele, da fera, do Marcos Leite, também o Carlos Soca com a gente, ele abastece o nosso portal, radiomec.ebc.com.br, na sonoplastia dele, Carlinhos.

E tudo só rapidinho aqui, ó. É uma retificação, a final de samba da Grande Rio, domingo. Não vai ser à noite, não. Começa a 1 da tarde. Melhor assim, né, pessoal, lá curtir. Valeu, obrigado. Que você tenha um excelente fim de semana. Que você merece, merece muito. Até segunda-feira. Paz e harmonia para todo mundo. Tchau, tchau. Bebeto e Rogê. Simbora, vamos lá.

Olá, amigos, muito boa noite. Está no ar o Antena MEC, seu programa cultural de fim de tarde. Numa rede formada pelas rádios MEC FM e AM do Rio de Janeiro, Brasília e Belo Horizonte, FM Cultura de Porto Alegre e Educativa FM de Fortaleza. Eu sou o Sidney Ferreira e você encontra aqui o melhor do jazz e do instrumental, além de entrevistas e dicas sobre o que de mais relevante acontece na vida cultural da sua região e de todo o país. Iniciamos o programa ao som de Olha Maria, música de Tom Jobim, Vinícius de Moraes e Chico Buarque, na interpretação de Marcos Ariel.

0: patrimonial e financeiro. Pode acontecer quando alguém usa a aposentadoria do idoso, fica com o cartão ou a senha, vende um bem sem autorização ou até faz empréstimos no nome da pessoa.
1: E é importante ficar de olho nesses sinais e saber onde denunciar.
2: De acordo com o Ministério dos Direitos Humanos e da Cidadania, a violência patrimonial e financeira contra a pessoa idosa ocorre quando o dinheiro, benefícios, bens ou documentos são apropriados, retidos ou utilizados sem autorização. Entre as situações estão o uso indevido de aposentadorias, a retenção de cartões e senhas, a venda de bens sem consentimento e a contratação forçada de empréstimos. Também são considerados abusos a oferta de empréstimos sem solicitação clara, a emissão de informações sobre taxas e contratos e golpes como boletos falsos, falso parente e extorsões por aplicativos de mensagens. Suspeitas ou casos de violência podem ser denunciados pelo Disque 100 gratuitamente, 24 horas por dia. O canal recebe denúncias de vítimas e testemunhas, inclusive de forma anônima. Também é possível pelo WhatsApp no número 61 99611 0100, ou pelo Telegram, procurando por Direitos Humanos Brasil. Também é possível procurar delegacias de polícia, o Ministério Público, as defensorias públicas e serviços de assistência social e saúde em situação de risco imediato. A orientação é ligar para o 190. Dilson Santa Fé, para a Voz do Brasil.
0: O Disque 100 é um canal que acolhe e encaminha denúncias de violações dos direitos humanos no Brasil.
1: Entre 1º de janeiro e o início de setembro deste ano, foram recebidas mais de 508 mil denúncias, segundo o painel de dados da Ouvidoria Nacional de Direitos Humanos.
0: E para que ninguém deixe de recorrer a esse canal por falta de informação, conheça agora os principais mitos e verdades sobre o serviço.
3: O Disque Direitos Humanos, conhecido como Disque 100, nunca desliga. Está disponível 24 horas, todos os dias, inclusive aos sábados, domingos e feriados. A equipe acolhe as denúncias de grupos vulneráveis, como idosos, indígenas, crianças e adolescentes e pessoas com deficiência, e direciona às instituições competentes. Mas a desinformação pode dificultar o acesso da população brasileira ao serviço. Por isso, vamos conhecer agora alguns mitos e verdades relacionados ao Disque 100.
4: A pessoa denunciante deve ser identificada?
3: Mito. O denunciante não é obrigado a se identificar. Mas para isso, o anonimato deve ser solicitado durante o atendimento.
5: O Disque 100 substitui serviços de emergência?
3: Isso também é um mito. Um serviço não substitui os outros. Em cenários de perigo iminente, não hesite em procurar a Polícia Militar pelo 190, o Corpo de Bombeiros ligando 193 ou o SAMU no 192.
6: Se comprovada a violação, o agressor poderá ser responsabilizado?
3: Verdade, mas sempre respeitando o devido processo legal e observando o direito ao contraditório, ampla defesa e a presunção da inocência. Lembrando que os profissionais da ouvidoria não entram em contato com o denunciante ou com a vítima para comunicar o desfecho da denúncia. Caso o denunciante queira receber atualizações, é necessário entrar em contato com o Disque 100 e informar o número de protocolo recebido no momento da denúncia.
7: E se a denúncia for feita de má fé, o denunciante poderá responder judicialmente?
3: Também é verdade. No Brasil, existem mecanismos legais que permitem a responsabilização de quem aciona serviços públicos com má fé. Por isso, o serviço Disque 100 e outros canais de denúncias devem ser utilizados com responsabilidade.
8: É preciso apresentar provas materiais para a abertura de um protocolo de denúncia?
3: Mito. As provas ajudam na apuração, mas não são obrigatórias, porque nem sempre é possível reunir materiais que comprovem uma violação. Mas algumas informações são essenciais para o prosseguimento da denúncia, como o nome da vítima e do autor, local, data e a descrição do episódio. Vale lembrar que a ligação para o Disque 100 é gratuita e, além do atendimento telefônico, o serviço recebe denúncias pelo WhatsApp, Telegram, videochamadas em língua brasileira de sinais e presencialmente na sede do Ministério dos Direitos Humanos e da Cidadania, em Brasília. Reportagem Graziele Bezerra.
1: E quem precisar recorrer ao Disque 100 pelo WhatsApp, anote aí, o número é 61 99611

0: 0100.
1: A prova nacional docente, a PND, será realizada neste domingo, dia 20, em 806 cidades de todo o país.
0: A avaliação pode ser usada em processos seletivos e concursos públicos para a carreira de professor da educação básica.
2: Neste domingo acontece a Prova Nacional Docente. A avaliação é destinada a concluintes de licenciaturas, graduados e profissionais da educação interessados em utilizar a nota em processos seletivos para a carreira docente. Nesta edição, a PND tem uma função a mais. A mesma avaliação teórica será utilizada como Exame Nacional de Desempenho dos Estudantes, o ENAD das licenciaturas. A prova avalia a formação dos estudantes que pretendem atuar na educação. O diretor de graduação do Instituto Federal do Tocantins, Daniel Marra da Silva, destaca que a avaliação é fundamental para certificar o conhecimento dos futuros educadores e dos cursos de licenciaturas.
3: Além de avaliar o desempenho do estudante no curso e nos dar um retrato de como que o curso está sendo desenvolvido mesmo, da qualidade, ou nos oferece subsídios para melhorias, né? Também oferece essa oportunidade ao estudante de, a partir do desempenho, assumir um concurso público por instituições que adotem esse sistema.
2: A prova tem duas partes. São 30 questões objetivas e uma discursiva de formação geral docente, além de outras 50 questões específicas da área de licenciatura. Ao todo, são 21 áreas avaliadas, entre elas pedagogia, matemática, história, geografia e educação física. Elisiane Marim Galeazzi, estudante de Farroupilha, no Rio Grande do Sul, vai participar do exame e fala como se preparou.
4: É importante desenvolver uma boa capacidade de interpretação, relacionando os conteúdos estudados com as situações concretas da prática docente.
2: João Antônio, estudante de Física em Palmas, Tocantins, também vai participar. Para ele, a carreira já está definida e será dentro da sala de aula.
5: A gente vê uma grande tendência a pessoas desistirem da educação, da sala de aula. Eu me sinto transformado pela educação e eu quero levar isso para frente.
2: É preciso ficar atento aos horários. Os portões abrem ao meio-dia e fecham impreterivelmente à 1 da tarde pelo horário de Brasília. A prova começa à 1h30 e termina às 7 da noite. O candidato deve levar documento oficial com foto e caneta esferográfica preta de material transparente. O celular e outros eletrônicos devem ser desligados e guardados no envelope porta-objetos. O local de prova está no cartão de confirmação da inscrição disponível no sistema PND. Colocução de Edinaldo Júnior, reportagem Pablo Mundim.
1: Hoje é Dia Nacional de Conscientização e Incentivo ao Diagnóstico Precoce do Retinoblastoma,
0: que é o câncer nos olhos mais comum em crianças.
1: A melhor estratégia de combate à doença é observar os olhinhos e fazer exames preventivos.
0: E o tratamento está disponível no Sistema Único de Saúde.
6: O retinoblastoma é um tipo raro de câncer ocular que se desenvolve na retina. Ele acomete principalmente crianças com menos de 5 anos de idade. É o tumor intraocular mais frequente na infância. A chefe do Serviço de Oncologia Pediátrica do Instituto Nacional do Câncer, o INCA, doutora Sima Ferman, fala dos sintomas da doença.
7: Os principais são a leucocoria, que é o reflexo branco na pupila quando a luz incide. Mas tem outros sinais e sintomas também importantes, como o estrabismo, ou mesmo o olhinho vermelho, né, que fica vermelho, ou dor, ou queda da visão. São sintomas importantes e que merecem uma investigação o mais rápido possível.
6: E hoje é o Dia Nacional de Conscientização e Incentivo ao Diagnóstico Precoce do Retinoblastoma. Descobrir a doença com antecedência é fundamental para um tratamento de sucesso, com até 98% de cura, diminuindo assim as chances de cegueira. O retinoblastoma ganhou maior visibilidade após a filha dos jornalistas Tiago Leifert e Dayana Garbim receber o diagnóstico da doença. Depois disso, o casal criou uma ONG e uma campanha De Olho nos Olhinhos, que incentiva pais e responsáveis a fazerem pelo menos um exame de vista a cada 6 meses, para afastar o risco da doença. A campanha tem o apoio do Instituto Nacional do Câncer. Tiago Leifert fala da importância do diagnóstico precoce.
8: O retinoblastoma atinge crianças de 0 a 5 anos. Elas não vão falar que elas não estão enxergando, elas vão tentar se adaptar e cabe a nós, os adultos que estão ali em volta, a gente tem que ficar de olho nos olhinhos. Então a gente decidiu compartilhar com as famílias para que as pessoas pudessem chegar ao tratamento antes do que a gente.

0: conseguiu. Não só as famílias, também professores, a tia da creche, grupo do futebol, do seu condomínio, todo mundo tem que ficar de olho nos olhinhos.
1: O Sistema Único de Saúde oferece tratamento integral para o retinoblastoma. Os pacientes são encaminhados para unidades de assistência de alta complexidade em oncologia. O SUS cobre exames, cirurgias, quimioterapia e radioterapia quando são necessárias. As informações sobre o tratamento estão disponíveis em gov.br/inca. Com locução de Thaísa Vitória, reportagem Cleide Lopes.
2: A Anvisa, Agência Nacional de Vigilância Sanitária, proibiu a importação, o armazenamento, a distribuição, a comercialização e a propaganda e também o uso da caneta de GLP-1 denominada T36.
3: O medicamento não possui registro sanitário junto à Anvisa e não teve a sua segurança e eficácia avaliadas no Brasil.
2: A comercialização desse produto, popularmente conhecido como caneta emagrecedora, por meio do site golfarma.shop, também foi proibida.
3: O site vinha anunciando medicamentos sem registro no Brasil, à base de tirzepatida ou que alegavam supostamente ter como princípio a retatrutida, substância que ainda não possui registro em nenhum país do mundo.
2: É importante esclarecer que sites em geral não podem vender medicamentos para qualquer indicação, em nenhuma hipótese.
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3: Pegue lanterna, capacete, calça e sapato fechado e vista-se com roupas confortáveis.
2: A nossa viagem hoje é no escuro, mas de uma beleza plena.
3: Vamos conhecer as cavernas da Chapada Diamantina, na Bahia.
2: E você ainda tem a opção de visitar uma das mais de 30 mil grutas e cavernas espalhadas por todo o Brasil.
5: Imagina caminhar por um ambiente onde a luz do sol não chega. Em salões subterrâneos, rios, formações rochosas e estruturas que levaram milhares ou até milhões de anos para se formar. É o universo das cavernas e grutas, patrimônio natural brasileiro. E no país, são mais de 30 mil, de acordo com o ICMBio, o Instituto Chico Mendes de Conservação da Biodiversidade. E que tal conhecer algumas delas com a gente? Estamos na Chapada Diamantina, no interior da Bahia. E vamos começar nosso roteiro em Iraquara, conhecida como capital das grutas e cavernas. O guia turístico Rael de Souza, que nasceu na cidade, conta o que você pode encontrar pela região.
6: Iraquara é conhecida como a capital de grutas e cavernas do Brasil. Então, tem mais de 200 grutas catalogadas, somente tem 7 que é aberta à visitação. Eu vou citar aqui o nome de algumas dessas, das grutas, que tem Gruta da Fumaça, Lata Doce, Caverna Torrinha, Gruta da Pratinha, Gruta Azul, Maneiruiu, Bolo de Noiva.
5: Dessas grutas que o Rael acabou de citar, entre as mais famosas estão a Lapa Doce e a Gruta da Pratinha. Cada uma oferece uma experiência diferente. A Lapa Doce é uma caverna seca, com formações calcárias milenares e salões que chegam a 25 metros de altura. A única luz que entra é a da lanterna que acompanha os visitantes. Já a Gruta da Pratinha é chamada de Oásis do Sertão Baiano, pelas suas águas incrivelmente azuis e transparentes. Quem não perde a oportunidade de ir a essa região é a baiana Elisieni Fernandes, que hoje mora em São Paulo.
7: Lá em Iraquara mesmo, tem a gruta que fica na Fazenda Pratinha, né? Lá tem duas grutas, que é a Gruta Pratinha e a Gruta Azul. A Gruta Azul, a gente não pode entrar, né, na água, mas para tirar foto. Geralmente o turista vai assim mais no período da tarde, né? Ali por volta das 2 horas, que é onde o sol bate na caverna e a água ali fica toda iluminada, né? Tem a Gruta Pratinha, que é mais para mergulho, né? Tem uns passeios ali que você faz o mergulho. É uma experiência, assim, incrível.
5: Visitar nossas cavernas é caminhar entre catedrais de pedras milenares, flutuar em rios subterrâneos de água azul cristalina e vivenciar o silêncio absoluto da natureza. Ficou curioso? Então se liga na dica do ICMBio. Quando for planejar o passeio, verificar a distância e o grau de esforço físico exigido e, sempre que possível, contratar um guia turístico credenciado pelo órgão. Eu sou a Raquel Mariano e até a próxima viagem.
3: Na próxima semana, com a chegada da primavera, vamos falar de flores, projetos e cidades que produzem e exportam esse bem tão delicado.
2: Vamos conhecer Olambra, em São Paulo, uma estância turística conhecida como a Cidade das Flores.
3: O local é responsável por 40% da produção nacional de flores e plantas ornamentais, além de dominar 80% das exportações do setor no país.
2: Então, até sexta-feira, na nossa próxima viagem pelo país.
3: E essas foram as notícias do governo federal.
2: Uma realização da Secretaria de Comunicação Social da Presidência da República.
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2: Fique agora com as notícias do Poder Judiciário e do Congresso Nacional. Boa noite, um bom fim de semana.
3: A gente volta na segunda-feira. Uma boa noite.

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2: Supremo confirma a validade da norma que proíbe delegados de chefiar policiamento extensivo no Rio.
3: Semana Nacional da Execução Trabalhista arrecada mais de 4 bilhões de reais.
2: STJ mantém condenação de ex-deputada Flor de Lis a 50 anos de prisão e anulação de júri que absolveu outros 3 réus.
3: Boa noite, eu sou Leandro Bezerra.
2: Eu sou Walter Lima.
3: Confirmada pelos ministros do Supremo Tribunal Federal a validade da norma que proíbe delegados de chefiar policiamento ostensivo no Rio de Janeiro.
2: A decisão foi tomada em sessão virtual. Os ministros julgaram uma ação direta de inconstitucionalidade contra uma lei estadual de 2025, que estabelece o exercício de funções de comando ou de chefia em forças de segurança.
3: STJ mantém condenação da ex-deputada federal Flor de Lis dos Santos de Souza a 50 anos de reclusão pela morte, em 2019, do pastor Anderson do Carmo de Souza, o então marido dela.
2: Os ministros também mantiveram uma anulação de júri que absolveu outros 3 réus. Fátima Uchoa.
4: O assassinato a tiros do pastor Anderson ocorreu na casa da família em Niterói. Flor de Lis foi condenada por planejar o crime. O Tribunal de Justiça do Rio de Janeiro havia anulado a absolvição de uma neta biológica da ex-deputada e de 2 filhos adotivos, sob o fundamento de que a decisão dos jurados foi contrária às provas do processo. Por isso, os 3 devem ser submetidos a novo júri popular. Em relação a Flor de Lis, a relatora no STJ, desembargadora convocada Nilsoni de Freitas, observou que a decisão de pronúncia que levou a ex-deputada a julgamento apresentou fundamentação suficiente com base em provas periciais e testemunhais.
3: Mais de 4 bilhões de reais foram arrecadados nesta edição da Semana Nacional da Execução Trabalhista.
2: Durante 5 dias, a Justiça do Trabalho concentrou esforços para garantir o pagamento de dívidas já reconhecidas. Larissa Batista.
5: Os dados parciais desta edição revelam a dimensão da iniciativa. Cerca de 77 mil audiências foram realizadas em todo o país e mais de 20 mil acordos foram firmados entre trabalhadores e empresas. Ao todo, mais de 4 bilhões de reais foram arrecadados. Neste ano, a Força-Tarefa concentrou esforços nos grandes devedores e na localização de bens. A estratégia buscou encontrar recursos para quitar milhares de dívidas trabalhistas, de quem já tinha o direito reconhecido.
3: As eleições estão chegando e a Justiça Eleitoral tem alguns aplicativos que vão facilitar a vida do eleitor.
2: Essas ferramentas permitem consultar serviços, denunciar irregularidades e acompanhar informações da votação. Estevão Furtado.
6: O e-título permite consultar o local de votação, a situação eleitoral e outros serviços. Já o Pardal é o canal para denunciar irregularidades, como propaganda ilegal e suspeita de compra de votos. O Boletim na Mão permite consultar os votos registrados nos boletins de urna a partir do QR Code impresso no documento. E o aplicativo Mesário reúne treinamentos e orientações para quem vai trabalhar nas sessões eleitorais. Todos eles estão disponíveis gratuitamente nas lojas Google Play e Apple Store.
3: O Ministério Público Federal divulga novo balanço sobre o uso de recursos ambientais do caso Brumadinho.
2: O relatório apresenta avanços em obras, compras de veículos, drones e regularização de terras nas unidades de conservação. Sabrine Menezes.
7: Fruto de uma decisão da Justiça Federal, com anuência do MPF, do Ministério do Meio Ambiente e do IBAMA, o projeto G7 Parques Nacionais converte multas ambientais da Vale em investimentos para a preservação de 7 parques nacionais de Minas Gerais. Segundo o relatório, no período mais recente foram solicitados 21 milhões de reais, usados principalmente em contratos de engenharia. Os recursos também financiam projetos de infraestrutura, compra de equipamentos e regularização fundiária. As novas solicitações de aporte financeiro, cerca de 37 milhões de reais, serão utilizados para proteger as unidades, melhorar as estruturas dos parques e incentivar o turismo sustentável.
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3: A você uma boa noite.
2: Um fim de semana excelente e até segunda-feira.
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9: Eu sou Humberto Pinheiro e estes são os destaques de hoje do Jornal do Senado, que começa agora. Plataformas digitais terão que divulgar relatórios sobre proteção de crianças e adolescentes. Há 80 anos, Constituição de 1946 marcava a redemocratização do Brasil. Projeto no Senado amplia direitos de trabalhadores domésticos no seguro-desemprego. Boa noite. As plataformas digitais com mais de 1 milhão de usuários menores de 18 anos precisam publicar o primeiro relatório semestral de transparência previsto no Estatuto Digital da Criança e do Adolescente. O documento deve detalhar as medidas adotadas para proteger crianças e adolescentes, além de informar como a plataforma identifica e enfrenta riscos e recebe e trata denúncias. A exigência vale para provedores e aplicações de internet destinados a menores de idade ou com acesso provável por esse público. Repórter Pedro Pincer.
10: Plataformas digitais acessadas por crianças e adolescentes com mais de 1 milhão de usuários menores de 18 anos precisam publicar o primeiro relatório semestral de transparência previsto no ECA Digital. O documento precisa detalhar como a plataforma protege crianças e adolescentes e como lida com riscos e denúncias. O autor da proposta do ECA Digital foi o senador Alessandro Vieira, do MDB de Sergipe. Ele destaca a importância e o ineditismo da legislação.
11: Nós estamos regulando parcialmente a atividade das empresas mais poderosas da história do capitalismo. Essa é a primeira lei das Américas nessa matéria. As empresas serão obrigadas a, por padrão, organizar seus aplicativos, seus produtos, seus serviços, na forma mais protetiva para a criança e o adolescente. Esse é um projeto, essa é uma legislação voltada para a proteção da criança e adolescente.
10: Mais informações sobre o ECA Digital e sobre as obrigações previstas podem ser consultadas em gov.br/ANPD.
9: Há 80 anos, em 18 de setembro de 1946, o Brasil promulgava uma nova Constituição, após o fim do Estado Novo. A Carta Constitucional reestabeleceu as eleições diretas, fortaleceu o Congresso Nacional e devolveu autonomia política e administrativa a estados e municípios. O texto também ampliou direitos e garantias individuais e marcou a redemocratização do país. Mais detalhes com o repórter Rodrigo Rezende.
12: Depois de 15 anos de governo Getúlio Vargas, entre 1930 e 1945, e 8 anos da ditadura do Estado Novo, iniciada em 1937, o Brasil teria, em 1946, uma nova Constituição. O consultor legislativo Gilberto Guerzoni ressalta que o fim da Segunda Guerra acelerou o processo de democratização no país e praticamente exigiu a elaboração de um novo conjunto de leis. O presidente da Assembleia Constituinte foi o senador Melo Viana. Em 18 de setembro de 1946, a nova carta foi promulgada e, segundo Guerzoni, era uma Constituição liberal e a mais democrática até então.
13: Nós temos a volta da autonomia dos estados e municípios, das eleições diretas para governador e prefeito e para presidente da República, né, o restabelecimento das assembleias legislativas, das câmaras municipais e do próprio Congresso Nacional.
12: A Constituição de 1946 ficou em vigor até o golpe de 1964. Ela foi substituída formalmente pela Carta de 1967.
9: A busca pela igualdade de direitos para os trabalhadores domésticos deve ganhar mais um capítulo com o novo projeto apresentado no Senado. A proposta pretende alterar a lei que regulamenta o trabalho doméstico remunerado para equiparar as regras do seguro-desemprego da categoria às aplicadas aos demais trabalhadores. Repórter Douglas Castilho.
14: Atualmente, a trabalhadora doméstica demitida sem justa causa tem direito a ganhar um salário mínimo em até 3 parcelas, desde que tenha tenha trabalhado por pelo menos 15 meses nos dois anos que antecederam o fim do emprego. As demais categorias profissionais podem ganhar de 3 a 5 parcelas e o valor é calculado com base na média dos últimos salários. O consultor legislativo da Casa, Bernardo Schettini, destacou que, apesar dos avanços alcançados nos últimos anos, a garantia plena na Seguridade Social das trabalhadoras domésticas ainda não foi atingida.
15: Hoje, essas trabalhadoras e esses trabalhadores também acessam o FGTS, o próprio seguro-desemprego, têm direito a uma jornada e uma escala de trabalho dignas, recebem horas extras quando devidas. A principal divergência, hoje em dia, no âmbito da Seguridade Social, está no seguro-desemprego.
14: Outro ponto do projeto indica o Fundo de Amparo ao Trabalhador, FAT, como fonte para custear os gastos com a implementação das novas regras. O texto agora aguarda envio às comissões pertinentes.
9: Uma proposta e análise na Comissão de Educação propõe a instalação de botão de pânico nas escolas. Além do dispositivo emergencial para acionar autoridades, o texto também prevê que estabelecimentos de ensino das redes pública e privada implementem medidas como câmeras de vigilância e treinamento de pessoal responsável pelos equipamentos de segurança. O objetivo do projeto é prevenir e combater a violência escolar. Por isso, estipula que todo ano ocorram simulações para testar os planos de segurança, que devem contar com a participação obrigatória de alunos e funcionários. O texto determina ainda que os estados mantenham áreas de inteligência voltadas à prevenção de agressões nas escolas, inclusive no ambiente virtual.
1: Eleições 2026.
9: Falta pouco para o dia das eleições de 4 de outubro. A Justiça Eleitoral já analisou mais de 99% dos pedidos de registro de candidatura em todo o país. Os tribunais eleitorais também já começaram a preparar as urnas eletrônicas. O processo inclui a instalação dos sistemas e a inserção dos dados que serão utilizados na votação. A reportagem é de Raíssa Abreu.
16: Segundo o presidente do TSE, ministro Cássio Nunes Marques, é só depois do julgamento de todos os pedidos de candidatura que os tribunais regionais podem lacrar o sistema das urnas eletrônicas. Os dados dos 13 candidatos à presidência da República já foram carregados. É o que conta o coordenador de processamento da Secretaria Judiciária do Tribunal, Daniel Vasconcelos.
17: Na sequência, os TREs irão fazer também essas cerimônias de encerramento do candidato, de modo que para cada unidade da federação seja dada a carga de todos os cargos, não só os presidentes, mas os demais que estão em jogo esse ano.
16: O primeiro turno das eleições acontece no dia 4 de outubro.
9: Lembrando que neste ano o eleitor irá votar em 2 senadores, mas atenção, são 2 senadores diferentes, um voto para cada candidato ou candidata. Primeiro, o eleitor escolherá um candidato e confirmará a escolha. Em seguida, registrará o outro voto. Se o eleitor repetir o mesmo número nas duas oportunidades, apenas o primeiro voto será considerado válido. O segundo será anulado automaticamente pela urna eletrônica. Também é importante lembrar que na votação para senador não é possível votar na legenda, ou seja, o eleitor não poderá digitar apenas o número do partido. Caso isso aconteça, o voto para senador será considerado nulo. No dia da eleição, é permitido levar os números dos candidatos anotados no papel. O primeiro turno da eleição ocorre no dia 4 de outubro e, para ajudar o cidadão a se informar melhor, o Senado Federal criou uma página especial para a cobertura das eleições. O site pode ser acessado por meio do endereço senado.leg.br/eleições. Com trabalhos técnicos de Eliseu Caires, o Jornal do Senado fica por aqui. Acompanhe agora as notícias do Tribunal de Contas da União e da Câmara dos Deputados. Boa noite e um bom fim de semana.
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18: O Tribunal de Contas da União avaliou as barreiras enfrentadas por pequenos provedores de internet no Brasil. Essas empresas têm papel importante na expansão da conectividade. Em municípios com até 30 mil habitantes, elas respondem por 91% das conexões de fibra ótica. A auditoria identificou problemas que aumentam custos e dificultam investimentos. Entre eles, estão dificuldades para compartilhar postes, acesso ao crédito e a concorrência com provedores ilegais. O TCU também apontou que o furto de cabos e a atuação de organizações criminosas prejudicam a prestação do serviço em alguns locais. O tribunal recomendou que a Agência Nacional de Telecomunicações e o Ministério das Comunicações revejam as regras de compartilhamento de infraestrutura e adotem medidas contra provedores ilegais. Saiba mais em tcu.gov.br.
19: TCU, fiscalização a serviço da sociedade. 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
20: Câmara cria regras especiais para controle sanitário da agricultura familiar.
21: Deputados estudam modernizar sistema de busca de pessoas desaparecidas.
22: Comissão inclui cálculo do fator amazônico nas políticas públicas da região.
23: Boa noite. A Comissão da Amazônia aprovou a inclusão do chamado fator amazônico no cálculo das políticas de desenvolvimento social para a região. A repórter Fabielle Pires tem os detalhes.
24: Avançou mais um passo na Câmara dos Deputados a proposta que insere o chamado fator amazônico em políticas públicas do governo federal. O projeto foi aprovado pela Comissão da Amazônia e dos Povos Originários e Tradicionais. A ideia é que sejam considerados custos e prazos adicionais ao planejar e executar políticas de desenvolvimento social na Amazônia Legal, incluindo processos de compras públicas. A proposta foi apresentada por vários deputados da bancada amazônica de partidos diferentes. Segundo a justificativa do projeto, os desafios logísticos da Amazônia acabam aumentando os custos de produtos, serviços e investimentos públicos na região. Esses custos estão relacionados às grandes distâncias, às dificuldades de transporte, ao acesso a comunidades isoladas e às condições climáticas da região. Em entrevista à Rádio Câmara, o relator da proposta da Comissão da Amazônia, deputado Dorinaldo Malafaia, do PDT do Amapá, explicou que a região passa por dificuldades logísticas na organização de diferentes políticas públicas, de distribuição de alimentos e a cobertura vacinal de áreas isoladas.
25: O fator amazônico e o custo amazônico, ele é uma realidade nossa. Nós precisamos avançar do ponto de vista das políticas públicas, das políticas de gestão, para que a gente possa realmente adaptar isso a uma realidade que é a desigualdade regional.
24: O texto foi aprovado pela Comissão da Amazônia na versão sugerida pelo relator. Entre as mudanças propostas por Dorinaldo Malafaia ao projeto original, estão alterações na nova lei de licitações para que o valor estimado das contratações públicas na região amazônica inclua gastos extras com deslocamento, comunicação e acesso limitado a recursos. A proposta, que inclui o fator amazônico em políticas de desenvolvimento social, já havia sido aprovado também pela Comissão de Previdência, Assistência Social, Infância, Adolescência e Família. O projeto agora segue para a Comissão de Constituição e Justiça. Para virar lei, a proposta precisa ser aprovada pela Câmara e pelo Senado. Da Rádio Câmara de Brasília, Fabielle Pires.
19: Desenvolvimento Regional.
20: Roberto Duarte, do Republicanos do Acre, propõe criar um programa nacional para ampliar o acesso à energia solar com linhas de crédito quitadas a partir da própria economia obtida na conta de luz. A iniciativa também prevê o uso do saldo do FGTS para custear a instalação dos sistemas fotovoltaicos.
21: Roberto Duarte acrescenta que a proposta engloba o incentivo a condomínios solares comunitários, condições facilitadas para famílias de baixa renda e uma verba específica para financiar projetos por meio de emendas parlamentares.
19: Consumidor.
20: Celso Russomano, do Republicanos de São Paulo, é autor de projeto que obriga aplicativos de transporte e entrega a detalhar a composição do preço cobrado do consumidor. A plataforma deverá informar quanto fica com a empresa e quanto do valor é repassado a prestadores de serviço e estabelecimentos.
21: Celso Russomano também determina que as informações sobre o preço apareçam antes.

0: antes da confirmação da compra, inclusive quando houver o chamado reajuste dinâmico. O texto ainda exige a disponibilidade do histórico de cada operação por pelo menos 12 meses.
1: Homenagem.
2: Luciano Vieira, do PSDB do Rio de Janeiro, apresentou o projeto que inclui o nome de Sérgio Vieira de Mello no livro dos heróis e heroínas da pátria. A homenagem visa reconhecer a atuação do brasileiro que foi alto comissário da ONU, morto em um atentado à bomba no Iraque em 2003.
0: Luciano Vieira lembra que Sérgio Vieira de Mello atuou durante 34 anos na Organização das Nações Unidas, em missões voltadas à paz e aos direitos humanos. Entre as missões, o parlamentar destaca a condução do processo de independência do Timor-Leste, de 1999 a 2002.
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1: Saúde.
2: Passou em mais uma comissão da Câmara a proposta que prevê a criação de protocolo para atendimento de mulheres na menopausa pelo SUS. A repórter Maria Neves traz mais informações sobre o texto.
4: A Comissão de Finanças e Tributação da Câmara dos Deputados aprovou o projeto que obriga o Sistema Único de Saúde a elaborar protocolo clínico para o tratamento dos sintomas do climatério. Esse período, que começa por volta dos 40 anos e representa a transição da fase reprodutiva para a não reprodutiva da mulher, costuma ser marcado por sintomas físicos e emocionais. A autora do texto, deputada Ana Paula Lima, do PT de Santa Catarina, enumera algumas das dificuldades enfrentadas pelas mulheres nessa fase.
5: Aproximadamente 85% das mulheres experimentam fogachos durante a transição menopausal tardia e no pós-menopausa inicial. E cerca de 50% das mulheres no pós-menopausa eventualmente desenvolvem sintomas de atrofia vulvovaginal, incluindo secura vaginal e dispareunia.
4: O projeto original de Ana Paula Lima previa apenas a oferta de terapia hormonal pelo SUS. No entanto, a relatora na Comissão de Finanças e Tributação, deputada Ana Pimentel, do PT Mineiro, recomendou que se aprovasse a versão apresentada na Comissão de Defesa dos Direitos da Mulher. No entendimento da relatora, ao obrigar o Sistema Único de Saúde a oferecer terapia hormonal a mulheres no climatério, o projeto criava despesa obrigatória de caráter continuado para o Executivo Federal. Nesse caso, seria necessário apresentar a estimativa de custo da nova exigência e formas de compensar o gasto. De acordo com Ana Pimentel, o texto aprovado supera essa dificuldade por reformular a proposição em termos predominantemente normativos e programáticos. Em lugar de assegurar de forma direta a oferta obrigatória do tratamento hormonal, passa a prever que o sistema de saúde pode ofertar diferentes abordagens terapêuticas, inclusive hormonais. O projeto agora será analisado pela Comissão de Constituição e Justiça. Se aprovado, poderá seguir para a análise do Senado. Da Rádio Câmara de Brasília, Maria Neves.
1: Previdência.
0: Para Adolfo Viana, do PSDB da Bahia, a conquista de um emprego formal não deve significar a perda imediata do Bolsa Família. O projeto de autoria do deputado estabelece a permanência da família no programa por 24 meses com o pagamento integral do benefício.
2: A proposta estabelece que a regra valeria mesmo quando a nova renda ultrapassar os limites atualmente previstos. Adolfo Viana sustenta que a medida dá mais segurança ao trabalhador, estimula a formalização e amplia a base de contribuintes da Previdência Social.
1: Educação.
0: Projeto de Rafael Brito, do MDB de Alagoas, altera a fórmula do repasse do PNAE, o Programa Nacional de Alimentação Escolar, para aumentar os recursos da merenda escolar, especialmente para o Norte e Nordeste. O objetivo é melhor atender estudantes em situação de vulnerabilidade econômica.
6: Hoje, o recurso da merenda é calculado apenas pelo número de alunos matriculados, sem considerar que existem escolas, por exemplo, que a maioria dos estudantes vive em situação de pobreza ou tem na alimentação escolar a principal refeição do seu dia. Essa minha proposta, ela não retira recurso nenhum do município, para ficar bem claro. Todos continuam recebendo o valor que já recebem. O que a gente está fazendo é criar um repasse adicional para os estudantes em situação de pobreza e extrema pobreza, garantindo mais recursos de alimentação justamente para as escolas que atendem quem mais precisa.
2: Rafael Brito esclarece ainda que o aumento será gradual até 2031. Segundo ele, a medida segue uma recomendação técnica do governo federal e usará dados existentes nos sistemas do CadÚnico e do Bolsa Família para evitar distorções e burocracia.
1: Cultura.
0: A coxinha pode ser reconhecida como patrimônio cultural e material do Brasil por causa de sua relevância histórica, cultural e gastronômica. O texto de Vitor Lipe, do PSD de São Paulo, destaca a presença do salgado em diferentes regiões e sua relação com a identidade alimentar do país.
2: O deputado também ressalta a importância econômica da coxinha, especialmente para pequenos negócios, como lanchonetes e vendedores ambulantes. Segundo Vitor Lipe, a produção e a comercialização do salgado movimentam uma cadeia que envolve empreendedores, indústria e geração de empregos.
1: Segurança Pública.
0: Comissão aprova projeto que busca modernizar o sistema de busca de pessoas desaparecidas. A repórter Silvia Munhato traz mais detalhes sobre as medidas a serem adotadas, inclusive o uso de câmeras de segurança.
7: A Comissão de Finanças e Tributação da Câmara dos Deputados aprovou proposta que busca modernizar a Política Nacional de Busca de Pessoas Desaparecidas. O texto reforça o uso de tecnologia nas investigações. Pela proposta, a política passa a tratar, além do desaparecimento, do combate ao tráfico de pessoas, inclusive quando o crime ocorrer exterior contra a vítima brasileira. O texto prevê a autorização do uso de câmeras e reconhecimento facial para apoiar as investigações e acelerar a localização de desaparecidos com regras para proteger dados e preservar o sigilo das apurações. Outra medida é a integração de dados entre sistemas municipais, estaduais e federais para unificar as ações de busca. No Código Penal é criado artigo que tipifica o crime de desaparecimento ou tráfico de pessoas, englobando condutas como exploração sexual, trabalho escravo, adoção ilegal e remoção de órgãos, prevendo agravantes para situações envolvendo funcionários públicos, vulneráveis ou deslocamento da vítima para outra região. Também é incluído o crime de desaparecimento de pessoas na Lei de Crimes Hediondos, quando praticado contra crianças e adolescentes. E o texto ainda regulamenta o uso do alerta Amber, que teria o objetivo de emitir alertas nacionais para localização rápida de pessoas desaparecidas a menos de 24 horas. O relator da proposta na Comissão de Segurança Pública, deputado Sanderson, do PL do Rio Grande do Sul, destacou a necessidade de investimentos na área de inteligência.
8: Hoje nós temos algo em torno de 10% apenas dos crimes cometidos são levados a uma condenação. É muito pouco. Nós precisamos elevar isso, mas para elevar precisamos de tecnologia, de inteligência policial para que o promotor tenha condições de oferecer a denúncia e que os magistrados tenham condições de, com base nas provas, condenarem os culpados, mas a tecnologia deve estar a favor da população brasileira e este projeto, então, vem justamente nesse sentido.
7: Já a relatora na Comissão de Finanças e Tributação, deputada Camila Jara, do PT do Mato Grosso do Sul, fez alterações no sentido da implementação gradual das medidas previstas. O objetivo é adequar as mudanças à

0: A capacidade orçamentária da administração pública. A proposta que moderniza a política nacional de busca de pessoas desaparecidas ainda será analisada pela Comissão de Constituição e Justiça. Depois seguirá para o plenário da Câmara. Da Rádio Câmara de Brasília, Silvia Minhato.
1: Fred Linhares, do Republicanos, apresentou o projeto que inclui o Distrito Federal na regra que aumenta a pena para furto de veículo levado a outra unidade da federação. A mudança busca eliminar a omissão do Código Penal, que atualmente menciona apenas os estados e outros países.
2: Pela proposta de Fred Linhares, o transporte de veículo furtado para o Distrito Federal impõe ao responsável uma pena de 4 a 10 anos de prisão, além de multa. O parlamentar considera que a alteração dá mais segurança jurídica à aplicação da lei.
1: Jadiel Alencar, do Republicanos do Piauí, apresentou relatório favorável à aprovação de projeto que amplia a proteção da imagem, da voz e da privacidade de crianças e adolescentes no ambiente digital. Ele explica que o texto busca combater situações de exposição abusiva.
2: Jadiel Alencar defende que conteúdos considerados prejudiciais sejam retirados das plataformas, com medidas para impedir a republicação do mesmo material. O texto também prevê a exclusão desses conteúdos dos resultados dos serviços de busca na internet.
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5: Agricultura.
1: A Câmara aprovou regras especiais para o controle sanitário de produtos da agricultura familiar. A repórter Paula Bittar nos conta quais são.
6: A Comissão de Constituição e Justiça da Câmara aprovou uma proposta que prevê regras especiais para o controle sanitário e o comércio de produtos alimentícios da agricultura familiar, como doces, queijos e bebidas. O principal ponto da proposta é isentar de autorização governamental prévia a fabricação, a distribuição e a venda de produtos alimentícios coloniais ou artesanais da agricultura familiar, desde que cumpridas certas regras. Pelo texto, poderá haver fiscalização sanitária sobre os alimentos coloniais e artesanais produzidos pelos agricultores familiares, mas ela será prioritariamente orientadora. O projeto prevê que a dispensa de autorização governamental dependerá do cumprimento da lei e de normas relativas à produção, ao controle sanitário e às boas práticas de fabricação. De acordo com o texto aprovado, para comercializar os produtos alimentícios coloniais ou artesanais, os agricultores familiares deverão efetuar o registro eletrônico automático de cada produto previamente à primeira comercialização junto ao órgão competente definido em regulamento, com informações sobre o responsável pela produção, caracterização do produto, área geográfica de comercialização e outras informações. Também deverão capacitar em boas práticas de fabricação de alimentos o profissional responsável por registrar produtos que apresentem risco sanitário relevante, que são, em geral, alimentos mais suscetíveis à deterioração ou contaminação por micro-organismos. O projeto, que prevê regras especiais para o controle sanitário e o comércio de produtos alimentícios da agricultura familiar, segue agora para o Senado Federal. Na Rádio Câmara, de Brasília, Paula Bittar.
2: Dr. Flávio do PL do Rio de Janeiro apresentou projeto para reduzir barreiras à venda regional de produtos da agricultura familiar e artesanal. A proposta permite que produtos circulem fora da cidade de origem sem exigência de adesão ao sistema federal de inspeção.
7: O produtor, às vezes ele produz um queijo ou um salame ou um doce no seu município e ele tem um selo de inspeção municipal e ele só pode comercializar dentro do município dele, mas o profissional que dá o selo de inspeção municipal é o mesmo que dá o selo de inspeção estadual e o selo de inspeção federal, que é o CIF. E às vezes você tem um município de 1 quilômetro de divisa com outro, a pessoa faz o queijo aqui e é convidado para participar de uma feira de produtos da agricultura familiar ou artesanal, não pode ir porque ele não tem o CISB ou o CIF. O nosso projeto de lei pede que quem tenha o SIM possa comercializar o seu produto da agricultura familiar e artesanal nos municípios vizinhos também. Então a gente quer que, como se fosse, diga sim ao SIM, quem tem o SIM possa comercializar o seu produto em todos os municípios do seu estado.
1: Dr. Flávio afirma que regras sanitárias criadas para grandes empreendimentos dificultam a regularização de pequenos produtores, incentivam a informalidade e limitam o acesso a mercados. Ele explica que o projeto prevê regulamentação pelo Ministério da Agricultura em até 180 dias.
2: Diego Andrade, do PSD de Minas Gerais, defende a criação do programa Leite do Povo para oferecer até 30 litros por mês aos beneficiários do Bolsa Família. Pela proposta, o governo federal deve pagar parte do custo e o restante seria descontado diretamente do benefício.
1: Diego Andrade afirma que a iniciativa pretende ampliar o acesso à alimentação com prioridade para famílias com crianças pequenas, gestantes e idosos. Ele também defende que a compra do leite seja feita de produtores e cooperativas brasileiras para fortalecer a produção nacional.
2: Termina agora o Jornal Câmara dos Deputados, produzido pela Rádio Câmara, com trabalhos técnicos de Wellington Teles e a apresentação de Val Monteiro e Luciana Vieira. Uma boa noite para você.
1: A Voz do Brasil está de volta na segunda-feira. Boa noite e bom fim de semana.
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20: Olá, amigos, boa noite. 8:08. Estamos iniciando o noturno desta sexta-feira, 18 de setembro de 2026. Rosa, de Pixinguinha, com Heloísa Fernandes.

Cochichando, de Pixinguinha com Henrique Cazes. Antes, mais um tema de Pixinguinha, Rosa, com Heloísa Fernandes. Rádio MEC 8 e

0: 19.
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0: A Flor e o Espinho, de Guilherme de Brito e Nelson Cavaquinho, com Léo Gandelman.

0: Ouvimos dois temas de Nelson Cavaquinho e Guilherme de Brito, O Bem e o Mal, com Gente Fina e Outras Coisas, e antes A Flor e o Espinho, com Léo Gandelman. Rádio MEC 8:30.
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0: Tenebroso, de Ernesto Nazaré, com o duo Folia.

0: Ouvimos dois temas de Ernesto Nazaré: Brejeiro, com Arthur Maia, e antes Tenebroso, com Duo Folia. Rádio MEC 8:40, boa noite.
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0: As Rosas Não Falam, de Cartola, com Marcelo Guima.

0: Alvorada, de Cartola, Carlos Cachaça e Hermínio Belo de Carvalho, com Zé da Velha e Silvério Pontes. Antes, As Flores Não Falam. Perdão, As Rosas Não Falam, de Cartola, com Marcelo Guima. E assim encerramos o noturno desta sexta-feira, que está de volta na segunda-feira, a partir das 8 da noite. Continue conosco, vem aí o Jazz Livre ao vivo. Até já!
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2: No jardim do castelo desse bruxo, d'asas d'ouro e olhos verdes de dragão, tu és, à beira de um lilás repuxo, um grande lírio de ouro e de açafrão. Transformado em pavão por esse bruxo, vivo te amando em tardes de verão, dentre as rosas e os pássaros de luxo, do jardim desse bruxo castelão. Tenho medo que um dia o jardineiro, mas nunca estou bem certo do canteiro, há de colher-te, ó minha flor tafu, porque ele sabe que manhã serena, não suportando a ausência da açucena, há de morrer esse pavão azul.
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40: Nove horas.
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40: Olá, amigos, eu sou Sidney Ferreira e o Jazz Livre está começando aqui pela sua Rádio MEC. O Jazz Livre é sua faixa diária de segunda a sexta com o melhor do jazz e do instrumental contemporâneo. Duduzu Makatini é um dos pianistas e compositores mais importantes do jazz contemporâneo sul-africano. Sua música une a tradição Zulu, espiritualidade e jazz modal com profundidade e identidade. Com um toque poderoso e visão ancestral, tornou-se uma das vozes mais originais do plano atual. Vamos ouvi-lo abrindo Jazz Livre de hoje em Lagos Blues. A música é do próprio Nduduzu Makatini. Você está na Rádio Mac e este é o Jazz Livre.